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0: Não, peraí. Nosso grupo sempre foi um grupo aberto. Nós nunca tivemos preconceitos, dogmas, dobermans, dálmatas, pointer, sisters, Almond, brothers, nem Crosby, nem Stills, nem Nash, nem Young, talvez Lennon, não, McCartney, talvez, quem sabe, né?
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2: 22:01. 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
1: 22 horas e 32 minutos.
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1: 23 horas. 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

Chegão! Eu vou cantar uma canção que a tribo acho que só cantou uma vez no palco, que se chama Globalização.

0: 23 horas e 32 minutos.
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1: Meia-noite e 2 minutos.
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0: meia-noite e 15 minutos. 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
1: Oiê! Ótima semana pra você, que a sua semana seja maravilhosa, cheia de tudo de bom que a vida pode trazer. Eu sou a Kelly Gomes, estou aqui pra te fazer companhia e vamos falar hoje sobre os bebês que começam a engatinhar muito rápido, mais rápido do que a gente imagina. E as escadas de casa podem virar um grande perigo no piscar de olhos. Pra garantir a segurança do seu pequeno, é melhor que você instale fitas antiderrapantes nos degraus, uma solução simples que você mesmo pode fazer. Além disso, você também pode colocar portõezinhos removíveis na base e no topo da escada. Proteja quem você ama e evite assim acidentes domésticos com pequenos cuidados diários. E uma semana segura e cheia de paz pra você. Tchau!
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1: Então, amigo, se você quer manter seus sapatos de verniz sempre brilhando e com cara de novos, o segredo é usar um pano macio

0: arriscar à toa. Então evite deixar os pares soltos no armário, viu? Guarde sempre o seu modelo envolvido em um tecido ou na própria caixa para garantir proteção extra e máxima durabilidade.
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3: Meia-noite e 34 minutos.
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1: Início de semana, segunda-feira, 27 de julho. E eu chegando por aqui na melhor do seu rádio com uma edição fresquinha do Mundo Pop pra você. O K-pop continua mostrando sua força avassaladora no mercado global. As exportações de álbuns da Coreia do Sul atingiram um novo recorde histórico entre janeiro e junho deste ano, movimentando impressionantes 257,48 milhões de dólares. O valor representa uma alta explosiva de 125% em comparação com o mesmo período do ano passado, segundo dados oficiais divulgados pelo serviço alfandegário da Coreia. Esse é o maior volume de vendas já registrado para um primeiro semestre na história do gênero. De acordo com o relatório, esse crescimento astronômico foi impulsionado principalmente pelos lançamentos de peso do BTS e do Blackpink, que seguem arrastando multidões e dominando as paradas internacionais.
0: 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Meia-noite e 45 minutos.

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1: Uma hora. Agora.

são suas maiores aliadas. O tecido tecnológico fica bem ajustado ao corpo, retém o calor natural que você produz e impede a entrada do vento gelado. Além disso, o material espera

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2: Olá, tudo bem? Hoje é segunda-feira, dia 27 de julho, tá no ar o nosso Papo Sério. Você tem sentido uma dor persistente na articulação que piora muito durante a noite e chega a impedir o seu descanso? Cuidado, pois esse desconforto pode ser um sinal claro de tendinite no ombro, uma inflamação que atinge os tendões. Essa condição afeta a coifa dos rotadores, que é o conjunto de músculos responsável por estabilizar e movimentar o braço. A tendinite pode surgir tanto no lado esquerdo quanto no direito, e os casos bilaterais são muito mais comuns do que se imagina. O grande perigo acontece quando o problema se torna crônico, gerando alterações estruturais profundas nas fibras musculares. Além do sofrimento da dor na face anterior do ombro, o paciente começa a enfrentar uma perda significativa de força. A inflamação provoca a chamada impotência funcional, dificultando tarefas simples como levantar o braço ou carregar objetos. Não ignore os sinais de alerta que o seu corpo envia e evite que uma simples inflamação se transforme em algo crônico. Ao notar os primeiros sintomas de dor com um esforço ou mesmo em repouso, procure imediatamente a ajuda de um médico. O diagnóstico precoce e o tratamento correto com fisioterapia são fundamentais para devolver a mobilidade total da articulação. O nosso Papo Sério de hoje fica por aqui. Até mais.
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1: Oi, oi, oi, meninas. E aí, bora iniciar a semana com o pé direito, né? E me conta, você é do time que ama um look mais discreto ou adora uma produção cheia de personalidade? Se você é do tipo que passa longe do básico, o cardigan de estampa animal print é o seu par perfeito para este inverno. Essa tendência brilha com sofisticação, elegância e traz aquele toque de reverência que transforma qualquer visual. Combine com peças de couro preto ou aposte em tons verde escuro, azul e off-white para equilibrar a produção. Seja para o dia ou para a noite, escolha seus acessórios com carinho e prepare-se para chamar atenção por onde passar. Sim, a moda também é uma forma de mostrar a sua personalidade. Beijos! 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
2: Uma hora e 18 minutos.

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1: Escolha ser feliz. Ame a si mesma e assuma a liberdade de tomar suas próprias decisões. Continue espalhando luz e gentileza, porque a vida sempre devolve o bem que cultivamos. Siga crescendo, conquistando seu espaço com orgulho. E lembre-se todos os dias de que você nasceu para chegar muito longe.
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2: Olá, meus queridos, tudo bem com vocês? Uma boa segunda-feira e atenção, motorista. No Sinal Verde de hoje, vamos falar sobre um barulho que pode indicar falta de manutenção na direção do carro. Vamos à dica de hoje. Um assobio agudo vindo do seu carro toda vez que você vira o volante pode ser sinal de falta de óleo na caixa de direção. A dica de ouro é fazer revisões regulares e realizar a troca completa desse lubrificante a cada 10 mil quilômetros rodados. Se notar ruídos estranhos antes do prazo, fique alerta, pois pode haver um vazamento no sistema. Para tirar a teima, dê uma olhada no chão da sua garagem, em busca de manchas ou pingos de óleo.
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1: Oi, oi, oi, gente linda, meu amigo Pet já está no ar e atenção, você já ouviu falar sobre a famosa doença do carrapato? Meus amigos, essa enfermidade séria é transmitida pela picada do parasita que espalha agentes infecciosos pelo organismo do seu pet. Ela destrói as células sanguíneas e ataca órgãos vitais como o baço e o fígado, detonando todo o sistema imunológico do animal. Então proteja o seu melhor amigo usando repelentes eficazes e faça visitas regulares ao veterinário.
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1: Então, amigo, se você quer manter seus sapatos de verniz sempre brilhando e com cara de novos, o segredo é usar um pano macio e levemente umedecido para tirar a sujeira, finalizando com um pano seco para dar aquele lustre. Bom, como esse acabamento é super delicado e risca à toa, então evite deixar os pares soltos no armário, viu? Guarde sempre o seu modelo envolvido em um tecido ou na própria caixa para garantir proteção extra e máxima durabilidade.
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3: Imagina só você ganhar um teste de DNA de presente de Natal e descobrir que sua vida inteira foi uma grande mentira. Foi exatamente o que aconteceu com Kyle Bailey e Jeremy Morrison, dois americanos de 38 anos que descobriram ter sido trocados na maternidade de um hospital na Dakota do Norte. O rolo começou quando o teste de Kyle apontou uma tia de Jeremy como sua parente biológica. Intrigado, Jeremy também fez o exame e o resultado foi o checkmate. Eles eram os únicos bebês nascidos no hospital naquele dia e acabaram indo para as casas erradas. Agora, as famílias estão processando o hospital, que jura de pé junto que sua equipe não cometeu erro nenhum. Apesar do choque psicológico de ver a realidade desmoronar, Jeremy garantiu que o exame não apaga o amor e as memórias de uma vida inteira com os pais que o criaram.
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6: 2:34.
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1: Olá, queridos, mais uma semana chegando até nós, muito aroma e sabor na sua segunda-feira. Eu sou a Kelly Gomes e hoje a gente vai com uma receita maravilhosa. Ela é básica, mas é maravilhosa, tá? Vem aprender a fazer macarrão ao alho e óleo. Você vai precisar de 5 dentes de alho amassados, 5 colheres de sopa de óleo, 1 colher de sopa de manteiga e sal a gosto. E agora você faz assim, você vai começar amassando bem o alho juntamente com o sal, formando uma pasta. Em uma frigideira você vai colocar o alho amassado e o óleo. Aí você vai fritar em fogo médio, sem deixar o alho queimar, só dourar, tá? Nesse momento você vai acrescentar a manteiga e vai deixá-la ferver um pouco, só para incorporar bem o sabor, mexendo sempre. Coloca sobre o macarrão imediatamente. E tá aí, fácil, prático, simples e delicioso. Vale a pena provar. Um beijão pra você e uma ótima semana. Até amanhã.
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1: E aí, tudo bem? Segunda-feira, 27 de julho. Vamos iniciar mais uma semana trazendo a nossa mensagem do dia.
2: Manual para a vida. Paulo André Censo. Na saúde, beba muita água. Coma mais o que nasce em árvores e plantas. Viva com os 3 E's: energia, entusiasmo e empatia. Arranje 30 minutos por dia para orar sozinho. Faça atividades que ative seu cérebro. Leia mais livros. Sente-se em silêncio pelo menos 10 minutos por dia. Durma 8 horas por dia. Faça caminhadas de 20 a 60 minutos por dia. E enquanto caminhar, sorria. Na personalidade, não compare a sua vida com a dos outros. Não tenha pensamentos negativos. Não se exceda. Não se torne demasiadamente sério. Não desperdice a sua energia com fofocas. Sonhe mais. Inveja é uma perda de tempo. Agradeça a Deus pelo que possui. Esqueça questões do passado. Jesus já jogou no mar do esquecimento. Faça o mesmo. A vida é curta demais para odiar alguém. Perdoe. Faça as pazes com o seu passado para não estragar o seu presente. Ninguém comanda a sua felicidade, a não ser você. A vida é uma escola e você está nela para aprender. Não fique repetindo o ano. Sorria e gargalhe mais. Não necessite ganhar todas as discussões. Saiba perder. Na sociedade, entre mais em contato com sua família. Dê algo de bom aos outros diariamente. Perdoe a todos por tudo. Passe tempo com pessoas acima de 70 anos e abaixo de 6. Tente fazer sorrir pelo menos 3 pessoas por dia. Não se importe com o que os outros pensam de você. O seu trabalho não tomará conta de você quando estiver doente. Não se estresse no seu dia a dia. Faça o que é correto. Desfaça-se do que não é útil. Lembre-se, Deus cura tudo. Por melhor ou pior que a situação seja, ela mudará. Tudo passa. Não interessa como se sente. Levante, arrume-se e apareça. O melhor ainda está por vir. Quando acordar de manhã, agradeça a Deus pela graça de estar vivo. Mantenha seu coração sempre feliz. Sou Júnior Bodanese e esta foi a mensagem do dia.
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4: 3 horas e 3 minutos.
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7: Hoje eu gostaria de refletir com você sobre o recomeço diário. Porque o Senhor nos dá a cada amanhecer uma nova página em branco e a chance de fazer tudo diferente. Então não importa os erros que ficaram para trás ontem. A misericórdia dele se renova todas as manhãs. Hoje, por exemplo, é um dia perfeito para você recomeçar, para você dar o seu melhor e permitir que o amor divino guie os seus passos na direção certa.
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1: ChatGPT ganha modo de voz avançado no PC para automatizar tarefas de trabalho. É o que você descobre junto comigo nesta segunda-feira na nova edição do Tech World para você.
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1: A OpenAI lançou uma atualização importante para o aplicativo do ChatGPT no computador, tanto para o Windows quanto para o macOS. A novidade traz o modo de voz avançado, permitindo que os usuários conversem com a inteligência artificial de forma supernatural, enquanto ela realiza tarefas no sistema ao mesmo tempo. Com o novo recurso, é possível dar ordens por voz para o ChatGPT, criar e acompanhar projetos, editar arquivos do computador, ler o que está na tela e executar comandos de programação. O sistema é capaz de ouvir, falar e trabalhar simultaneamente, facilitando a automação de rotinas. A ferramenta já começou a ser liberada para os assinantes dos planos pagos da plataforma.
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2: 3 horas e 21 minutos.
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3: Oiê, ótima semana pra você. Que a sua semana seja maravilhosa, cheia de tudo de bom que a vida pode trazer. Eu sou a Kelly Gomes, estou aqui pra te fazer companhia e vamos falar hoje sobre os bebês que começam a engatinhar muito rápido, mais rápido do que a gente imagina. E as escadas de casa podem virar um grande perigo no piscar de olhos. Pra garantir a segurança do seu pequeno, é melhor que você instale fitas antiderrapantes nos degraus, uma solução simples que você mesmo pode fazer. Além disso, você também pode colocar portõezinhos removíveis na base e no topo da escada. Proteja quem você ama e evite assim acidentes domésticos com pequenos cuidados diários. E uma semana segura e cheia de paz pra você. Tchau.
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1: Sentir a barriga estufada ou inchada após comer um prato mais pesado ou abusar do refrigerante é uma reação comum do sistema digestivo. Na maioria das vezes, o problema se resolve sozinho em poucas horas ou com uma simples caminhada. No entanto, quando esse inchaço abdominal se torna persistente, dura dias seguidos e não melhora mesmo quando você muda a alimentação, o corpo está enviando um aviso claro. É hora de parar de ignorar o sintoma e investigar o que está acontecendo.
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2: 3:32.
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0: 3 horas e 49 minutos.
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1: 4 horas.
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1: 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ChatGPT ganha modo de voz avançado no PC para automatizar tarefas de trabalho. É o que você descobre junto comigo nesta segunda-feira na nova edição do Tech World para você.
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1: A OpenAI lançou uma atualização importante para o aplicativo do ChatGPT no computador, tanto para o Windows quanto para o macOS. A novidade traz o modo de voz avançado, permitindo que os usuários conversem com a inteligência artificial de forma supernatural, enquanto ela realiza tarefas no sistema ao mesmo tempo. Com o novo recurso, é possível dar ordens por voz para o ChatGPT, criar e acompanhar projetos, editar arquivos do computador, ler o que está na tela e executar comandos de programação. O sistema é capaz de ouvir, falar e trabalhar simultaneamente, facilitando a automação de rotinas. A ferramenta já começou a ser liberada para os assinantes dos planos pagos da plataforma.
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2: Oi, oi, oi, meninas. E aí, bora iniciar a semana com o pé direito, né? E me conta, você é do time que ama um look mais discreto ou adora uma produção cheia de personalidade? Se você é do tipo que passa longe do básico, o cardigan de estampa animal print é o seu par perfeito para este inverno. Essa tendência brilha com sofisticação, elegância e traz aquele toque de reverência que transforma qualquer visual. Combine com peças de couro preto ou aposte em tons verde escuro, azul e off-white para equilibrar a produção. Seja para o dia ou para a noite, escolha seus acessórios com carinho e prepare-se para chamar atenção por onde passar. Sim, a moda também é uma forma de mostrar a sua personalidade. Beijos!
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4: 4:18.
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1: Escolha ser feliz. Ame a si mesma e assuma a liberdade de tomar suas próprias decisões. Continue espalhando luz e gentileza, porque a vida sempre devolve o bem que cultivamos. Siga crescendo, conquistando seu espaço com orgulho. E lembre-se todos os dias de que você nasceu para chegar muito longe.
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1: 5 horas e 2 minutos.
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melhores aliadas. O tecido tecnológico fica bem ajustado ao corpo, retém o calor natural que você produz e impede a entrada do vento gelado. Além disso, o material

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5: Olá, tudo bem? Hoje é segunda-feira, dia 27 de julho, tá no ar o nosso Papo Sério. Você tem sentido uma dor persistente na articulação que piora muito durante a noite e chega a impedir o seu descanso? Cuidado, pois esse desconforto pode ser um sinal claro de tendinite no ombro, uma inflamação que atinge os tendões. Essa condição afeta a coifa dos rotadores, que é o conjunto de músculos responsável por estabilizar e movimentar o braço. A tendinite pode surgir tanto no lado esquerdo quanto no direito, e os casos bilaterais são muito mais comuns do que se imagina. O grande perigo acontece quando o problema se torna crônico, gerando alterações estruturais profundas nas fibras musculares. Além do sofrimento da dor na face anterior do ombro, o paciente começa a enfrentar uma perda significativa de força. A inflamação provoca a chamada impotência funcional, dificultando tarefas simples como levantar o braço ou carregar objetos. Não ignore os sinais de alerta que o seu corpo envia e evite que uma simples inflamação se transforme em algo crônico. Ao notar os primeiros sintomas de dor com esforço ou mesmo em repouso, procure imediatamente a ajuda de um médico. O diagnóstico precoce e o tratamento correto com fisioterapia são fundamentais para devolver a mobilidade total da articulação. O nosso Papo Sério de hoje fica por aqui. Até mais.
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1: Oi, oi, oi, gente linda, meu amigo Pet já está no ar e atenção, você já ouviu falar sobre a famosa doença do carrapato? Meus amigos, essa enfermidade séria é transmitida pela picada do parasita que espalha agentes infecciosos pelo organismo do seu pet. Ela destrói as células sanguíneas e ataca órgãos vitais como o baço e o fígado, detonando todo o sistema imunológico do animal. Então proteja o seu melhor amigo usando repelentes eficazes e faça visitas regulares ao veterinário.
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2: 5:18.
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0: Imagina só você ganhar um teste de DNA de presente de Natal e descobrir que sua vida inteira foi uma grande mentira. Foi exatamente o que aconteceu com Kyle Bailey e Jeremy Morrison, dois americanos de 38 anos que descobriram ter sido trocados na maternidade de um hospital na Dakota do Norte. O rolo começou quando o teste de Kyle apontou uma tia de Jeremy como sua parente biológica. Intrigado, Jeremy também fez o exame e o resultado foi o checkmate. Eles eram os únicos bebês nascidos no hospital naquele dia e acabaram indo para as casas erradas. Agora, as famílias estão processando o hospital, que jura de pé junto que sua equipe não cometeu erro nenhum. Apesar do choque psicológico de ver a realidade desmoronar, Jeremy garantiu que o exame não apaga o amor e as memórias de uma vida inteira com os pais que o criaram.
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3: Sentir a barriga estufada ou inchada após comer um prato mais pesado ou abusar do refrigerante é uma reação comum do sistema digestivo. Na maioria das vezes, o problema se resolve sozinho em poucas horas ou com uma simples caminhada. No entanto, quando esse inchaço abdominal se torna persistente, dura dias seguidos e não melhora mesmo quando você muda a alimentação, o corpo está enviando um aviso claro. É hora de parar de ignorar o sintoma e investigar o que está acontecendo.

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1: Olá, meus queridos, tudo bem com vocês? Uma boa segunda-feira e atenção, motorista. No Sinal Verde de hoje, vamos falar sobre um barulho que pode indicar falta de manutenção na direção do carro. Vamos à dica de hoje. Um assobio agudo vindo do seu carro toda vez que você vira o volante pode ser sinal de falta de óleo na caixa de direção. A dica de ouro é fazer revisões regulares e realizar a troca completa desse lubrificante a cada 10 mil quilômetros rodados. Se notar ruídos estranhos antes do prazo, fique alerta, pois pode haver um vazamento no sistema. Para tirar a teima, dê uma olhada no chão da sua garagem, em busca de manchas ou pingos de óleo.
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2: Início de semana, segunda-feira, 27 de julho. E eu chegando por aqui na melhor do seu rádio com uma edição fresquinha do Mundo Pop pra você. O K-pop continua mostrando sua força avassaladora no mercado global. As exportações de álbuns da Coreia do Sul atingiram um novo recorde histórico entre janeiro e junho deste ano, movimentando impressionantes 257,48 milhões de dólares. O valor representa uma alta explosiva de 125% em comparação com o mesmo período do ano passado. Segundo dados oficiais divulgados pelo serviço alfandegário da Coreia, esse é o maior volume de vendas já registrado para um primeiro semestre na história do gênero. De acordo com o relatório, esse crescimento astronômico foi impulsionado principalmente pelos lançamentos de peso do BTS e do Blackpink, que seguem arrastando multidões e dominando as paradas internacionais.
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3: Olá, queridos, mais uma semana chegando até nós, muito aroma e sabor na sua segunda-feira. Eu sou a Kelly Gomes e hoje a gente vai com uma receita maravilhosa. Ela é básica, mas é maravilhosa, tá? Venha aprender a fazer macarrão ao alho e óleo. Você vai precisar de 5 dentes de alho amassados, 5 colheres de sopa de óleo, 1 colher de sopa de manteiga e sal a gosto. E agora você faz assim, você vai começar amassando bem o alho juntamente com o sal, formando uma pasta. Em uma frigideira você vai colocar o alho amassado e o óleo. Aí você vai fritar em fogo médio, sem deixar o alho queimar, só dourar, tá? Nesse momento, você vai acrescentar a manteiga e vai deixá-la ferver um pouco, só para incorporar bem o sabor, mexendo sempre. Coloca sobre o macarrão imediatamente. E tá aí, fácil, prático, simples e delicioso. Vale a pena provar. Um beijão para você e uma ótima semana. Até amanhã.
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2: 6 horas.
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1: 6:15.
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1: Já chega meu parceiro João Luiz Correia pra cantar e tocar essa marca comigo.
2: Mas tô chegando, Paulo Velho.
1: Chema, João Luiz, essa não é a Super 8, Che?
2: Mas só um pouquinho, que já tá aqui, rapaz, nos arreios.

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1: 6:48.
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2: 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Abre a porta.
3: Tu tá bêbado de novo, seu gambá?
2: Abre, meu cheirinho.
3: Não abro, vai dormir do lado de fora.
2: Mas deixa eu explicar. Eu não bebi nada. Eu tava, era com os guridos mateadores. Chegamos a uma conclusão que não é o trago que tonteia, e sim a terra que a rodeia. Fui claro.
4: Larga tudo.

0: Vamos embora pra casa, parceiro?
1: Vamos embora por quê? Já tem a rodeia. Vou esperar ela por aqui mesmo. Me deixa.
2: O senhor sabe que eu sou gaúcho. Eu sou gaúcho e não me leve a mal. Eu fui criado na lida de campo, marcando gado e domando bagual.
3: Vamos, compadre?
4: Vamos, compadre.

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2: 7:01.
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0: Olá, minha amiga ouvinte, esse é o momento Despertar para o Amor, uma oração, a sintonia com Deus, a sintonia com a vida, para o seu bem e para o seu dia. Eu queria falar hoje sobre o sentido da doença. É exatamente isso. Quando uma pessoa está doente, tem sentido ela perguntar o que essa doença quer me dizer? Isso a gente fala porque a doença, provavelmente, ela tem um sentido também de chamar minha atenção para a minha medida. Como eu vivi até hoje? Como eu lidei com as minhas emoções? Eu me sobrecarreguei demais quando não precisava? Eu queria dar conta de tudo? E agora percebo que sou limitado, estou doente? Eu poderia ter dito não toda vez que me senti obrigado a dizer sim? Veja também que não se deve pedir demais sobre as causas da doença. Por quê? Porque também eu posso me culpar. Ah, eu fiquei doente por minha culpa. Eu devia ter feito diferente. Então, os sentimentos de culpa tendem a ser um peso e não ajuda uma pessoa na hora da doença. Mas eu posso perguntar assim: o que essa doença quer me dizer? O que ela quer chamar a minha atenção? E muitas vezes, olha que isso é interessante, caro ouvinte, muitas vezes eu posso até ser agradecido pela doença. Eu posso dizer assim: eu agradeço que fiquei doente, porque a partir desse momento eu compreendi a vida diferente, eu mudei de vida a partir da minha doença. Por isso a doença não é só um mal. E aqui também entra o caso quando a doença é terminal. Muitos doentes terminais, eles passam um tempo com uma consciência do que é mesmo o valor da vida e fazem um caminho maravilhoso de entrega a Deus também na hora da doença terminal. Por isso que nós sabemos que não somos eternos, nós sabemos que não somos para sempre, mas aprender com tudo é muito importante. Desde a doença que pode ser curada e pode me tornar melhor, quanto a doença quando ela é terminal. Quando ela é terminal, eu posso perceber, bom, durante a minha vida eu deixei um rastro de amor. E é isso que dá sentido. Deus de amor, eu quero ser transformado pela tua graça, para que eu viva os meus dias com esperança, para que eu faça bem todas as coisas. Dai-me a tua luz e o desejo de transformar-me um pouco por dia, manifestando ao mundo o meu melhor. Abençoa a minha família, a minha casa e transforma, a partir da tua graça, todas as pessoas que estão nesta hora na tua presença. O Deus amor te cure, o Deus amor te transforme, o Deus amor te sustente. Em nome do Pai, do Filho, do Espírito Santo. Amém. Procura o Instagram do Padre Ezequiel, clica no seguir. Um grande abraço do Padre Ezequiel.
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1: 7:17.
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1: Sete horas e 31 minutos.
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0: 7:46.
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25: E aí, tudo bem? Segunda-feira, 27 de julho. Vamos iniciar mais uma semana trazendo a nossa mensagem do dia.
26: Manual para a vida. Paulo André Censo. Na saúde, beba muita água. Coma mais o que nasce em árvores e plantas. Viva com os três E's: energia, entusiasmo e empatia. Arranje 30 minutos por dia para orar sozinho. Faça atividades que ative seu cérebro. Leia mais livros. Sente-se em silêncio pelo menos 10 minutos por dia. Durma 8 horas por dia. Faça caminhadas de 20 a 60 minutos por dia. E enquanto caminhar, sorria. Na personalidade, não compare a sua vida com a dos outros. Não tenha pensamentos negativos. Não se exceda. Não se torne demasiadamente sério. Não desperdice a sua energia com fofocas. Sonhe mais. Inveja é uma perda de tempo. Agradeça a Deus pelo que possui. Esqueça questões do passado. Jesus já jogou no mar do esquecimento. Faça o mesmo. A vida é curta demais para odiar alguém. Perdoe. Faça as pazes com o seu passado para não estragar o seu presente. Ninguém comanda a sua felicidade, a não ser você. A vida é uma escola e você está nela para aprender. Não fique repetindo o ano. Sorria e gargalhe mais. Não necessite ganhar todas as discussões. Saiba perder. Na sociedade, entre mais em contato com sua família. Dê algo de bom aos outros diariamente. Perdoe a todos por tudo. Passe tempo com pessoas acima de 70 anos e abaixo de 6. Tente fazer sorrir pelo menos 3 pessoas por dia. Não se importe com o que os outros pensam de você. O seu trabalho não tomará conta de você quando estiver doente. Não se estresse no seu dia a dia. Faça o que é correto. Desfaça-se do que não é útil. Lembre-se, Deus cura tudo. Por melhor ou pior que a situação seja, ela mudará. Tudo passa. Não interessa como se sente. Levante, arrume-se e apareça. O melhor ainda está por vir. Quando acordar de manhã, agradeça a Deus pela graça de estar vivo. Mantenha seu coração sempre feliz. Sou Júnior Bodanese e esta foi a mensagem do dia.
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27: Bom dia.
28: Bom dia.
29: 8:04.
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0: madrasta de um menino de 1 ano e 3 meses foi condenada a 41 anos e 8 meses de prisão pelos crimes de homicídio qualificado e tortura qualificada. O julgamento foi realizado pelo Tribunal do Júri da Comarca de Pelotas e a pena deverá ser cumprida em regime inicial fechado. O Conselho de Sentença reconheceu que o crime foi cometido por motivo fútil, com emprego de meio cruel, uso de recurso que dificultou a defesa da vítima e contra menor de 14 anos. A sentença foi proferida pelo juiz de direito Regis Adriano Vanzin, que presidiu a sessão do júri.
1: A ré, na ocasião, foi presa em flagrante, porque a polícia recebeu a notícia da existência de uma criança com lesões severas no crânio. A realização de um exame pericial foi verificada a existência de provável ação humana assim, mais contundente em relação à vítima, que seria incompatível com uma justificativa dada pela ré, que seria uma simples queda da criança durante um banho. Também foi constatada a existência de várias marcas de lesões, hematomas, e pela natureza dessas lesões, elas eram indicativas de várias fases temporais, ou seja, indicava que teria havido outras agressões em datas anteriores.
0: Segundo a denúncia do Ministério Público, o crime ocorreu em abril de 2024. A acusação apontou que a criança morreu em decorrência de um traumatismo crânioencefálico provocado por agressões físicas. O menino sofreu diversos golpes na cabeça e em outras partes do corpo, dentro da residência onde vivia apenas com a madrasta. Além do homicídio, a condenação também inclui o crime de tortura qualificada. Conforme a denúncia, a criança era submetida a episódios recorrentes de violência, que incluíam tapas, mordidas, socos e pontapés, além de uma fratura no fêmur sofrida meses antes da morte.
1: Antes de ser designada a sessão de julgamento pelo Tribunal do Júri, a defesa solicitou e foi deferida a instauração de um incidente de insanidade mental em relação à ré, que concluiu pela imputabilidade, ou seja, pela possibilidade delas receber uma sanção penal, ou seja, pela inexistência de uma condição mental que a tornasse inimputável. Então, foi ela condenada, de acordo com a decisão do Conselho de Sentença, pela prática do crime de homicídio qualificado e também foi reconhecido para a prática do crime de tortura. Resultou, portanto, numa pena final de mais de 40 anos de reclusão.
0: O pai biológico da criança chegou a ser denunciado, mas foi impronunciado durante o processo por falta de provas de que tivesse conhecimento das agressões. Com informações do Tribunal de Justiça do Rio Grande do Sul, Beatriz Coan.
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3: Começou o período de convenções partidárias para as eleições de 2026. Desde o último dia 20, partidos e federações podem reunir seus filiados para escolher oficialmente os candidatos e definir alianças. O prazo termina no dia 5 de agosto. As convenções são uma etapa importante, porque é nesse momento que o partido transforma uma pré-candidatura em uma escolha oficial da legenda. O advogado especialista em direito eleitoral, Rafael Morgenthal, lembra que essa etapa é o principal filtro do pleito.
4: Porque nós temos, segundo a nossa Constituição, um monopólio da indicação das candidaturas pelos partidos políticos. Qualquer cidadã que pretenda disputar uma eleição e ser investido no mandato eletivo, deve necessariamente estar filiado a um partido político e deve convencer os seus colegas filiados, os dirigentes dos partidos, cada partido com as suas próprias regras de escolha, com seus estatutos, mas deve convencer os chamados convencionais, né, no período das convenções, a endossar a sua candidatura.
3: Depois ainda tem outro passo, o candidato precisa ter o registro apresentado à Justiça Eleitoral. Os partidos, então, têm até o dia 15 de agosto para registrar as candidaturas. E a partir do dia 16, começa oficialmente a propaganda eleitoral nas ruas e na internet. O advogado Rafael Morgenthal reforça que os candidatos ainda não podem pedir voto.
4: Não são atos públicos propriamente, eles são atos interna corporis, inclusive não é possível fazer propaganda eleitoral em cima deles, né? Claro que existe toda uma cobertura midiática, nós estamos falando a respeito disso, mas não é possível, por exemplo, abrir uma live numa convenção e fazer pedido explícito de voto. Aliás, possível é, a questão é que haverá consequências, né? Possivelmente isso pode ser tratado como uma propaganda extemporânea. Então nós estamos numa fase de filtragem e de discussão interna dos partidos, que são, na verdade, o veículo, né, principal entre a cidadania e o poder político.
3: Na disputa pela presidência, as primeiras convenções já movimentaram o calendário. O Missão foi o primeiro, no último dia 20, com Renan Santos. No sábado, o PL oficializou Flávio Bolsonaro. Neste domingo, o PSD confirmou Ronaldo Caiado e Unidade Popular garantiu Samara Martins. Nesta segunda, o Novo deve oficializar Romeu Zema. Estão previstas as convenções de Hertz Dias, do PSTU, no dia 31 de julho, Edmilson Costa, do PCB, e Rui Costa Pimenta, do PCO, no dia 1º de agosto, e Luiz Inácio Lula da Silva, do PT, no dia 2 de agosto. No dia seguinte, o Avante deve confirmar a candidatura do escritor Augusto Cury. Agência Rádio Web, produção e reportagem, Norberto Notari.
5: 8 horas e 15 minutos.
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0: São 8:16, 8:16:30. Estamos chegando com as informações da manhã aqui pela Ativa FM. Segunda-feira hoje, segunda-feira 27 de julho de 2026. Um bom dia para você, muito obrigado pela sua sintonia. A partir de agora, todas as informações da manhã estão no ar para você aqui pela nossa Ativa FM. Nesta segunda-feira, já nos aproximando do final do mês, sol com nuvens nesse momento, bastante umidade e a previsão do tempo que tem, que teremos aí pela frente, muita chuva. Vamos aguardar logo mais também. A gente fala com você a respeito dessa questão do tempo aqui dentro da nossa programação e como ele estará se comportando nos próximos dias, certo? Então fique ligado aqui dentro da programação da nossa Ativa FM. Primeira parte, você sabe, todas as informações, inclusive as informações esportivas para Pamplona Tintas, Restaurante Pastorello e Ótica Vervu. O Grêmio empatou ontem, o Internacional perdeu no sábado, os dois estão na parte de baixo da tabela, o Inter é o primeiro fora da zona de rebaixamento, o Grêmio com um ponto a mais é o segundo fora da zona de rebaixamento e a situação dos clubes aqui do Inter, do Rio Grande do Sul, bastante complicada, não tenha dúvida, nesse campeonato brasileiro. Essas e outras informações a gente te entrega aqui dentro da programação da nossa Ativa FM. A segunda parte do programa tem entrevistas, tem bate-papos, tem informações. Hoje nós vamos saber um pouco mais sobre o funcionamento dos motores elétricos. Para isso a gente vai ter o Bruno Sangalli, que estará conversando da Covesa Veículos, falando sobre como funcionam, né? Como é que é esse funcionamento dos motores elétricos, né? Já que temos muitos carros aí com motores elétricos circulando pelas nossas ruas. Então, vamos saber detalhes a respeito deste assunto aqui dentro da nossa programação. Hoje pela manhã, na segunda parte, tem o Fidelis Preto, a produção é do Clécio e nós estamos aqui levando para você as informações e notícias desta manhã de segunda-feira, como foi o final de semana, todos os destaques do que vem aí pela frente para você a partir de agora, certo? Mas também queremos a tua participação. Afinal de contas, você é nosso objetivo principal, o ouvinte aqui da nossa Ativa FM. Então, para isso, 5-4-3-2-4-2-13-32. 5-4-3-2-4-2-13-32. Você manda seu recado para cá, se precisar, pode telefonar para a gente também. É no 5-4-3-2-4-2-13-32. Também temos o Facebook e o Instagram à sua disposição. Facebook está aí com som e imagem. Bom dia, Wênio. Bom dia, Renato. O YouTube também está aí com som e imagem. Você pode mandar o seu recado também aqui pelo YouTube. São os dois canais que nós temos aí de comunicação pela internet, tem o WhatsApp também, 5-4-3-2-4-2-13-32 e tem o telefone fixo para você participar com a gente dentro da programação. Dito isso, vamos lá, porque é hora de girar a notícia.
1: Segunda-feira, 27 de julho de 2026. Eu sou o Eduardo Amaral e você confere os destaques do momento. O ministro das Relações Exteriores do Brasil, Mauro Vieira, vai se reunir nesta segunda-feira com o embaixador do Brasil na Argentina, Júlio Bittelli. O encontro tem como foco as falas do presidente da Argentina, Javier Milei, contra o ministro do STF, Alexandre de Moraes, e contra o presidente Luiz Inácio Lula da Silva. No sábado, Milei esteve em São Paulo para participar do lançamento da campanha de Flávio Bolsonaro à presidência. Na ocasião, ele se referiu a Moraes como lixo e chamou Lula de presidiário. No domingo, o presidente argentino declarou em uma entrevista, sem provas ou evidências, de que o governo brasileiro financiou uma campanha contra o país vizinho durante a Copa do Mundo. Além da reunião com o embaixador brasileiro, o Itamaraty também convocou o embaixador da Argentina no Brasil, Daniel Raimondi. A ideia é transmitir a repulsa às ações do presidente argentino. Pesquisa BTG Nexus, divulgada nesta segunda-feira, mostra o presidente Luiz Inácio Lula da Silva, do PT, em vantagem sobre seus adversários no primeiro turno das eleições. Já nas projeções para o segundo turno, o petista mantém o empate técnico, mas à frente numericamente contra o senador Flávio Bolsonaro, do PL, principal candidato na disputa até aqui. No primeiro turno, Lula saiu de 40 para 42% das intenções de voto em relação à pesquisa anterior. Flávio Bolsonaro passou de 34 para 33% das intenções de voto. No segundo turno, o petista tem 47% e Flávio 43%. Em relação aos outros candidatos, Lula varia entre 47% e 45% das intenções de voto no segundo turno. O levantamento foi realizado por telefone entre os dias 24 e 26 de julho. Foram entrevistados 2.004 eleitores. A margem de erro é de 2 pontos percentuais, com intervalo de confiança de 95%. Pesquisa Datafolha, divulgada nesta segunda-feira, mostra que 52% dos eleitores brasileiros acreditam que o tarifaço imposto pelo governo Donald Trump ao Brasil tem como objetivo ajudar a campanha de Flávio Bolsonaro, do PL. Outros 37% dos entrevistados afirmam que a medida não busca favorecer o senador, enquanto 11% não sabem responder. O levantamento ouviu 2.004 pessoas com mais de 16 anos entre os dias 22 e 23 de julho. A margem de erro é de 2 pontos percentuais para mais ou para menos. Irã e Estados Unidos deram uma pausa na troca de ataques, mas não há negociações de paz em andamento, segundo o porta-voz do Ministério das Relações Exteriores iraniano. Apesar da trégua não oficial, nas últimas 24 horas, 6 navios que tentaram cruzar o Estreito de Hormuz foram impedidos pela Guarda Revolucionária do Irã, segundo informou a televisão estatal do país. Um dia antes, mais 4 navios também foram detidos. O Giro de Notícias é uma produção da RWCast. Texto e apresentação, Eduardo Amaral. Edição, Mário Melo.
0: É, vamos agora para o Facebook, para o Instagram aqui da Ativa FM. Médico que estava desaparecido foi encontrado morto dentro de túmulo em cemitério em Porto Velho. O médico residente Lucas Macedo Martins, de 32 anos, que estava desaparecido, foi encontrado morto dentro de um túmulo no cemitério Santo Antônio, em Porto Velho. A polícia está investigando o caso. Segundo a polícia, o corpo foi encontrado por funcionários do cemitério, que perceberam que uma sepultura havia sido violada. A tampa do túmulo estava quebrada e, ao verificarem o local, eles encontraram um cadáver e acionaram a polícia. Polícia Civil frustra arrombamento em banco e prende 3 suspeitos em Ivoti. 3 homens foram presos e um adolescente foi apreendido em uma tentativa de arrombamento ao cofre da agência do Banco do Brasil em Ivoti, no Vale dos Sinos, no último sábado. Ao longo do dia, os policiais perceberam que os criminosos estavam inspecionando o local e descobriram uma estrutura montada na lateral do imóvel com papelões para bloquear a visão de quem passasse. Por volta das 22 horas, quando o grupo se preparava para acessar a sala do cofre, as equipes táticas fecharam o cerco e imobilizaram suspeitos que tentaram fugir. Segundo a polícia, a suspeita é de que o grupo tenha envolvido um ataque, esteja envolvido em um ataque recente na cidade de Sapiranga, no Vale dos Sinos. Centro de Monitoramento da Defesa Civil do Rio Grande do Sul atualizou o prognóstico meteorológico para os próximos dias no estado. E teremos chuva, segundo as informações temporais, nas próximas horas. Morre em Uruguaiana homem que sofreu descarga elétrica em supermercado de Itaqui. Ele não resistiu aos efeitos da descarga elétrica. Adão Rogiano Santos Moraes, de 32 anos, vítima de um grave acidente de trabalho ocorrido na tarde da última sexta-feira. A caminho da Romaria de Motociclistas, casal morreu após acidente entre moto na BR-101 em Santa Catarina. Essa viagem, que tinha como destino o momento de fé, terminou em tragédia na tarde do último sábado, na BR-101 em Içara, no sul de Santa Catarina. Um casal morreu após o acidente envolvendo 2 motocicletas, enquanto seguia para participar da missa da 7ª Romaria dos Motociclistas. Foram identificados identificados como Christian Bittencourt, de 20 anos, e Maria Eduarda. Eles estavam em uma motocicleta Suzuki e viajavam em direção ao evento religioso quando ocorreu o acidente. Ouvinte repórter da Rádio Ativa entrou em contato com a nossa emissora para relatar que falta água, né? A Corsã mandou a resposta, inclusive, da falta de água Corsã, que segue trabalhando para normalizar o abastecimento em Guaporé, que faltou água neste final de semana. A matéria está aí para você acompanhar. Ex-prefeito de Vila Maria foi encontrado sem vida no final da manhã de domingo, por volta das 11 horas. O ex-prefeito de Vila Maria, Rudimar Pedro Matiasso, 59 anos, foi encontrado sem vida nas dependências da empresa localizada às margens da ERS 324 em Vila Maria. Um acidente com trator deixou vítima fatal entre Marcelino Ramos e Maximiliano de Almeida. Um homem foi preso por tráfico de drogas aqui em Nova Prata, 35 anos. Ele foi preso por tráfico de drogas na noite de sábado no bairro São Cristóvão, aqui em Nova Prata. Foi apreendido uma porção de cocaína a granel pesando 51 gramas, novas porções de cocaína fracionadas pesando 7,5 gramas e um telefone celular e R$370 em dinheiro e um veículo. O homem foi preso e conduzido à delegacia e depois ao presídio aqui de Nova Prata. Também ouvinte repórter da Ativa nos enviou imagens sobre a ponte do Rio da Prata, que faz ligação com o Rio Turvo, onde se encontra a hidrelétrica PCH da ilha. Esta ponte faz junção nos municípios de Vila Flores e Protásio Alves, onde após a barragem, na maioria das vezes, se encontra sempre submersa com apenas pouca chuva, falta de planejamento ao fazerem a hidrelétrica por lá, segundo o ouvinte, mostrando fotos, inclusive, desta ponte. Colisão frontal deixou morto e 4 feridos na BR-293 em Capão do Leão. De acordo com as informações, uma pessoa morreu no local e outras ficaram feridas. Vítimas foram atendidas por equipes do Serviço de Atendimento Móvel de Urgência, o SAMU, e o Corpo de Bombeiros. Alerta para chuva volumosa em algumas regiões do Rio Grande do Sul está fazendo a Metsul. Ouvinte repórter da Rádio Ativa enviou imagens de uma briga generalizada. Que coisa isso, hein? Na noite de sábado, dia 25, no centro da cidade de Nova Prata, na Fernando Luzzatto, local popularmente conhecido como Bobódromo. Recebemos vídeos que circulam em grupos de WhatsApp e também foi feito print de imagens. Aqui a rádio não postou a briga, né? Os machões aparecem de rosto e aí tem que se respeitar as famílias desses brigões também. Nós não temos as informações sobre a motivação, mas envolveu 15 indivíduos numa cena lamentável, com socos, pontapés e agressões diversas. Lembrando que nas proximidades existem câmaras de segurança ligadas 24 horas por dia da Brigada Militar, que podem facilmente identificar e enquadrar de forma da lei os arruaceiros. A gente o Clécio colocou aqui a imagem parada, só a foto, mas existem vídeos circulando na rede social sobre esse lamentável fato, a briga que aconteceu aqui no centro de Nova Prata. Polícia Rodoviária Federal prendeu traficantes e apreendeu quase 15 quilos de maconha na cidade de Vacaria. Idoso desaparecido foi encontrado morto e inquilinos da vítima são presos no oeste catarinense. Menina morreu após sofrer parada cardíaca e comoveu São José do Rio Preto. Matéria completa está aí para você acompanhar no Facebook, no Instagram da Ativa FM. Também, ciclista morre após acidente na ERS 317 em Coronel Bicaco. Esse grave acidente de trânsito resultou na morte de um ciclista na noite do domingo na cidade de Coronel Bicaco. Líderes de facções criminosos custam quase 300 milhões por ano aos cofres públicos. Matéria completa está aí para você conferir no Facebook e no Instagram. Nova lei da CNH altera a renovação para condutores de 50 a 70 anos. Mudança do Código de Trânsito Brasileiro estabelece validade de 5 anos e opção de renovação automática para bons condutores. Também a matéria completa está aí para você no Facebook e no Instagram. Lindenberg, do PT, aciona PGR contra Flávio Bolsonaro pelos vários crimes na convenção do PL. Acidente deixa jovem morto e bloqueia totalmente a BR-290 em Arroio dos Ratos. Vítima tinha 23 anos e morreu no local. Matérias que você encontra aqui no Facebook e no Instagram da Ativa FM para sua leitura. Dá uma chegadinha, confere essas e outras informações que estão aí para você no Facebook, também no Instagram aqui da Ativa FM. Agora são 8:32, 8:32.
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0: Ninguém te observa tão bem quanto aqueles que não gostam de você. Dê a eles um belo show. É a frase para começar o dia de hoje. Hoje é segunda-feira, 27 de julho de 2026. A lua é crescente, a estação inverno. Hoje se comemora o dia do despachante, dia do motociclista, dia da prevenção de acidentes de trabalho, dia do pediatra, dia mundial de prevenção do câncer de cabeça e pescoço. Os fatos históricos: em 1866, inauguração nos Estados Unidos do primeiro cabo telegráfico transatlântico. Em 1890, Vincent Van Gogh, aos 37 anos, atira em seu próprio peito. Dois dias depois, o artista morre nos braços do seu irmão Theo, deixando cerca de 800 pinturas e uma centena de desenhos. Em 1921, os cientistas Betting e Best consegue isolar a insulina, hormônio secretado pelo pâncreas. Esta descoberta possibilitou o controle do diabetes, uma doença até então mortal. Em 1953, é encerrada a guerra com uma assinatura entre as duas Coreias e acordado um cessar-fogo. Em 1958, criada a NASA por lei assinada pelo então presidente norte-americano Eisenhower. Em 1978, o brasileiro João Carlos Oliveira, João do Pulo, ganha a medalha de bronze no salto triplo na Olimpíada de Montreal. E em 2010, sancionada a lei que criminalizou a violência nos estádios de futebol. As informações de abertura para você, sempre aqui na Ativa FM, em todo lugar. 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
0: E as informações esportivas para você. Luiz Castro, o empate, elogiou a atuação do Grêmio e garante: não contem comigo para desistir. Técnico português disse que esta foi uma das melhores atuações do seu time nesta temporada. O Grêmio que empatou ontem. 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
0: E para você anunciar aqui na Ativa FM, 54 3242 1332, você anuncia e vende seu produto aqui na Ativa FM. Atenção para as vagas do Cine para esta semana: auxiliar de produção masculino oferece transporte e almoço, atendente comercial administrativo em loja de cosméticos, conferente de carga e descarga em distribuidora, auxiliar de almoxarifado em autopeças, serralheiro, pintor, pedreiro, eletricista, soldador MIG para Fagundes Varela, operador de rompedor, ajudante de escavação, pintor de estruturas metálicas, vaga para auxiliar de produção de móvel em série masculino para caixa em supermercado, auxiliar de produção em Fagundes Varela, instalação e manutenção de ordenhadeiras e robôs para ordenha, operador e perfiladeira e almoxarife em metalúrgica, vaga para montador de móveis de loja, para técnico ambiental, pedreiros para construção da ponte Nova Prata André da Rocha, para atendente em padaria e confeitaria, para auxiliar de limpeza em padaria, vaga para cozinheira e auxiliar de cozinha industrial, para costureira em confecção turnos integral e tarde, para auxiliar de produção em mineração de basalto masculino e feminino, para carregador de caminhão, auxiliar de aviário para Protásio Alves, auxiliar de limpeza em matadouro, auxiliar de limpeza e cuidador ou cuidadora de idosos no Instituto Madre Gentília, aqui em Nova Prata. Interessados devem procurar informações no FGTACINE aqui de Nova Prata. 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Futsal, aqui pela Ativa FM. Você fica ligado.
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0: Hora de falarmos do tempo também aqui dentro da programação da nossa Ativa FM para você que nos acompanha. Pois, gente, a questão do tempo, né? A questão do tempo que nós temos agora aqui pela frente. Dia começou com algumas aberturas de sol e tarde será abafada em diversos pontos. A instabilidade volta a aumentar aqui no Rio Grande do Sul nesta segunda-feira. O sol aparece com nuvens em diversos pontos do estado, embora com momentos de maior nebulosidade e ainda a presença tanto de neblina como de nevoeiro em vários pontos entre a madrugada e amanhã. No decorrer do dia, a instabilidade avança de oeste para leste e traz chuva para a maior parte das cidades gaúchas, embora não todas, e há risco de chuva isoladamente forte. Não podemos descartar também temporais muito isolados de vento e granizo. Não faz frio e a temperatura à tarde será abafada aqui no estado do Rio Grande do Sul. Para nós aqui, a segunda-feira, a mínima começou com 15, 14, vai para 24, 25, de 20 a 30% de possibilidade de chuva. Para amanhã, terça-feira, 12, 13 graus a mínima, 19, 20 a máxima, com 60, 70% de possibilidade de chuva. Para quarta-feira, mínima de 9, 10, máxima de 18, 19, máxima e a possibilidade de chuva é de 50 a 60%. Agora mais informações do tempo com a Maria Clara Sasaki.
8: A semana começa com alertas na região sul do Brasil. Novas áreas de instabilidade favorecem a formação das nuvens carregadas no Rio Grande do Sul, especialmente entre segunda e terça-feira. A chuva pode ser acompanhada por rajadas de vento, trovoadas, não se descarta também queda de granizo e há potencial para que essa chuva atinja inclusive áreas que já foram atingidas passada, como a região do Vale do Caí e do Vale do Taquari. O nível dos rios já começou a descer, mas essa chuva pode trazer novamente potencial para enchentes e alagamentos. Até pelo menos a quarta-feira, as instabilidades devem alcançar também áreas de Santa Catarina e do estado do Paraná, especialmente na região oeste. E nestas duas regiões também ocorreram volumes elevados de chuvas na semana passada. Inclusive, a região de Foz do Iguaçu teve a vazão bem acima da média na última semana, e essa chuva deve alcançar aí a região novamente entre quarta e quinta-feira. E a partir de quinta, aí sim, a condição já é de tempo mais firme novamente pela região sul do Brasil. Os três estados devem ter o predomínio de tempo mais firme e temperaturas voltando a subir entre quinta e o final de semana. Somente a partir de sábado que as instabilidades retornam para as áreas de fronteira entre o Rio Grande do Sul e o Uruguai. Maria Clara Sasaki, da Tempo Ok Meteorologia, em parceria com a agência Rádio Web.
0: Obrigado, Maria Clara. E da Cefrut DDPA SEAP, a informação do Rafael Anzanello é que a temperatura do ar neste momento está chegando aos 18 graus, né? A temperatura está chegando aos 18 graus, que a menor temperatura registrada hoje foi 16 graus e 7 décimos às 3h30. Choveu 1,2 milímetros dia 24 e 2,8 milímetros dia 26. Velocidade média do vento de 5 quilômetros na direção norte e a temperatura máxima registrada no final de semana, 19 graus e 7 décimos.

0: 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E vamos para as notícias. Final de semana com derrota e empate. O Grêmio empatou, o Internacional perdeu. Gols do Grêmio, 1-1 e o Fluminense. Internacional perde por 2-0, precisa de recuperação. Kahneman admite erro em empate do Grêmio. Inter negocia contratação de lateral do Bahia. E auxiliar do Inter explica confusão e substituição de Félix Torres. Também goleiro Fábio Rampi brilha. São José vence nos pênaltis e avança na Série D do Brasileiro. Brasil de Pelotas anuncia novo treinador para a divisão de acesso que começa agora no final de semana. De virada, Brasil perde para a Turquia e fica com o vice na Liga das Nações Femininas. Norris vence Grande Prêmio da Hungria e Antonelli abre 50 pontos na liderança. Hoje a bola rola para o brasileiro da Série B. Tem Atlético Goianiense, Operário do Paraná, CRB e Vila Nova e Sport contra o Cuiabá. Tem jogo pela Série C e também outras movimentações pelo país, inclusive no feminino. Agora são 8:49:30. 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
3: Muito bem, vamos lá então com as informações esportivas para você, para o apoio de Pamplona Tintas, Restaurante Pastorello e Ótica Vervo. 20ª rodada do Campeonato Brasileiro, né? Tivemos aí jogos importantes no final de semana.
4: Bahia e Corinthians empataram por 1-1 neste domingo na Arena Fonte Nova. Em um confronto equilibrado e marcado por muita disputa física, o Corinthians saiu na frente com Angileri. Mas o Bahia reagiu ainda no primeiro tempo e empatou com David Duarte. Na etapa final, as duas equipes criaram oportunidades, porém esbarraram nas defesas e na falta de pontaria, mantendo o placar inalterado. Após o embate, o técnico do Timão, Fernando Diniz, analisou o resultado.
5: A gente não perdeu 2 pontos pela dificuldade do jogo, por ser muito em cima da quinta-feira, e a entrega dos jogadores foi absoluta. Os jogadores, assim, não faltou nenhum pingo de vontade, os caras foram guerreiros, mas muito mesmo, porque foi muito difícil pegar a sequência, jogo no início, de jogar na quinta-noite e ter que vir aqui às 4 da tarde. Não teve nem tempo hábil de recuperação.
4: O empate soma 1 ponto para cada lado na briga pelas primeiras posições da tabela e por uma vaga na próxima Libertadores. O Flamengo empatou por 1-1 com o São Paulo no Maracanã. O rubro-negro abriu o placar, mas sofreu o empate na segunda etapa e desperdiçou a chance de encostar na liderança da competição. O técnico do Flamengo, Leonardo Jardim, lamentou o resultado.
6: Acho que a primeira parte da nossa parte foi pouco dinâmica. Em relação à segunda parte, foi um jogo de detalhes. Porque eu queria que é um jogo de detalhes. Nós dominamos, o adversário fez só um chute ao gol. E detalhes porque 3 centímetros do pé do Wallace, um gol foi anulado.
4: O Atlético Mineiro venceu o Palmeiras no Nubank Park, em um jogo em que o time paulista dominou a posse de bola e criou mais chances no primeiro tempo. Mas foi o Galo quem abriu o placar com Vitor Hugo após falha de Carlos Miguel. O Palmeiras empatou com Felipe Anderson em chute desviado por Tomás Pérez. No segundo tempo, Minda aproveitou o erro na saída do goleiro, serviu Igor Gomes, que marcou o gol da vitória atleticana. Também pela 20ª rodada, o Bragantino e o Curitiba ficaram no 0-0, enquanto Grêmio e Fluminense marcaram 1 cada. O Botafogo surpreendeu o Cruzeiro no Mineirão com 1-0 e o Remo triunfou sobre o Vitória com 2-0. Agência Rádio Web, com informações do Campeonato Brasileiro, Joyce Santos.
3: Ok, obrigado Joyce pelas informações. Pamplona Tintas, Restaurante Pastorello e Ótica Vervu, e o Brasil ficou como vice-campeão na Liga das Nações de Vôlei. Não deu para o Brasil.
7: A seleção brasileira feminina de vôlei ficou com o vice-campeonato da Liga das Nações. O Brasil perdeu o título ao ser derrotado por 3-7-1 na partida contra a Turquia, disputada neste domingo na cidade de Macau, na China. As brasileiras saíram na frente e venceram o primeiro set por 25-23. Contudo, as turcas se recuperaram, vencendo o set seguinte pelo mesmo placar. No terceiro, a Turquia venceu por 26-24. No quarto set, as turcas começaram muito fortes e chegaram a abrir 5 pontos de vantagem. O Brasil ainda buscou o empate até uma virada, mas a Turquia confirmou a superioridade na partida, fechando o set com vitória de 25-21. Com o resultado, a seleção brasileira segue sem conquistar o título da Liga das Nações, competição que substituiu o Grand Prix de vôlei. Agência Rádio Web, produção e reportagem, Eduardo Amaral.
3: 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E na Fórmula 1, as informações chegando agora.
7: O inglês Lando Norris, da McLaren, foi o grande vencedor do Grande Prêmio da Hungria de Fórmula 1. A corrida, disputada neste domingo na cidade de Budapeste, ainda teve Max Verstappen, da Red Bull, em segundo lugar, e o italiano Kimi Antonelli, da Mercedes, fechando o pódio na terceira colocação. Com o resultado, Antonelli ampliou a vantagem no campeonato. O piloto da Mercedes foi a 219 pontos, 50 à frente do segundo colocado, o inglês Lewis Hamilton, da Ferrari. Na pista, Hamilton terminou o GP deste final de semana em quarto lugar, mas como foi punido por ter passado dos limites de velocidade dentro do box, acabou na quinta colocação. O brasileiro Gabriel Bortoleto terminou a corrida na 11ª posição, ficando a uma de distância dos pontos. O campeonato agora para por duas semanas. A Fórmula 1 volta no dia 23 de agosto para o Grande Prêmio da Holanda, que será disputado na cidade de Zandorf. 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Produção e reportagem, Eduardo Amaral.
3: Ok, obrigado, Eduardo, pelas informações. E com esta a gente fecha aqui para Pamplona Tintas, Restaurante Pastorello e Ótica Vervo. Agora nós temos os nossos apoiadores culturais e depois a segunda parte do programa aqui pela Ativa FM. Não sai daí que a gente volta já já.
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21: 9 horas.
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28: Muito bem, segunda parte do programa Cidade Ativa. A partir de agora, aqui pela nossa Ativa FM, agora são 9:13, 9:13, estamos chegando com o apoio cultural, com o patrocínio de Minusso Parabólicas, autorizado Sky para Nova Prata e região em frente à 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São nossos apoiadores culturais aqui pela Ativa FM nesta manhã de informações. 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
2: Muito bem, agora são 9:25:30 para você anunciar aqui na Ativa FM 5432421332. 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
5: 9:27.
2: 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Jornal do Comércio, infraestrutura, desafio à expansão do litoral do Rio Grande do Sul. Plataforma acompanha transformações e tendências no varejo aqui do estado. Chuvas podem ultrapassar os 200 milímetros nessa semana em cidades gaúchas. O pioneiro Caxias registra alta de 21% nos acidentes de trabalho em um ano. 1.800 contraceptivos grátis implantados. Caxias perde de virada. Ju recebe Avaí na abertura do retorno da Série B. Amanhã, matérias do pioneiro. Correio do Povo, convenções indicam o tom das campanhas eleitorais em todo o país. Clima, semana deve ser de muita chuva novamente. Após nova derrota, direção admite luta contra o rebaixamento no Inter. Gol com gol no final, tricolor busca empate contra o Fluminense. 0 hora, primeiro ponto após a retomada. Foco é escapar do rebaixamento. Defesa Civil amplia alerta diante da previsão de chuva intensa no estado. PDT confirma Juliana na disputa do Piratini. Convenção do PL oficializa Flávio Bolsonaro como candidato à presidência. Estudo revela desafios para o crescimento da economia do Rio Grande do Sul. Levantamento indica crise silenciosa no mar e alerta para queda de pesca no sul e sudeste. Gaúcha, que cantou com Lady Gaga, transforma sonho em carreira. Matérias aqui da Zero Hora. 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Agora são 9:29:40.
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2: Vamos lá então, agora são 9:32 e meio, minuto parabólicas, Doce Mar Pescados, Vivere Clínica de Oncologia, tá na Roda Pneus e Farma Farmácia, Supermercados Porta, Viene Instalações Elétricas, AC 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né? Vai ficar quente hoje, mas depois chove, teremos muita água, segundo as informações da meteorologia. Algumas pessoas aqui mandando, nossos ouvintes mandando recados aqui pra gente dentro da nossa programação, a gente agradece, mas muita gente interessada no que fez o final de semana, o Fidelis Preto.
10: Bom dia. A nossa audiência. Sempre com satisfação por poder estar aqui na bancada do Cidade Ativa. O Marangoni, ele está com essa, como é que eu diria? Ele está contaminado, sabe, pelo quê, Clécio? Do Face. É que tem gente que... Oi? Não, tem gente que de forma ostensiva...
2: É só felicidade.
10: Não, de forma ostensiva, aí eu fico assim humilhado, Marangoni. Eu fico humilhado. Porque lá só tem alegria... Só tem viagem, só tem felicidade. Eu fico, pá, poxa vida, eu estimo, né? Eu presumo que a maioria esteja nesse nível aí. Uma vida simples, comum, mas o Marangoni, ele está nesse nível, né? Que é uma alegria, satisfação, a ostensividade. Tudo tem que ser de forma ostensiva.
2: É.
10: Ostentação. Aí você vai no banheiro, bota na internet. vai no trono, bota na internet. Aí o Marangoni chegou a esse nível. Isso. Então você imagina, tudo precisa ser
11: registrado.
10: Divulgado. Não, não, divulgado.
11: Ah, divulgado.
10: Não, divulgado. Para que todo mundo saiba que a tua vida é uma maravilha.
11: Isso aí.
10: Você não tem problema, você não tem nenhum tipo de situação difícil, de algum um problema daqui a pouco que é normal, de doença, de, né, a da família, né? As pessoas da família, o Marangoni chega nesse nível. Parabéns para ele.
11: Obrigado.
10: Por isso que ele exige que todo mundo tenha que divulgar, chegar na segunda-feira, fazer o balanço e divulgar.
11: Uhum.
10: Divulgar.
11: Certo.
10: Né?
11: O que fez?
10: Ou o que que você fez, onde você foi, o que que você comeu.
11: Perfeito.
10: Se você esteve, por exemplo, em Canasvieiras. Em Jurerê, que é o caso dele.
11: Mas olha aqui, ó, Fidelis.
10: Então, olha a situação. Não, não. Jamais eu pensei que um cara aqui.
11: Certo, muito bem.
10: Que há 15 anos compartilha aqui o programa.
11: Uh-huh.
10: Exigisse.
11: Sim.
10: Impusesse a mim essa condição aqui para continuar no programa.
11: Perfeito, mas todo esse discurso.
10: É.
11: Pra me responder a pergunta de como foi o teu final de semana.
10: É, isso aí. Não, não, você exigiu que eu tenha que agora, toda segunda, fazer um balanço.
11: Como foi o teu final de semana, você faz um discurso desse tamanho?
10: Que nós estamos aí, perdemos assim a noção completa.
11: Sim, brincadeira.
10: A noção completa do que é privado, do que é público.
11: Aham.
10: Uhum. É?
11: Tá bom.
10: O Marangoni não, o Marangoni não precisa.
11: Claro.
10: Ele coloca ostensivamente, eu repito, de forma ostensiva. Ostensiva, olha, eu estive aqui, fui pra lá. O que tá acontecendo?
11: Sabe pra onde que eu vou?
10: É acontecendo.
11: Sabe pra onde que eu vou final de semana agora?
10: Não quero saber.
11: Eu vou te falar.
10: Não quero saber.
11: Eu vou, no próximo final de semana eu vou pra Gramado. Teu casa lá em Gramado.
10: É verdade, olha, viu, Clécio? Essa informação que ele divulga, passa para a audiência aqui da bagaça.
11: Sim.
10: Olha, parece assim um lançamento do Gerson na década de 70. Aquele lançamento, aquela coisa precisa. Ele deixou a bola correndo, vai! Né, pro Jairzinho, furacão,
11: certo,
10: da Copa em setembro.
11: Fazer o gol.
10: Né? Mas eu teria assim uma coisa, mas não vou fazer. Mas... não vou fazer uso, né, desse lançamento.
11: Tá, mas eu não vou pra Gramado agora, é por obrigação. Vou lá fazer o jogo da estreia.
10: É.
11: Né? Do campeonato começa agora, no próximo final de semana.
10: Começa agora?
11: Claro, começa o final de semana.
10: Mas ele já vai na sexta.
11: Eu já vou na sexta, fico até domingo, aquela coisa toda.
10: Ele conhece o ambiente lá. Ele conhece. Ele tá entrosado lá com o jeito de vida.
11: Claro, claro. Lá de Gramado?
10: Tanto das pessoas que moram lá, como dos turistas.
11: No Centro Esportivo de Gramado, vô.
10: É isso aí.
11: Tá bom. Olha aqui, hoje tem entrevista com o Bruno Sangalli, da Covesa Veículos, vai estar aqui conversando com a gente, falar sobre veículos, aquela coisa toda, caminhões elétricos e tudo mais, né? Aqui dentro da nossa programação. Bom, vamos deixar.
10: Aliás, o Bruno Sangalli, que eu não sei qual. O Bruno deve ter o quê? Será que tem 40 anos? O Bruno 35, não sei. Mas o Bruno. Ele joga bem, o Bruno esteve na base. Ele esteve na base do Grêmio, Bruno.
11: Ah, é?
10: Claro, o pessoal pelo nome do curso que me falou algumas vezes durante a cobertura do evento aí do São Cristóvão, Clécio. O pessoal, agora não lembro quem, algumas vezes alguém me falaram, olha, o Bruno Sangalli esteve na base do Grêmio.
11: Joga bem. Olha aqui, ó. Bom. Vamos lá. Chega de bobagem.
10: Ele demorou 3 horas pra dizer que ele fala bobagem.
11: Olha aqui, ó. Puxa vida, mas mais uma briga, não sei o que, querido.
10: É verdade.
11: Hã? Ah.
10: Mandou? Deixa eu ver aqui.
11: Puxa vida, o pessoal fica.
10: Não, isso é evidente que eu fui atrás aí de amigos aí, né, pra saber o que tinha acontecido, né? Deixa eu ver aqui o vídeo que o Clássico me manda.
12: Dois.
11: É que deixa eu clarear o negócio aqui. O Clássico fez a notícia e colocou uma imagem.
12: É uma imagem,
11: não dá pra reconhecer ninguém, tal. Mas porque senão depois vem problemas, ele já teve que tirar uma matéria agora esse final de semana, foi, né? esse final de semana aí, de um problema que aconteceu num bar e coisa e tal.
12: Na sexta noite, a polícia, a Brigada Militar, a Polícia Civil e outros também órgãos de segurança fizeram uma operação não apenas em Nova Prata, foi em outros municípios também. Teria que abrir a notícia para ver o nome que me fugiu, me esqueci agora.
10: O nome da operação?
12: Aí, aquela velha coisa, né? Chegam várias viaturas, vários policiais, é óbvio, né? Todo mundo com a mão na parede, todo mundo com as mãos para cima, orando, rezando, né? As mãos pro alto. Né? Olha o que aconteceu.
10: É, tá, é verdade.
12: A polícia faz a operação. No dia seguinte, isso no sábado pela manhã, a polícia. Deve ser o soldado Monteiro. Que é o da comunicação da Brigada Militar.
10: Da assessoria de...
12: Aqui da companhia
10: do batalhão.
12: Exatamente.
10: É do batalhão da Brigada.
12: Eles mandam a matéria já digitada.
10: Aliás, desculpa, é companhia independente.
12: Isso.
10: O nome serve.
12: Mandam a matéria digitada, bonitinha, as fotos que eles... A Brigada Militar bate, faz as fotos.
10: E libera, né?
12: Aí nós e os outros órgãos de imprensa, rádio, jornais, revistas, o blog do Marangoni, tudo publica a notícia, né? Aí o que acontece? Olha só o absurdo, fico espantado com isso. É sempre a mesma história. Ligam pra ativa ou entram em contato conosco. Se vocês não retirarem a foto, eu vou processar o meu advogado, a minha advogada vai meter um processo, rádio isso, rádio aquilo, Globo isso, Globo aquilo.
10: Globo.
12: É, sempre
10: na Globo também, não sabia
12: disso. Globo. Mas é claro, sempre a mesma história. Aí você explica, mas não é nossa, querido. É a Brigada Militar, eles que fizeram
10: eles
12: a matéria.
10: Eles que fizeram o registro, né?
12: Mas mesmo imagens. Assim, não acredito. Mas olha o que aconteceu. Claro que não vou falar o nome, né? Tem uma empresa, o cara faz jaquetas, né? Dá a jaqueta pro funcionário.
11: Funcionário?
12: Aqui na ativa eles cobram. Aqui tem que pagar a jaqueta.
11: É, aqui
12: sim. Nesse caso eles dão. Nesse caso eles dão a jaqueta pro funcionário.
10: Sim, identificando a empresa.
12: Que aparece nas costas um baita de um logotipo, né?
10: É.
12: Aí o funcionário dessa empresa vai na bocada.
10: Na bocada.
12: Vai lá no certo local, com a mão na parede. Aí aparece a foto, o logotipo da empresa lá no muro. Aí a culpa é da ativa.
10: É.
12: Né, Preto? A culpa é nossa daí.
10: Claro.
12: Que o funcionário tava lá tomando uma, né?
11: Ah, mas pra resumir a conversa, você tirou.
12: Tirou,
11: pra não dar confusão, tirou notícia, mas só que
10: mas
11: tem...
10: Quem produziu as imagens foi o pessoal da Brigada.
11: Claro, porque o Cleison tava lá pra fazer a foto, né?
10: Claro.
11: Não tava lá. Quem manda é quem faz o registro.
10: O nome da operação é Cleison. Eu li, mas agora esqueci o nome. Operação. Olha aqui, então o que aconteceu? Foi na sexta-feira. Na sexta-feira, o que aconteceu? Foi no bairro Santa Cruz, lá no bar do meu amigo.
12: Tá aqui, ó. A matéria tá aqui, ó. Operação Visibilidade Policial. Com a atuação da Brigada Militar, Polícia Civil, Corpo de Bombeiros Militar e Comando Rodoviário da Brigada Militar de Nova Bassano.
10: Então, é operação. Vamos botar assim: a segurança pública decidiu fazer na sexta-feira o que tem sido uma coisa reiterada, recorrente por parte das forças de segurança aqui, que trabalham de forma conjunta em algumas cidades aqui da região. É uma operação, ela é recorrente, ela é exercida, em alguns momentos vai ter a presença da Brigada Militar de forma ostensiva, da Polícia Civil na questão da inteligência, né, de investigação. E aí, o que aconteceu na sexta-feira? Eu recebi informação do meu amigo Mário. Oi.
11: O conselheiro aqui, o nosso produtor, te mandou um recado aí. Diz que não precisa tirar matéria nenhuma. Se veio da delegacia, coisa e tal, da Brigada Militar.
10: O Pereira, tem uma coisa que até é bom botar assim. O Clécio, seguidamente, inclusive os veículos de comunicação, quando recebem, eles borram ali
11: as imagens.
10: A identificação.
11: Sim.
10: Para evitar qualquer tipo de problema. Mas como o Clécio, né? Apagou a publicação, tudo certo. Agora, na sexta-feira à noite, eu recebi informação do meu amigo Mário, que mora no bairro Santa Cruz. O que aconteceu? 9 viaturas da Brigada Militar, mais um da Polícia Civil, então, 10 viaturas. 10 viaturas. Tanto da Brigada como da Polícia Civil estiveram realizando essa operação. E aí, quem estava no comando da operação, Marangoni? A delegada Liliane Pasternak Kran, né? E com ela, agora não sei se a servidora da civil, não sei se ela é comissária, se ela é inspetora, mas então a delegada Lidiane, com o auxílio, com a presença de uma colega da DP aqui de Nova Prata e mais as 9 viaturas da Brigada Militar estiveram fazendo o trabalho.
11: Nesse bar?
10: Claro. E aí o que aconteceu? Lacrado o bar.
11: Fechou o bar.
10: Fechou, tá lacrado.
11: Uhum.
10: Tá interditado a
11: palavra. Bairro Santa Cruz.
10: Não, Bairro Santa Cruz. Tá interditado o bar que funcionava entre sexta e domingo.
11: Uhum.
10: Por hora, o bar está interditado. Evidentemente que isso deve chegar a quem que dá autorização, Maranga, para o funcionamento da casa é a prefeitura, com o alvará. Aí que está a questão. A casa que estava funcionando, o bar que funcionava, que está funcionando, que tem autorização, no bairro Santa Cruz, o alvará autorizando o funcionamento da casa, está de acordo com o que ocorria lá no estabelecimento? Essa que é a questão. Então, isso aconteceu na sexta-feira. Então, vamos botar assim, eu estava calculando. Se pelo menos em cada viatura

0: Pelo menos 20 pessoas da segurança pública estiveram nesta operação visibilidade da segurança pública em Nova Prata na sexta-feira. E houve, evidentemente, um desdobramento. Desdobramento, né? E aí tem aí tem a divulgação aí. Quantas? 269 pessoas foram historiadas nessa operação da segurança pública em Nova Prata, né? E aí, é do jogo. Posição o quê? Jesus Cristo.
1: É isso aí.
0: Mãos para o alto e não adianta. É de praxe. É do jogo.
1: Esse bar que já havia reclamações, agora ele foi fechado.
0: Interditado.
1: Muito bem. E esse caso da briga? Porque olha aqui, ó, Fidelis Preto, agora o nosso ouvinte, o repórter, ligou aí e me lembrou. Puxa vida. Na sexta-feira, não foi na sexta? Que aconteceu de um cidadão, de repente, como é que eu vou dizer assim, ser agredido, né? Na próxima do Banco do Brasil, foi agredido aí.
0: Quinta-feira à tarde.
1: Quinta-feira. Então, na quinta-feira.
0: Quinta-feira à tarde.
1: Houve uma agressão que não se sabe por que ainda, ninguém sabe por que ainda, né? Houve, e esse cidadão parece que está hospitalizado em Passo Fundo.
0: Inclusive, o Leira que me falou ontem, foi o Leira?
1: Em Passo Fundo, parece que
0: está hospitalizado. É, foi o Leira que me falou ontem, o sábado, foi ontem, eu acho. Sim. Diz que o rapaz aí que foi atacado.
1: Sim.
0: Na quinta-feira à tarde foi transferido para Passo Fundo.
1: Passo Fundo.
0: Quer dizer, uma situação grave.
1: É isso aí. É? E aí, agora, esse final de semana, uma briga generalizada na subida do morro aí, né? Certo?
0: Ali na Fernando do Sapo.
1: Exatamente, ali.
0: Ali na, claro. Ali na questão do Reinaldo Querubino.
1: Então uma briga generalizada, né? Sei lá, 15 pessoas, 10, 15 pessoas se envolvendo num. Eu vi alguma cena, você viu aí, né? Socos e pontapés, né? Bem no centro da cidade, Infelizmente, isso denigra a imagem também da cidade, viu? Porque esses vândalos, essas pessoas que se envolvem em brigas, por quê, qual motivo, o que acontece, galo de linha, sei lá o que é.
0: Ô, Marão, nós temos que fazer assim, essa situação toda que aconteceu na sexta, aqui em Nova Prata.
1: Na quinta?
0: Não, estou falando da briga.
1: Ah, sim.
0: Da briga. Essa imagem me remete ao quê? Ao que estava, ao que acontecia, ao que ocorria quando o calçadão, lembra? O calçadão foi reaberto em Nova Prata. Lembra? Ele foi, enfim, houve ali um trabalho no governo do. Foi no governo Volney, que houve ali uma decisão da prefeitura, da administração da época de revitalizar ali o calçadão.
1: Certo.
0: A partir, sabe do quê? Da inauguração do cinema. Da volta do cinema no que foi aquela. Ficou bonito ali, né? A questão da fachada do antigo Cinelux. Ela foi mantida, uma exigência da administração na época, né? De fazer com que a fachada do antigo Cinelux não fosse destruída, e isso foi feito pelo novo dono ali desta área, no calçadão de Nova Prata, do antigo Cinelux. Isso foi realmente efetivado, só que toda segunda-feira nós chegávamos aqui, olha, deu bagunça, deu lixo ali no calçadão, e ou foi trabalhado, e hoje isso acabou. Então, na mesma situação, vai ser necessário, a atuação permanente das forças de segurança para estabelecer o convívio adequado, civilizado. Ah, não, vai brincar, tudo certo, nada contra. Agora, se não houver o devido respeito, ao que todo mundo deseja, em qualquer ponto de Nova Prata, pode ser no centro, pode ser no bairro, pode ser no subúrbio, pode ser na comunidade do interior, isso precisa ser mantido, e não resta dúvida que tanto a brigada como a civil vão trabalhar para, olha, ou vocês têm um comportamento adequado ou a dureza vai ser permanente ali.
1: É isso aí. Bom, olha aqui, ó, Fidelis Preto. Vamos reviver um problema atual?

0: Olha aqui, ó. Alô, bairro Santa Cruz. Bairro Santa Cruz. Duas informações aqui. O Adalberto Ramiro, bom dia. Radioativo está difícil, sem água no domingo, durante todo o dia aqui no Santa Cruz. 3 vezes por semana falta. Parece que estamos no racionamento, parece Bagé. Cláudio Rosalém, aqui do outro lado. Bom dia, amigos. Está difícil a vida das famílias do bairro Santa Cruz. Com louça para lavar, roupas e sem banho. Domingo inteiro sem água. É triste a situação. Abraço a todos. O que, que vão dizer para esse pessoal aí?
1: Que coisa triste.
0: Vamos dizer o que para eles?
1: Barbaridade.
0: É? Mas, pela... Mas, é brincadeira.
1: Ó, o Maranga aqui, ó, não tenho nada contra aí. Isso aí é caso consumado. Não tem mais o que fazer. A questão da concessão da operação da antiga Corsan para iniciativa privada. Não tem mais o que fazer. É o chamado contrato perfeito, né? E aí houve o aval da Assembleia. Para que o governo...
0: Não, mas eu acho que assim, não tem nada que fazer, é muito pesado também. Eu acho que, puxa vida, se existem problemas de
1: terra. Daí, vamos rescindir o contrato?
0: Não, alguém deve exigir alguma coisa.
1: O Maranhão, não tem, sabe o que, Maranhão? Você tem que entender uma coisa. O Botafogo, assim, a gente sabe que a Corsan Pública também havia determinados problemas, só que. Quando você procurava o contato com a empresa pública,
0: aqui,
1: a resposta era imediata.
0: Aqui Nova Prata,
1: a resposta era imediata. Certo?
0: Isso, certo.
1: Havia problemas? Havia.
0: Claro, claro, sem dúvida.
1: Ninguém vai querer.
0: Resposta,
1: não era nenhuma maravilha. É só que o tratamento era o que a população gostava. Olha, aconteceu um problema de falta d'água, papapá. Você ligava ali, você tinha um contato com as pessoas que. As pessoas eram aqui da comunidade, moravam aqui. Essa que é a questão fundamental nesta relação hoje estabelecida. O cidadão, o usuário do serviço da EGEA, ele é tratado como número, não como pessoa. Então, esta é a dificuldade, é amigo.
0: Quando é que teve o Ari aqui? O Ari esteve aqui, que foi também, trabalhou lá na...
1: De passagem.
0: Ele trabalhou lá na Corsan.
1: Sim, foi gerente.
0: Foi gerente da Corsan. Ele esteve aqui, ele sempre dá uma chegadinha, às vezes aqui, conversa com a gente, coisa e tal. Pelo que eu senti do Ari, ele até se disponibilizaria, né?
1: Fazer o quê?
0: Prestar serviço lá para que a coisa funcionasse normalmente, mas.
1: O Ari
0: não se, vai funcionar.
1: Se ele serviço que é voluntário dele?
0: Não, eu acho
1: colaboração, que. Colaboração, mas vamos lá. Não, eu sei como é que funciona, eu vou lá para ajudar.
0: Não, ele ajudaria, né?
1: Só que seria uma vez, duas.
0: É claro.
1: Ele não seria funcionário da empresa.
0: Ele quer receber para isso.
1: Ah, não. Daí o Maranga, olha, mas tem o contrato, tudo bem. Vai rescindir o contrato, Maranga, de quem faria o serviço? Você recontrataria as pessoas que trabalham, passaram na Corsan?
0: Não, acho
1: todo
0: que
1: mundo foi
0: mais.
1: Embora, Marangoni. Marangoni, aqueles que eram funcionários.
0: Olha, o Pereira está dizendo que ele também faltou água, veio agora há pouco.
1: É. Então, tá, vamos botar aqui. Haja a possibilidade legal da rescisão de contrato de concessão com a EGEA.
0: Não, mas talvez não a rescisão, mas uma fiscalização.
1: Não tem, Maranga, não tem. A EGEA, isso já foi falado. As pessoas não entendem. O Marangoni também fala: ah, não, o cara é lá da rodovia, do Free Flow, o cara tá lá pra ganhar dinheiro. Evidente que tá pra ganhar dinheiro.
0: Tá, claro, tá lá.
1: Todo
0: pra
1: mundo
0: ganhar
1: quer ganhar dinheiro.
0: Tá lá pra ganhar dinheiro.
1: Todo fácil. Mundo tá lá pra ganhar dinheiro?
0: Fácil.
1: É evidente. Eu tô lá pra ganhar dinheiro.
0: Ganhar
1: você
0: dinheiro
1: acha que
0: fácil.
1: O cara que tem o bar aqui, ele tá ali pra bonito? Ele tá pra ganhar dinheiro.
0: Não, claro, claro.
1: É uma trabalho. Coisa legal, normal, legítima. É uma coisa legítima. Só que...
0: A Corsan é água, viu?
1: E daí? E daí? Energia elétrica.
0: Mas não pode faltar toda hora
1: energia. Não, não é energia elétrica.
0: Mas não falta toda hora.
1: Eu pergunto pra ti, quem que fez toda a infraestrutura da instalação da rede de distribuição e das usinas? Quem foi que fez o valor? Quem?
0: Assim,
1: não foi nada certo. Quem foi o dinheiro do Marangoni.
0: Ah, não, certo.
1: Quem foi o Estado brasileiro.
0: Não, perfeito.
1: Quem
0: fez?
1: Que, aí é... Que
0: faz, que você perguntou qual é a empresa.
1: Não. Quem faz o Marangoni? Quem foi que fez? Quem fez as estradas? A infraestrutura tá ruim, a estrada tá ruim, mas quem foi que fez o Marangoni? Quem fez as escolas? Quem foi?
0: Sim, dinheiro.
1: O Estado brasileiro.
0: Nessa pergunta você é
1: o Estado brasileiro, que, incluindo o quê? Municípios, estados e a União.
0: Perfeito. Né? Só que você colocou que agora está feito o contrato, está funcionando, sim, concordo. Mas eu acho que tem que ter algum tipo de cobrança.
1: Cobrança tem, me deram.
0: Fiscalização.
1: Resolveu?
0: Não, sei lá.
1: Resolveu?
0: Alguma coisa. Porque, olha, o Santa Cruz todo o domingo sem água, rapaz. reais. O bairro Santa Cruz sem água todo domingo, como é que pode? E aí, hoje está voltando, voltou agora de Pereira, enfim, mas será que no bairro aí voltou?
1: Mas eu moro agora, olha o que eu falo, Maranga, vamos fazer um reto, Maranga, aqui uma coisa assim, uma coisa da história, não é lá de 50 anos, da história, vamos botar assim, dos últimos 30 anos. Qual é o pensamento que tem na maioria das pessoas? Lembra aí, Marangoni?
0: Qual?
1: Alô, qual que tem o Marangoni? É que o quê? O serviço público não presta. Isso é uma coisa definitiva. Só tem cabide de emprego, só tem cara que não trabalha. É isso que está na cabeça, eu vou falar para ti. Da maioria das pessoas é isso. O serviço público é cabide de emprego. Ninguém trabalha, ninguém não sei do quê, e não sei do quê. Tá, e agora o que está acontecendo?
0: Sim, certo, que o serviço público, claro.
1: Não, mas o cara vai, eu lembro bem, mano. Eu tenho 70 anos, querido.
0: Sim, não,
1: eu
0: perfeito.
1: Tenho 70. Oh. E sempre foi um discurso.
0: Nem parece.
1: O cara vai lá, bota o.
0: Nem parece que é
1: bota, 70. Bota lá o. Sabe aquela frase feita de antigamente, que isso perdura até hoje? Olha aqui, ó. O funcionário público no Brasil, ele vai lá, bota o casaco na cadeira e vai embora. Até pode ter, é verdade que tem. É. Agora, a maioria trabalha, Marango. O que que aconteceu? O serviço público, o que que foi durante a pandemia?
0: Tá, mas vamos separar uma coisa que é importante. Vamos separar um negócio.
1: O quê?
0: Assim, serviço público de pessoas que fizeram concurso e se prepararam para trabalhar, né? Que estão trabalhando no serviço público, se não trabalham, devem ser cobradas, aquela coisa toda. E tem a questão do cabide de emprego, que é o político.
1: Isso aí, aqui em Nova Prata não é isso. Aqui em Nova Prata tem os 60 que você está falando e as pessoas estão aí, trabalhando.
0: A prefeitura?
1: É a prerrogativa do executivo.
0: Claro, prefeitura.
1: Agora, a grande maioria, a esmagadora maioria, é composta de pessoas concursadas que participaram de uma seleção rigorosa.
0: Sim, claro. Concurso.
1: É concurso, as pessoas estão
0: essa
1: aí.
0: Essa separação.
1: Mas mesmo
0: que
1: assim, é a coisa de estar na cabeça, olha, o cara que tá na prefeitura, o cara que tá não sei aonde, o cara que tá na, não trabalha, vai lá, não sei o quê, é mentira. Nós tivemos assim um retrato claro dessa conversa fiada durante a pandemia. O que que aconteceu durante a pandemia, Marangoni? Quem que trabalhou para salvar milhares de pessoas aqui no Brasil? Quem foi que trabalhou, Marão? O servidor público.
0: Foi o servidor público. É isso aí. Bom, mas o fato é que lá no Santa Cruz ficou todo domingo sem água.
1: É.
0: O fato é esse. O fato é que aqui em Nova Prata, no centro da cidade, deu briga generalizada no final de semana. Certo? O fato é esse. Não tem como a gente. E que aquele bar que teve reclamações no bairro, agora está lacrado. Não sei por quanto tempo, não sei como também, enfim. Mas é isso aí. Então, os fatos que aconteceram, algumas coisas de ruim, fora as coisas boas, né? As coisas boas que a gente tem que ressaltar aqui: os eventos, os encontros, o trabalho da sociedade, que é sempre muito prazeroso e muito bom, também acontecem problemas. Também acontecem problemas. Infelizmente, isso aí não é normal, mas
1: informação
0: tem.
1: Informação também agora, diante dessa situação da falta de água. Eu recebo a informação agora que ontem também, aqui, não sei se foi em todo o bairro, mas aqui alguns pontos do bairro São Cristóvão, aqui perto da antiga piscina, e também não havia
0: aqui
1: água.
0: Aqui do lado?
1: Sim. Também lado, ontem não havia água.
0: É.
1: E aí, vai reclamar pra quem, Marão? Aí vamos
0: reclamar aqui na rádio.
1: O contrato, por exemplo, vamos botar assim.
0: Vai reclamar pra quem? Reclama aqui na rádio.
1: É verdade.
0: A gente dá voz.
1: Sim, aliás, sai discurso, né?
0: É.
1: Só que não resolve o problema, basicamente isso. Olha aqui, Marangoni. Olha, agora vamos botar assim, na Assembleia Legislativa. Tudo bem, foi feito lá, foi o contrato perfeito, que o pessoal fala, essa coisa toda, com o aval da Assembleia, chancelado pelo Legislativo, que está dentro do que prevê a legislação brasileira. O que que acontece? Agora, bem que os deputados da Assembleia, alguém poderia propor um projeto de lei, propor, né, a redundância aqui, apresentar um projeto de lei, Marangoni, estabelecendo o quê? Estabelecendo o quê, Maranga? Que há necessidade, onde tiver um posto, um escritório, coisa que ovalha
0: da
1: EGEA, uma pessoa para atender. Não ficar nessa enrolação de 0800. para estabelecer.
0: Mas tinha colocado. Mas tem certeza que aqui em Nova Onde? Porque lembra.
1: Não, o telefone, Marangoni.
0: Ah,
1: é o telefone,
0: Marangoni. Ao vivo tem ali, né?
1: Tem telefone aí?
0: Não, não. Ao vivo atendimento tem, o prefeito colocou aqui que.
1: Ele tem o telefone aqui?
0: Não, não, tô falando atendimento presencial ali.
1: Não, tudo bem. Mas eu quero saber, o cara que está lá não sei aonde, não precisa vir aqui até o escritório.
0: Não, cara, não precisa.
1: Olha que está faltando água aqui.
0: Não precisaria.
1: Entendeu? E botar ali, cara. Botar, né, Marango? Botar no papel, querido.
0: Sim.
1: É. Agora você vai ali no escritório que o prefeito Beto informou, tudo certo. Agora a pessoa não vai decidir nada.
0: É esse o problema.
1: Ela não vai decidir nada, Marango. Ela não vai estar ali apenas para receber.
0: Muita coisa.
1: O que, que ela vai fazer? Ela vai registrar: olha, o Marango, papapá, tem mora tal rua, não sei aonde, na Doutor Montalvo, em Veranópolis, lá no 365, o número que ele mora, essa questão toda. Ele mora lá. Agora. Tá aí daí, vai resolver ou não vai resolver nada?
0: Não demora para resolver. Mas é isso, né? Esses alguns problemas que a gente destaca aí dentro do que aconteceu no final de semana aqui por aqui. Pelo estado e pelas estradas, novamente acidentes, como vem acontecendo ultimamente, muitos acidentes aí. E também a informação, a novidade do final de semana. A 470, 24 horas aberta para trafegabilidade. 24 horas.
1: Claro, compare e siga, né?
0: É, claro, né? Durante o dia, compare e siga. Né?
1: E à noite nada?
0: À noite eles abrem.
1: Livre?
0: Não, não tem quem trabalhe, não tem trabalho, entende? É possível.
1: Ah, sim, não tem obra.
0: É.
1: Sim, as empreiteiras
0: eles
1: ali não.
0: Vão
1: não...
0: ter que limpar a estrada para poder liberar para.
1: Não, mas à noite não tem parecido, então?
0: Não tem, parecido.
1: É direto.
0: Eu voltei à noite, sábado, voltei à noite direto, não tem
1: parecido. Tava em Gramado?
0: Eu fui para Gramado.
1: Teve mais gente que foi para Gramado. Também foi ou não?
0: Não, eu vou para Gramado, final de semana transmitir o jogo.
1: Eu fui Gramado aqui no. Amigos aqui no Gramadinho ali, fui ali.
0: Então assim.
1: Passei ali, no caminho para Vista Alegre, inclusive, né? Muita gente opta por aí para ir a Vista Alegre.
0: É,
1: né?
0: É isso aí. Então olha aqui, ó, Fidelis, então assim. Aberta,
1: até o Dionísio passa por
0: aí. Aberta 24 horas a 470 de agora em diante, até porque a ponte lá embaixo, lá de Potiporã, vai ficar fechada por um tempo.
1: Claro.
0: Tem, vai ficar fechada por um tempo.
1: É evidente que diante da situação lá do Cotiporã, lá de Cotiporã, aí não uma coisa, é em relação ao que aconteceu lá no deslocamento, como colocou o prefeito Bredo, o tabuleiro, achei bonito esse termo, o tabuleiro que mexeu da ponte, que deslocou lá uma parte. Então, o que acontece? Interrompido o trânsito ali, Bento Cotiporã, não resta dúvida que é uma coisa quase que por obrigação aumentar o horário, no caso, liberado 24 horas na Serra das Antas. Uma coisa automática.
0: É preciso lá em Cotiporã, na ponte, é preciso, primeiro, baixar a água, que não baixou ainda, né?
1: Não baixou a água?
0: Não, não está passando por cima da ponte, mas tem que baixar a água.
1: A correnteza, no caso.
0: É baixar para. Porque daí ele fica mais seco, entende?
1: Para trabalhar?
0: Para poder na cabeceira onde foi deslocado trabalhar lá.
1: Entre Mussuim e Encantado, nós falamos aqui com o Jucimar.
0: Mas não vai baixar porque vai chover agora, mano.
1: Imagina a ponte lá entre Mussuim e Encantado interrompida. É uma tragédia para o povo lá. Como é que você vai deixar sem aquela ligação, aquela conexão fundamental, básica?
0: Aqui na Serra das Antas, as duas, o viaduto, aquele que o primeiro, no sentido Veranópolis a Bento Gonçalves, está liberado as duas faixas. Estava liberada uma só, agora está liberada duas faixas.
1: Boa,
0: estão trabalhando, eu acho que em 3, 4 pontos ainda que precisam ser trabalhados, o segundo viaduto que está sendo trabalhado e um pouco mais acima também, fazendo uma segunda pista, mas aos poucos vai sendo liberado a 470.
1: Diante de todas essas situações complicadas, Manoni, toda essa dificuldade que se apresenta ainda em decorrência do clima, né? Não resta dúvida que essa, vamos botar assim, essa informação que foi até ratificada pelo nosso amigo Adalberto Yurak no contato que nós tivemos com ele faz 15 dias, é uma boa notícia. é uma boa notícia, Maragoni, né? De que a reconstrução da Serra das Antas está em andamento e tomara que essa previsão informada, ratificada pelo DENIT, ela se confirme que até o final do ano tenhamos finalmente,
0: perfeito,
1: finalmente a obra pronta da reconstrução da nova estrada Serra das Antas.
0: Muito bem, muito bem.
1: Vou e fazer... a máquina?
0: Eu vou fazer um intervalo.
1: E a academia
0: eu
1: do
0: não
1: povo.
0: Quero falar sobre
1: a
0: futebol.
1: E a máquina
0: eu
1: tricolor.
0: Não quero. Quer
1: a
0: falar sobre futebol,
1: tricolor, Clécio? Clécio? Clécio, a máquina tricolor.
0: Não, eu não
1: tricolor.
0: Quero falar sobre futebol.
1: Máquina tricolor e academia do povo.
0: Eu tomei uma
1: os
0: decisão.
1: Os dois vão morrer abraçados.
0: Eu tomei
1: os
0: uma decisão. Dois. Quer saber minha decisão? Hein? Eu não tô mais assistindo o jogo de futebol do meu time.
1: É, sim, claro que agora começa o Vec.
0: É, eu vou ficar sofrendo por nada.
1: E só pensa no Vec.
0: É, eu vou ficar. Vou estar em Gramado sábado.
1: E o
0: Gramadense e Veranópolis.
2: É. Ah. Eu já falei aqui, mas eu vou entrar em contato com o Generosi, com alguém de Veranópolis.
0: Presidente.
2: Que coloquem ele de diretor de futebol.
1: É
2: o presidente. O sonho do Marangoni. O sonho do Marangoni é trabalhar no Vec.
1: É. O sonho do Marangoni é repetir o Bolacha. O Bolacha foi pra narrar jogo em Garibaldi e virou presidente do Guarani.
0: Não, mas não quero isso.
1: O Marangoni também tá lá, o sonho dele.
2: Aí ele já vai penhorar a casa, o carro, pra investir no Vec.
0: Isso aí. Lá o diretor de futebol é o Tampinha. O Dilson Paulo Sala.
1: Não
0: tem, já tem, já tem. Já tem. Presidente tem dois.
1: Ninguém mete com o Tampa lá.
0: Tem dois presidentes lá em Veranópolis.
1: É vitalício.
0: Os dois.
1: Tampa?
0: Não, Tampa é o
1: futebol.
0: Do futebol. O Tampa é o diretor de futebol. É, o Patrick, o Generosi e o Patrick.
1: Patrick, o Patrick Zanin. Zanin.
0: O Patrick,
1: Patrick também, viu? O Patrick foi lá agora. Patrick já assumiu a bronca.
0: Já
1: lá.
0: Tá lá de coordenador. Tá, louco, tá fazendo mano. Festival do Isca com ele agora lá em Veranópolis.
1: Patrick assumiu lá, né?
0: Mandando e desmandando lá também. Brincadeira, perdeu por dois estudos contra o Passo Fundo.
1: Perdeu?
0: Mas não mas não é assunto pra agora, não quero falar. Não quero falar de futebol. Não assisto mais jogo do Internacional. Quero mais
1: sofrer. O jogo foi onde?
0: Foi em Passo Fundo.
1: Vocês foram transmitir?
0: Não, não, é portões fechados, né?
1: Ah, jogo treino?
0: É jogo treino, jogo treino.
1: É que nem a dupla. Eles copiam. A dupla Grenal e agora ainda.
0: Fechados.
1: Aí no intervalo da Copa, Clécio, aí o Inter fez dois, três jogos, tudo fechado. Mas pra que faz jogo?
0: É.
1: Pra que faz jogo?
0: É. Mas chegou atrasado?
3: É o sonho dele. É o sonho
0: dele.
3: Ele já falou pra todo mundo.
0: Não, mas chegou atrasado, olha que oração, já estamos com o programa andando. Como é que o produtor chegou atrasado aí? É brincadeira. Já vou pro intervalo, deu. Vamos fazer intervalo, a gente volta já já.
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24: Muito bem, agora são 10 horas e 23 minutos, 10:23 para Bônicas, Lovisão Escavações, Sicredi, Doce Mar Pescados, Similar Security, Restaurante do Centro Empresarial, Viveri Clínica de Oncologia, 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Vamos para os aniversários aqui, começando pelo final de semana. Quem esteve de aniversário foi a Karina Risson, o Luciano Francisco Moraes, quem mais? Fabiano Rodrigues de Oliveira, abraço pro Fabiano, Vanusa Zamin, Éder Andrei Lima, Nadir Ana Toqueta, Toqueto de Conte, Romeu Ártico está aniversário, Gustavo Agostini, Eduardo Galiassi, Débora Froze, Márcio Meneghini, Diego Lovison, Expedito Fonseca, Jaime De Carli, Natália Toscan, Arthur Antônio Odair Ziek, Marlene Comim, Joacir Pegoraro, Robson Moraes, Neuza Jaquine Menin, Isauro Oliveira, aniversariantes do final de semana. Hoje, quem está de aniversário? Ana Cláudia Vivan, Ana Lúcia Perim, Marinês Busnello, Jair Mioto, quem mais? Ana Balotin, Adriana Bresolin, Sidney Crestani, de aniversário hoje, parabéns, felicidades. Quem mais, Fidelis Preto?
0: Rapidamente aqui o Marangoni, mandaram um alô especial para o professor Jair Antônio. Ô Jair, alô especial para o amigo que hoje completa mais um aniversário. A Neide Santos, Marinês Busnello, Edson Dallarosa, Carla Borges Vieira, quem mais aqui? A Ana Lúcia Perim, ô Ana Lúcia, alô especial para ela aí também. Josiana Rigo, quem mais? Repete nome aqui. Ana Botim, tudo bem, Ana? Então essa é a minha relação de amigos para todos eles, a lembrança por mais um aniversário.
24: Abraço, se faltou alguém, manda, tem um dos recados aqui, mais um, mas se faltou alguém, manda aqui pra gente. Enio Antunes, bom dia. Renato Roncato, bom dia. Aqui ó, Raquel Gratieri, bom dia, quero parabenizar minha sogra, Angelina Zancanda Rocha, que está completando 80 anos hoje. Então parabéns a dona Angelina Zancanda Rocha, que está completando 80 anos. Um abraço da Raquel, o nosso aqui também da Rádio Cidades, Adalberto Ramiro, grande abraço, mandou um recado hoje pela manhã. Aqui do outro lado também, quem manda recado aqui pra gente, aqui do outro lado, quem manda recado aqui, deixa eu dar uma olhadinha aqui. Muito bem, certo. A Beatriz Agostini, grande abraço, programa da paróquia hoje. Cláudio Rosalém, falando sobre a falta d'água ali no bairro Santa Cruz, final de semana faltou água. Pereira, que esteve aqui agora há pouco. O bom giorno, amigos, bola pra frente. O Eloy tá colocando aqui. Grande abraço, Eloy. Bom dia, da Lu Freitas, obrigado pela sintonia. Pessoal que manda recado, está de aniversário. Se pulei algum, por favor, manda na sequência. Na sequência, a gente tem entrevista do dia aqui dentro da programação. Você fica ligado aqui, nós vamos então falar de caminhões, vamos falar de caminhões elétricos e coisa e tal, tudo isso com o Bruno Sangari, que já está aqui da Covesa Veículos. Depois de intervalo, fica ligado, é já já.
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24: Muito bem, de volta por aqui, agora são 10:33, 10:33, parabólicas, Doce Mar Pescados, Viver e Clínica de Oncologia, tá na roda pneus, Zifarma Farmácia, Supermercados Porta, Vieira Instalações 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Mais aqui pela Ativa FM, nesta manhã de informações para você, aqui dentro da programação da nossa Ativa FM. Bom, hoje nós vamos falar sobre veículos, né? Com o Bruno Sangari, que está aqui para conversar com a gente dentro da programação. Deixa eu primeiro dar um bom dia para o Paulo Lira, tudo certo, Lira? Bom dia.
27: Bom dia, Preto, bom dia, Roberto, bom dia, Clécio, bom dia, Bruno. O Bula tá por aí também.
24: Tá ali,
27: Bula,
24: na porta.
0: O Bula também já vai, vamos botar assim. O Bruno já, né? O Bruno já contatou com o Bula, é. Que a Covesa.
24: Ele vai trocar o carro, Bruno?
0: Evidente, opa. No rápido contato aqui já tivemos uma coisa superficial, né? Do detalhamento da empresa, né? Que está há muito tempo instalada aqui na saída para Nova Bassano.
24: Sim.
0: Né? Da família Sangari, no caso do pai e o Bruno, né? Então, confesso aqui, Maragona, que evidentemente que você, passando por ali seguidamente, né, Bruno? Você não tem a mínima ideia do produto que é vendido ali, né? E aí você tendo esse contato agora mais a miúde com o Bruno, aí você tem aí mais certeza de que...
24: Vamos saber mais.
0: Né, diante dessa invasão, no bom sentido... De marcas chinesas, né? No setor automotivo, não resta dúvida que o panorama muda.
24: Muito
10: posso
24: bem.
10: Abrir?
24: E na tela você pode ver que o Bula tá ali, de pé.
10: Né?
24: Como segurança. Não cumprimentei ainda. Fala. Pode falar.
11: Eu passei na frente, o pai dele veio. Faz favor, dá uma chegadinha.
24: E daí tu
11: Eu fui, né?
24: Certo. Ah, perfeito.
11: Vem cá dar uma voltinha.
24: E tu foi?
11: Dá uma voltinha.
24: Experimentou?
11: Me dá a chave, você não precisa.
0: Test drive.
24: É pra andar.
0: Test drive?
24: Isso aí.
11: Velho, ligou o negocinho, vai, vamos.
24: É.
11: Meu amado mestre.
10: Então, olha, este aqui é o texto.
24: É.
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24: Muito bem. Agora sim, Bruno, todo mundo falou. Tudo bem contigo?
12: Bom dia a todos. Bom dia, Preto, Marangoni e Leira. É um prazer estar aqui na rádio mais uma vez.
24: Muito bem. Para começar, o Caio Secanho está te mandando um abraço. O Caio Secanho tá te deixando.
12: Meu amigo faz. Se eu tenho 35 anos, ele é meu amigo faz uns 30, eu acho.
24: Ah, então, cara. Abraço para o Bruno, meu grande amigo, desde os 4 anos de idade.
12: Rei de um ano, então.
24: É isso aí. Grande abraço aí pro Caio. Muito bem, muito bem, muito bem. Você. A conversa tá aí há quanto tempo?
12: A Covesa, então, é uma concessionária da Foton Caminhões, tá? Estamos há 13 para 14 anos em Nova Prata já. E. Querendo ou não, somos a única concessionária de veículos zero quilômetro Nova Prata. Isso me deixa um pouco chateado,
24: verdade.
12: Nós temos um potencial muito grande aqui na cidade, tem revendas, né, de veículos usados, mas concessionária somente a nossa mesmo.
24: É verdade.
12: Perdemos, perdemos para Veranópolis aí algumas quantas nos últimos anos, né?
0: É verdade.
24: É a única revenda.
10: Mas nós tínhamos aqui a Fiat há pouco tempo, foi embora, né?
24: A Chevrolet foi embora. É. Mas assim, é a única revenda, mas não de carro.
12: Sim, contando veículos zero quilômetro no carro, né?
24: Carro
12: ou caminhões, não tem outro,
24: tudo,
12: né?
24: Isso.
0: Não, automóvel de passeio.
24: Não,
12: nosso segmento não. Nosso segmento é linha intermediária ali, agora com as picapes e caminhões de todos os portes.
24: Perfeito. Então, qual é que é a linha, afinal?
12: Então, a Covesa hoje distribui a Foton. Nós temos a Tunland hoje, que é a picape do momento, a primeira picape híbrida a diesel do Brasil, né? Esse é um segmento que a gente entrou desde a Expo Inter do ano passado, que foi o lançamento. Temos desde o início, então, os veículos a combustão, os caminhões, né, de pequeno e médio porte. Agora está chegando o truque também, vamos lançar na Expo Inter esse ano. E há uns 6 meses também lançamos a linha elétrica de vans e utilitários de pequeno porte. Quando digo utilitários de pequeno porte, são veículos para carga, para cidade, coleta, entrega, né? Então, nós estamos trabalhando nessas três frentes. Mas a Foton tem toda a linha de caminhões, desde o pequeno, médio porte, grande porte, o cavalo mecânico, que a gente diz que são as carretas, né? Essa a gente já lançou na Agrishow esse ano, o elétrico, caminhão grande, 100% elétrico.
24: Certo.
0: Caminhão grande de estrada, é esse?
12: Isso, de estrada.
0: É?
12: De estrada.
0: Elétrico?
12: Elétrico. E vai estar na Expo Inter também, quem tiver a oportunidade vai ter toda a linha lá.
0: Muito porque bem. Porque já dispor meu Nagonileira.
24: Fica à vontade.
0: Bruno, explorando aqui, já que você fala que tem o caminhão de grande distância, é isso? Que nós temos aqui, você sabe, que pela geografia do Brasil e pelo modal escolhido, que é o transporte rodoviário, né? Há caminhões muito grandes trafegando de sul país. E o consumo, eu confesso, não sei, me chama a atenção que, na média, um caminhão a diesel, o consumo 2 km por litro.
12: Exatamente.
0: É uma fortuna, né?
12: Fortuna.
0: No caso, quando você fala elétrico, muda o panorama, Bruno?
12: Muda e muda bastante, né? Porque o maior consumo de um veículo desse aí é o diesel, né? Sem sombra de dúvida. Mas o elétrico, o grande trunfo também não é só o combustível, é todos os componentes que compõem o veículo, vamos falar uma caixa de câmbio, um diferencial.
27: Manutenção,
12: o diferencial,
27: né?
12: Segue, mas uma embreagem, cilindro, servo, uma correia, a água de radiador. Então, a manutenção ela cai 95%. Uhum.
0: Tá louco?
12: 95%,
0: o custo
12: operacional ele cai 95%.
27: Puxa,
12: então hoje para as empresas que o custo ele tá alto, a margem está espremida, vai sobrar mais dinheiro no caixa, aquele dinheiro bom é quem gasta menos, né? Então por isso que tem esse boom do elétrico hoje, tanto dos veículos de carga como dos carros, porque a redução de custo é impressionante.
24: Mas eu tenho que te perguntar, porque assim a dúvida das pessoas que, né, que ainda tem na cabeça essa questão. Muito bem, um caminhão.
12: Certo.
24: Mas qual é que é a durabilidade
12: das baterias?
24: Da bateria. Para, por exemplo, fazer uma viagem de longo percurso, como falou o Fidelis Preto.
12: Assim, hoje a questão que está melhorando é a autonomia, né? Um caminhão de grande porte, claro que ainda a gente não tem para vender, mas é questão de 6 meses, eu acho. Tu tem espaço para colocar uma bateria muito maior, né? Claro que ela vai puxar mais peso, ela vai ter um consumo maior. Mas hoje vai vir um cavalo para o Brasil desse aí, no mínimo de 400 km de autonomia. E a grande vantagem hoje é o tempo de recarga. Os primeiros veículos vinham, ficava 3, 4 horas pendurado aí na tomada para carregar.
24: Exato.
12: Hoje um caminhão desse, a ideia é que faça em 20 a 30 minutos uma recarga. Então o tempo do motorista fez os seus 400 quilômetros, ele vai parar para fazer um alongamento, tomar um café, ir no banheiro, e ele vai carregar. Entendeu? E hoje a infraestrutura do elétrico ela é muito maior que um ano atrás.
24: Tá, mas eu só buscando um pouco mais sobre essa questão, você falava que, por exemplo, vocês têm bateria para vender.
12: Sim.
24: Certo, muito bem. Então tá bom. Claro que
12: os carregadores também.
24: Os carregadores, né?
12: Isso,
24: enfim, carregadores. Talvez não para esse tipo de caminhão que precise mais. Mas é possível o caminhoneiro andar com carregador?
12: É possível. Na verdade, hoje eu vou falar da linha que nós vendemos, né? Por exemplo, essas vans elétricas que a gente lançou. Ele sai de casa com um estojo, como se fosse um cabo de bateria.
24: Sim.
12: E ele vai parar em qualquer tomada e ele vai carregar. Claro que aí é um carregador de menos potência e maior tempo de recarga.
24: Demora um pouco mais.
12: Demora um pouco mais. Mas é uma coisa muito simples. Uma tomada comum que ele vai usar.
24: E ele tem que. Ele é possível de carregar toda a bateria ou parte só e na hora que
12: é
24: não?
12: É possível.
24: Ele tá lá esperando para.
0: Eu tenho uma. Vamos botar assim uma possibilidade, né, Bruno? Óbvio, eu tenho assim um horário previsto de chegada. Eu não vou ficar fazendo a recarga completa para cumprir esse horário.
12: Aproveita o tempo parado, ele vai fazer recarga. É uma bateria que ela não vicia, né? Ela é de lítio. Então, é até preferível carregar antes de chegar no final ali dos 20%, porque aí tu mantém a saúde da bateria mais
0: prolonga.
12: Hoje uma bateria dos nossos veículos tem 6 anos de garantia e a ideia é que no sexto ano ainda ela tem 80% de vida útil.
27: Poxa. Então
12: é muita coisa.
24: Você sabe que. Fala.
27: Não, já existe, inclusive, empresas lá em Veranópolis.
24: Não, mas
27: né?
24: Aqui também.
27: Não, mas tem empresas que alugam esse carregador, vendem e alugam esse carregador. Eu não
12: caseiro.
27: Sei se vocês alugam.
12: Na Prata tem também.
27: Tem
12: né?
27: também.
12: A gente tem para vender
27: também.
12: Lá na.
27: Tem para vender,
12: também.
27: Vocês têm para vender já.
24: Não sei. É. Me informaram nessa questão, por exemplo, na China, enfim, no Japão, sei lá onde que é essa. Né? Que agora você chega com um carro, ou né, um utilitário, um carro. Elétrico e você não carrega.
13: troca
14: você a bateria. Troca a bateria.
13: É. Os caminhões grandes, até eu não tenho um vídeo para mostrar aqui, enfim, até para o ouvinte seria interessante. Existe uma ponte rolante, então o caminhão chega, tem um braço que puxa, tira a bateria, já coloca outra e vai. Dá 2 minutos. Então essa é uma questão do caminhão maior, que consome mais, entendeu? Uhum. Então assim, não tem mais onde a gente falar se vai dar ou se não vai dar. Tu pega o mês de junho no Brasil, dos 5 carros mais vendidos, 4 foram elétricos ou híbridos. Se nós tivéssemos essa conversa 2 anos atrás, a gente ia dizer isso aí, tá fora, assim não existe, não vai acontecer. E já aconteceu, já aconteceu.
14: É então, realidade.
13: As montadoras tradicionais aí, que eu digo que elas pecaram porque elas acharam que ia demorar mais, elas dormiram. E aí agora essa enxurrada de carro chinês que veio com muita tecnologia, com muito, muito conforto, com...
0: E essa desconfiança, bom, querido Bruno, sim, você, evidente que né, vocês têm uma marca chinesa, no caso, sim, né? Caminhões de pequenas distâncias e utilitários, por enquanto. Também sempre tinha, olha, o chinês ele faz cópia.
13: Isso.
0: Lembra, né? Que tinha, não, hoje não. Hoje a China desenvolveu uma tecnologia própria que rivaliza com qualquer outro país mais adiantado do mundo.
13: Exatamente. Eu estive na China, eu pude ver que, vamos dizer assim...
14: Você foi para lá?
13: Como?
14: Você foi para lá?
13: Sim, a gente foi visitar as fábricas, né, na China. E lá na China, se você quer um carro de 100 mil, eles fazem. Se tu quer de 200 mil, eles fazem. Se tu quer de 300, eles fazem. O mesmo veículo. Então, tem todo tipo de qualidade, todo tipo de produto. E a Foton é assim, a Foton ela tem uma qualidade superior. Claro que tem empresas lá que o foco é em veículos mais baratos e tá tudo certo, cada um tem o seu mercado, né? Mas no caso da Foton não, é um... Por exemplo, a picape, a Tunland, é uma picape premium, né? Uhum. Para competir com as melhores.
14: Você sabe que o Preto fez um comentário, não vamos falar qual é que é, tá bom? Não vamos falar qual é que é. O Preto fez um comentário aqui, um dia desses, de que tem fabricante de veículo aqui no Brasil, de veículo, de carro, né? Que ainda não tem elétrico. Que não tem, é famosa, né? Tem bastante, mas...
13: É que assim...
0: Não oferece, né?
13: Lá na China, eu fui numa das fábricas que era só de baterias. Então, tinham os engenheiros olhando a bateria a menos 20 graus, a 60 graus, 80 graus. Então, isso ela está imaginando diversos lugares no mundo que vai estar operando. Então, assim, para produzir um veículo elétrico, assim, não é assim do dia para a noite, né? Então, a estrutura...

0: mais fica
1: a combustão, então, claro, o São Paulo que é uma referência. É o estado mais rico da federação, né?
0: Exato.
1: E claro, e as montadoras estão basicamente lá, né, Bruno?
0: A Foton tem a fábrica dos veículos a combustão aqui em Caxias do Sul.
1: É?
0: A gente brinca que é o caminhão de bombacha. Eles pegaram uma planta lá da Grale, uma planta pronta, linda, lindo lugar. E todas o produto hoje, a combustão, vem de Caxias do Sul, 100 km na obra.
2: Que legal, cara.
1: Que legal. Montadora em Caxias?
0: Montadora.
1: Da tua marca?
0: Da Foton.
1: Pô!
2: E os elétricos?
0: Aí vem da China, né? Vem da China. A picape também vem da China.
2: Mas aí como é que funciona isso? É por pedido?
0: Isso, a Foton tem uma filial brasileira, né?
2: Então
0: a gente trata com a Foton, claro, a gente trabalha com estoque também, a gente tem a pronta entrega, mas regularmente, uma vez por mês, a gente faz pedidos, né? Prevendo as futuras vendas e se programa para. Salvo alguma negociação de maior volume, aí é diferente, mas você não segue uma trilha comum.
3: E de um ano para cá, a gente começou a ver, você passa aqui no centro da cidade, tem aí no posto, tem na frente do Coroados, tem na frente de hotéis, tem tudo que é lugar, já tem para abastecer, já tem tomadas para abastecer,
1: para recarga.
3: É, sim, na frente do Coroados aqui.
1: Que o Maragoni, eu nem tinha me dado conta, o Maragoni falou, ele tem repetido essa postura. Olha, e a recarga? Que não haveria, não. Né? Não. Então, vocês trazem essa informação, não. Que em Nova Prata já é possível.
0: Sim, mas não é possível. Não, mas carrega em casa, se precisa.
1: Isso, não, eu estou falando. Fora dele.
2: Mas deixa eu fazer a colocação correta. Não que não tenha local para carregar. O problema, por exemplo, se você tem um automóvel, está viajando, é o tempo que vai demorar para você carregar.
0: Qual é a diferença? Por exemplo, esses carregadores aí que a gente vê na cidade, por que cresceu tanto a infraestrutura? Porque esse pessoal está vendendo a energia. Então é um ganho muito grande, uma margem muito grande na venda da energia. Por isso que despertou interesse de muitas pessoas em colocar o carregador. Tá? Ou seja, aconteceu comigo. Tu chega lá, tu baixa o aplicativo e bota que nem um crédito celular. Bom, eu botei R$50, vai liberar a catraca lá, tu coloca no veículo, acompanha no celular quanto tempo falta. Então, por exemplo, o pessoal compra paga 40 centavos do quilowatt, vende a R$2, R$3. Então isso é uma margem de lucro de 400% e você não precisa funcionário. Trabalha 24 horas por dia. É a questão que o posto de combustível até hoje não conseguiu que seja o serviço que
1: ele... Pode serviço.
0: Exatamente.
1: Exato.
0: Então, é um dinheiro limpo que está lá. Então, isso despertou interesse de muitos empresários. Tu pega os postos de combustível hoje, que a margem é apertadíssima, o custo é alto.
1: É o melhor negócio possível.
3: Tem muita despesa com o pessoal também. Exato. Do posto de combustível, né? Precisa frentista, precisa gerente, precisa balconista, né? Tem
0: tudo isso.
1: E a estrutura.
0: Por isso que a infraestrutura deu essa crescida e aí acompanha, né? A venda está acompanhando, né?
2: Bom dia pro Boca. O Boca veio tomar um café.
0: O Boca é meu amigo
2: aqui,
0: também.
2: Aqui é brincadeira, o pessoal
0: vai tomar café. Ele vai lá também tomar café na quarta-feira. Ele vai namorar.
1: Vai lá também?
0: Ele vai namorar lá no Paraí, né?
2: Ele para lá.
1: Tá namorando no Paraí?
2: É isso aí. Bom, então o carro é isso. Agora vocês então não trabalham com carro ainda, né? Ainda.
1: É carro de passeio.
2: Vão trabalhar, não?
0: Não, a Foton ela não tem a produção de veículos, então também não é o nosso foco. A gente já vem aquela questão que tu falou que no início lá, vocês não fazem ideia do que a gente vende lá, né?
2: É.
0: Justamente porque o nosso público, o quê? São pequenos empresários, médios empresários, então esse público já nos conhece.
2: Não, né? Mas a Foton já está. Colocamos, né? Já está há algum tempo
0: já
2: no
0: tem
2: mercado.
0: Sim,
2: só que assim,
0: já tem a marca.
2: É, só que assim, vendia a combustão.
0: Isso, ainda vende, né?
2: Sim, claro, sim. Ainda vende, por quê? E agora há quanto tempo que já o elétrico entrou nesse negócio ali?
0: O primeiro veículo elétrico que nós vendemos faz um ano e meio e foi para uma empresa aqui de Nova Prata, que é o Som Delta, né?
2: Sim, a gente viu uma matéria, inclusive.
0: Do Adamir Vivan, é um grande amigo, uma pessoa maravilhosa.
2: Uhum.
0: E recentemente a gente fez um videozinho, um comentário com ele para ver como é a operação depois de 60 mil quilômetros rodados, né? Ele rodou 60 mil quilômetros em um ano e meio. Então ele hoje é o meu melhor vendedor, porque o cara que vai ligar para ele, ele vai falar. Por incrível que pareça, em 60 mil quilômetros, ele foi três vezes, o caminhão foi três vezes na agência. Uma, ele foi trocar um espelho que bateram, um retrovisor. A outra, ele foi trocar uma lâmpada que queimou. E a outra, regular o freio de mão.
2: A manutenção.
0: A gente sente falta do antigo caminhão dele que estava lá fazendo manutenção,
2: sim,
0: né? Que a gente tem também, né? Não dá mais manutenção.
2: É.
0: Não dá mais manutenção.
1: Então, Bruno, nesse foco aí que você destaca aí,

0: É que muita, já que eu, como a presença do carro elétrico já é uma coisa basicamente comum, né? Eu falo, comentei aqui outro dia, a previsão das marcas chinesas de chegar em 8% do mercado nacional. Não, isso já foi passado com folga. Já está em quase 20%. De tudo que é vendido, né? De utilitário, de carro de passeio, já chegou nesse nível. Quer dizer, tem sido uma mudança impressionante do consumidor, da opção pelo carro elétrico.
1: Isso.
0: Né? E nessa situação, né? Nessa direção, Bruno, o pessoal tem comentado: olha, a manutenção, as oficinas, diante desse contexto, vai provocar uma crise. É nessa linha mesmo, Bruno?
1: Não é uma crise, porque esse veículo usado que deu no negócio do novo, ele vai ser revendido e vai ter utilidade, sabe? Ali é um processo que vai demorar mais para acontecer, sabe? Eu acho que a venda mesmo em si, ela é muito mais rápida, e a gente tá vendo acontecer agora. Mas o a combustão, ele não vai deixar de existir por um bom tempo, é uma conversa, isso aí que a gente...
2: Claro.
1: Não vai.
2: Então, lá na conversa, então, além de vender o carro, tem a oficina. É isso?
1: Com certeza.
2: Vamos destacar isso aí.
1: Eu particularmente venho, a minha origem aí é do pós-vendas, né? Infinitos cursos que eu fiz. Eu acredito muito no pós-vendas, porque é onde a gente vai vender o segundo veículo, né?
2: Claro.
1: E então a gente está bem estruturado de peças, até nós estamos com um funcionário hoje em São Paulo fazendo um curso lá, um mecânico no... A Foton tem um ponto lá no Senai Ipiranga, em São Paulo, é um curso de desenergização de veículos elétricos. Então a gente está sempre na frente na questão de itens de reposição, treinamentos de mecânicos. A gente tem que estar preparado para o pós-venda. Se não vendeu o veículo, tudo bem. Agora, o pós-venda, ele tem que ser bem atendido.
2: Então, assim, a diferença de preço da combustão para o elétrico é muito grande?
1: No início era grande, tá? Nós vamos falar aí de praticamente o dobro. Hoje nós falamos em torno de 30% a 40% mais caro.
2: O elétrico.
1: O elétrico. Ele vem diminuindo bastante, ele está sendo muito mais acessível. E aí, quando a gente para fazer a conta, que não paga o IPVA, né? Não tem o combustível.
2: O elétrico não paga o IPVA.
1: Não, no Rio Grande do Sul não paga o IPVA.
0: Então, o caminhão não vai pagar. Né? Porque se eu vou mandar assim, vamos botar assim, um percentual de que a grande parte optou pelo elétrico, vai ter IPVA. Eles vão voltar
2: no futuro.
1: Olha, é uma discussão que a gente está pensando, né? Pode ser que sim, pode ser que não, no momento, e nem pro ano que vem não vai ser, sabe? Então, pega hoje uma picape que nem a nossa de 300 mil, dá praticamente 10 mil reais de IPVA por ano. Mas, né?
2: Eu vou ter que trocar o meu.
0: Assim, é verdade, quase.
2: Pagando todos os negócios.
0: O valor da nota é quase 10 mil reais.
1: Quase 10 mil reais.
0: É uma boa, né?
1: Então, a gente começa a somar, fazer conta, é muito rápido, né? O resultado ali, ele vem.
2: Eu acho que. Claro que a gente está falando aqui de vocês, e que é caminhão, que é utilitário, coisa e tal, mas claro que entra também essa conversa do carro, né? Elétrico, não tem a dúvida, né, que entra nesse assunto. Assim, porque eu acho que muita gente, né, tem meio receoso nessa questão do como é que diz? De quanto dura a bateria.
1: A durabilidade da bateria é o grande problema.
2: É isso que fica. Ah, eu vou viajar, vou ficar na mão, vou carregar onde? Talvez fique esse pensamento ainda, né?
1: Mas tem mudado muito, viu? Os números aí, os emplacamentos dizem isso, né? Não é a nossa opinião, é o que está acontecendo. E outra, o produto, principalmente chinês, que vieram com essas marcas novas aí, é de muita qualidade. E quem pegou essas montadoras já são concessionárias existentes, então elas sabem como funciona. Não é do nada, caiu aí, uma concessionária abriu, não. Eles já têm outras marcas, então eles sabem fazer funcionar.
0: É verdade isso aí.
1: Sabe?
0: É verdade.
1: Pega grandes
0: revendas. Tem revendas com várias marcas.
1: Sim, várias marcas, 10, 12 marcas.
2: Teve um cara que me disse, você sabe que o celular, a bateria vicia, né? Mas no caminhão...
1: No caminhão é de lítio, né? É uma bateria que ela realmente não vicia. Tanto é que eles dizem, né? Não é bom nem deixar descarregar muito. Quer carregar duas vezes por dia, três vezes por dia, não tem problema nenhum, né? Ela não vai viciar, ela vai ter sempre a mesma autonomia.
2: Agora, uma coisa me parece que é absolutamente certa, né? Nós vamos ter de agora em diante.
3: É o futuro, né?
2: É o futuro.
3: Aliás, até esses utilitários, né? Porque agora, além do carro elétrico também, o que cresceu também, que a gente está vendo, né? Que comércio está sofrendo muito, né? É a venda, esses Mercado Livre, essas coisas. E esses utilitários, a grande maioria que eu estou vendo, até porque tem uma vantagem, porque eles trabalham só na área urbana, praticamente, isso, né? a grande maioria desses carros de entrega são elétricos, né? Eu acho que é por aí também que você deve estar, o comércio de vocês também.
1: A gente já está, inclusive, fazendo test drive com algumas empresas assim. Vamos supor, essa van que a gente falou de 270 km de autonomia, eles não fazem num dia.
3: Aí tá, porque
1: tu roda o dia inteiro e são pequenas distâncias. Exato. Então é, tu chega de noite, tu carregou o veículo, tempo, né? No outro dia tá 100%.
3: Sim.
1: Então, assim, é muito simples de fazer a conta, sabe?
0: É verdade, sim, claro.
1: É simples.
0: Não vai uma carga por dia.
1: Não.
0: Pela praça que o cara faz.
1: E outra, vai também da nossa consciência. A gente vai atender o cliente, a gente vai ver a operação dele. Bom, o cara que vem, eu vou a Porto Alegre e volto todo dia. A gente tem que pensar, bom, tu tem que fazer uma viagem planejada, talvez não seja nenhum momento ainda de tu comprar. Agora, o cara diz que faz 100 km no dia, 150, 200, nem pensa.
3: Nem pensa.
0: É verdade.
2: É isso aí.
0: Isso aí. Agora, Bruno, desculpa aí, você, agora um pouco que o Baragoni levantou essa questão do preço, do valor entre um carro elétrico e a combustão.
1: Isso.
0: Né, que essa coisa toda. Agora, eu tenho acompanhado, eu gosto de pelo menos ter uma informação básica, mínima, Bruno. Eu tenho que informar que, na verdade, não. E se, por exemplo, essas categorias, SUV, por exemplo, uhum. Eu tenho visto, cara, tem SUV aí, bala, a tecnologia embarcada.
1: Mais barata, né?
0: Tá louco? Já tá 180 mil? É o preço, por exemplo, de um cargo aí dessas SUVs que estão no mercado aí. Quer dizer, já esse mercado, a invasão chinesa, que o pessoal tem usado esse termo, a presença chinesa, tem feito com que as montadoras tradicionais estejam, assim, numa situação muito complicada.
1: Os 30% que eu falei são a comparação do nosso veículo a diesel com o elétrico. Tá, o nosso específico, né? Mas hoje sim, hoje as chinesas, elas têm veículos muito mais baratos que os tradicionais a combustão. E com mais tecnologia, mais conforto, mais tudo mais, entendeu? Por isso que a venda aconteceu tão grande. E eu tenho amigos aí de revendas de veículos usados que estão sofrendo hoje, né, nesse segmento de SUVs aí, né?
3: Sim.
1: Eles não sabem mais o que comprar usado, porque o mercado de 60, 90 dias para cá, com essa invasão aí, eles não sabem mais o que vende, o que era bom para vender antes já não é mais, entendeu? Uhum. Aí tu tinha um veículo que vendia sempre, agora ele já está no preço do novo, do outro novo. Então é uma... Eu até digo que a gente está vendo vai ver uma revolução industrial, né, dos veículos. Porque,
0: nova revolução industrial.
1: Porque eu vou dizer assim, tem muito veículo no Brasil e tem muito veículo para trocar pelo elétrico aí.
2: É verdade.
3: E essa questão que a gente fala aí de manutenção, por outro lado, a questão peso de veículos, relação peso de veículos também, diminui bastante isso, e se tem menos peso, gasta menos pneu, dá menos problema nas estradas, tudo isso, vocês levam em consideração também?
1: O peso em torno é 10% mais leve, ele não é tanto, né? Porque a bateria ela é pesada, né? Tem
3: um
1: motor, tem toda essa parte, a parte de diferencial segue a mesma, o chassi, a cabine, que é o que pesa bastante. Tem uma pequena redução de peso aí, então isso faz com que o veículo carregue mais, sobre mais peso líquido. Ali é onde ali é onde ele pode ter alguma vantagem, né? Claro, consuma um pouco menos, mas também ele pode carregar um pouco mais que o veículo a combustível.
3: É a vantagem em relação aos convencionais.
1: Mais uma vantagem.
2: Vocês trabalham lá com a venda direta somente? Tem consórcio? Não tem? O que dá para fazer lá?
1: O que dá para fazer? Então, nós temos consórcio, nós temos financiamento, tem um banco da montadora. A gente trabalha com estoque, com venda direta, quando são grandes unidades aí, grandes volumes, a gente trabalha com a venda direta de fábrica, né, que daí o cliente consegue um preço melhor. Então é uma concessionária completa, né? A gente tem o pós-venda, tá bem estruturado, bem equipado lá. E, claro, a nossa região não é tão grande. A gente tem mais 8 distribuidores no Rio Grande do Sul.
0: Né? Tem outras revendas aqui?
1: No Rio Grande do Sul já somos 9.
0: 9?
1: É. E no Brasil são 70, tá? Até o final do ano que vem vão ser 100. É que tem um mercado muito
2: grande.
1: Qual
2: é a região de abrangência de vocês,
1: então? A nossa, a gente vai até Marau, né? Depois pega Veranópolis, a Lagoa Vermelha e até Soledade. Uhum. Né? Temos 70 e poucos municípios aí. São cidades pequenas, né? A gente não tem volume, uma grande transportadora que pode vir comprar. Então, são vendas menores, picadas ali, mas é uma região excelente, né? Uma região muito forte, perfeito, economicamente.
3: Perfeito, muito Bruno, e essa questão, por exemplo, que é um filé também interessante, né? O mercado abrangente, da questão pública, de vendas públicas, porque você sabe, você faz uma prefeitura vai comprar alguma coisa, ela tem que fazer um edital.
1: Sim.
3: Como é que está essa questão? Já conseguiu? Porque no início não tinha não estavam previstos nos editais, as obras, compras públicas, a questão da mobilidade, né?
1: Exatamente.
3: Que seria elétrico, exato, o carro elétrico. Agora, como é que está isso? Já estão em andamento os trabalhos?
1: Nós estamos com duas vendas para a prefeitura, uma é Vanini, que já foi feito até o edital, a gente vai entregar. E tem em andamento aqui é Vista Alegre do Prata. Mas daí são veículos a combustão.
3: A combustão.
1: A gente vai atuar mais nesse segmento quando chegarem as vans de passageiro.
3: Ah.
1: Aí sim, opa. Aí a gente tem um enorme público.
0: É verdade.
1: Vamos falar assim de ambulância.
0: O mercado fica ampliado.
1: Vai ampliando o nosso mercado aí.
3: Você é só chegar perto do hospital aqui, você vê, né, que é o hospital da referência de oftalmologia e vem gente de tudo que é lugar aqui.
1: De tudo que é lugar. Então tem uma possibilidade, é um público muito grande que a gente vai lançando produtos e vai começando a atingir pessoas que a gente não atingia, públicos que a gente não atingia, né? Então hoje a gente tem 16 veículos diferentes para vender lá. Uhum. Se nós falar 2 anos atrás, nós tínhamos 3 veículos. Uhum. Então a gente tem também, nem gosta que avance tão rápido, porque tu tem que se estruturar com treinamentos, com peças, com
3: certo,
1: tudo, né?
3: Claro.
1: Não adianta eu vender o veículo e não ter um farol para repor. Então a gente não termina nunca de investir, né?
2: Certo. Bom, olha aqui, a gente vai continuar falando sobre isso. Eu iria falar desse assunto aqui mais pro final, mas já como o Gustavo Morello mandou um recado aqui. Bom dia, pessoal da Rádio Preto. Esse Bruno Sangalli era aquele meio campista clássico que jogava nas bases da Associação Nova Prata, do San Cristóvão, que mais aqui? Quando era jovem. Mas ele continua jovem. Pois é, esse se continuasse no esporte, que nem o Toni Kroos. Toni Kroos que nada, moía a bola. Não vi problema na bateria, não cansava. Abraço ao Bruno.
1: Um abraço aí.
2: O Bruno está te
1: mandando. Grande abraço.
2: Continua batendo uma bolinha, né?
1: A gente se cuida um pouco mais, né? Eu sempre gostei.
4: Quando eu estava no
2: Juventude.
1: Eu acredito muito no esporte, gosto, jogo tênis, jogo padel, fui piloto de kart também. Em 2021 fui campeão gaúcho de kart.
2: Isso, largou o kart. Mas agora largou, agora que tem a pista aí.
1: Eu ajudei a contribuir ali com uma verba estadual que veio para os boxes ali. Mas não adianta, demanda. A empresa aí demanda bastante tempo, então. São fases,
0: mundo,
1: né? São
0: épocas. Eu entendo que o mundo real é diferente, né? Eu também gostaria de fazer isso só para aí, mas tá aí. De vento ninguém vive, né?
1: Exatamente.
0: Aliás, precisa o vento, o ar, né?
1: Exatamente.
0: Mas basicamente não.
1: Não.
2: Mas sim, Juventude, posso falar fora do ar com ele sobre esse. Podia estar jogando futebol também, né?
1: Eu considero que o futebol ele é um pouquinho pior que a política, então tem que ter um estômago muito grande. E eu cheguei num ponto aí que não valia, não
0: isso
1: compensava.
0: Agora entendi, você levantou mais uma, não é que levantou, reforçou mais uma, viu, Bruno? É que eu falo pro Marangoni e o Marangoni ele sonega essa informação. Deliberada, ele não quer que os podres do futebol eles sejam discutidos, entendeu? Por exemplo, agora já que você falou, agora. Ele dá aval pro cara da federação que ganha 215 pau por mês.
2: Eu dou aval pra ele?
0: E o clube dele vai lá e avaliza essa porcaria aí.
2: Presidente,
0: né?
2: Não sou eu.
1: Eu fui entrar nesse assunto, mas não queria escolha, né?
2: Mas tem até verdade que você fala que o futebol do Rio Grande do Sul tá embaixo. A gente vê Internacional e Grêmio aí embaixo. Por quê? Porque o nosso futebol é feito de política.
1: Exatamente.
2: É política do esporte.
1: Mas o presidente da CBF, qual é o currículo dele para ele estar lá hoje?
0: Não, e da federação.
3: Filho do...
1: Vamos falar a verdade.
3: Cara do Acre, né?
1: Não é como uma profissão comum que a gente se especializa, a gente tenta trabalhar mais. Ele foi nomeado, ele tá lá, e se nós pegar os últimos 6 presidentes da CBF...
0: Mas quem pronto, tudo bem, acho que eu falo tudo, é verdade.
2: Quer ver?
0: É verdade, esse cara que tá na CBF, mas não é de agora, só que quem que dá aval pra esse cara, querido Bruno? São os clubes, Bruno.
1: São os clubes.
0: Eles que dão, amigo, o dinheiro...
1: É verdade?
0: O dinheiro que gera o negócio de futebol, Bruno, teria que ser para os clubes, mas os clubes eles ficam, sabe o que vai acontecer? Eu falei pra ele outro dia de novo, o Grêmio, o Inter, nossa realidade aqui, cada um deve R$1 bilhão. No mínimo, R$1 bilhão ali.
1: É muito.
0: Sabe o que vai acontecer? Como nenhum clube fecha, vai chegar onde? Vai chegar onde? Lá no governo federal, para anistiar as dívidas.
1: Exatamente.
0: Pagando 2 bilhões para o Black White.
1: É, limpa a ficha e começa tudo de novo.
0: 2 bilhões para o Black White. Daí sabe quem vai ter que pagar? O Bruno, o Leira, o Mick Jagger. Né? Vai ter que bancar, porque sabe por quê? Eles faliram com os clubes. É. E aí pagam 2 bilhões para o Black White. Como é? 2 bilhões para quem? Outro cara lá. Aí fica uma dívida impagável. Quem vai pagar e quem? Não recolhe os encargos, né? Experimenta o Bruno daqui a pouco na empresa dele, o que que acontece?
2: Perfeito. Mas, calma, vamos trocar de assunto, Manoel.
0: Faz 40 anos que você participa dessa bodega aí.
2: Isso quer o quê? Eu não posso fazer nada?
0: Não pode, porque você não fala.
2: Ah, brinca, não sou presidente, não sou nada. Ficou brabo, rapaz, é brincadeira. Rapaz do céu, coisa séria. Mas o Grêmio não vai cair, nem o Inter, tá bom.
1: Eu não sei, eu acho que um esse ano aqui não vai escapar.
2: Pior que eu acho também que
1: um não vai escapar.
2: É isso aí. Tá, mas se não largou o futebol, tava na Juventude, podia ter dado uma sequência.
1: É que na época, assim, era tudo muito difícil a comunicação, era ônibus, era morar em.
2: Ah, é verdade, sabe? Fora.
1: E aí tu tinha colegas que vinham do Rio de Janeiro, tu tinha o lanchinho depois do jogo, eles te tomavam o lanche e te roubavam a chuteira. Certo. Então era um ambiente assim que legal, era muito ruim. Muito ruim. Eu sempre gostei muito de Nova Prata, da minha família, cidade, então não valia a pena ficar longe pra...
3: Olha, eu vou te dizer o seguinte, eu fiquei 10 anos sem ir pra campo de futebol, 10 anos, só se fosse trabalhar, o Roberto é prova disso, só se tivesse que me convidasse pra ir trabalhar, eu ia assim, não, porque tem um ambiente, tem muito um lixo no meio disso aí, rapaz, tem um lixo
2: que é difícil.
3: É difícil. Não, especialmente Caxias do Sul, olha, Caxias, tem clube lá que parece assim, o status que é uma loucura, né? Só que a vai concentração...
1: No, vai dos no alojamento, vai ver como é que é.
3: Vai ver o alojamento, até... Isso. Pouco tempo, quando estava lá, alojamento, os caras tinham que usar uma escada para ir para o alojamento, uma escada de pintor. Encostava a escada de pintor para subir para ir para o alojamento, agurizado.
2: Calma.
0: Calma não, vem com esse papo aí. Isso é claro, ele quer acalmar, né? Ele não gosta, né? Ele não cara. Ô, Bruno, assim, é verdade. Eu, assim, quando ainda temos do Pratense, do Pratense, quando nós ali, eu e o Leira, vamos botar assim, nós aqui, rádio pequena, como você está falando, poxa, a vida do cara tinha que puxar cabo.
1: Sim.
0: E não sei, mas é uma coisa difícil, puxada, né? O cara fazia assim com gosto, né?
1: Por amor ao esporte, por gostar daquilo lá.
0: Por gostar de fazer aquilo ali. É. Aí quando eu chego aqui num dia, estava ali num jogo do Pratense aqui, aí caiu uma faixa, sabe, como é aquela faixa que é usada ali para os caras, o jogador usa, não sei se usa ainda.
2: Zelo,
0: Aí quando caiu uma faixa e o jogador aqui do Pratense não se dignou se abaixar e pegar, que ele chamou, mandou o cara lá, larguei isso aí. Larguei. Tá brincando comigo, meu. É muito... Eu lá me arrebentando pra tentar ali fazer uma coisa bacana, né? Porque de gostar de fazer aquilo. Quando o cara cai a faixa, o cara não vai lá, não junta aquilo lá. Não se abaixa pra pegar, olha. Manda o cara ali, doutor. Tá, larguei.
2: Eu só sinto uma coisa. Eu sinto muito pelo microfone que apanha todo dia.
1: Ele não é forte, bate no microfone. A marca ali do...
2: Não fica bate no microfone.
0: Vou começar a bater em outro cara.
2: Que é isso? Que é isso? Pelo amor de Deus.
1: Tu viu, Boca? Foi depois que tu veio que acho que tu
3: chegou. Chegou o Boca e ele ficou, ficou forte.
2: É que o Boca sentou do lado dele, ele acha que é segurança, né? Ele pode falar o que pode. Bom, vamos lá, vamos voltar aqui no caminhão, coisa e tal. Bom, bom dia, parabéns, senhor. O Altair Minoso está mandando parabéns pela escolha do entrevistado, Bruno Gente Boa. O Altair mandou um abraço.
1: Grande abraço, parceiro dele.
2: Então, parceiro de quê?
1: Ele trabalhava na Service, né? Então a gente
2: tinha uma
1: relação lá comercial.
2: Então você vende caminhão. Como é que diz? Caminhonete, como é que é o nome?
1: Utilitários. Pro ouvinte aí, tem que procurar então a Tunland na internet, que é a picape.
0: Olha que tem na frente.
2: O nome dela é
1: Tunland.
2: Tunland.
1: Essa é uma picape realmente diferenciada que veio agregar ao nosso portfólio aí. E a gente está bem contente porque já comercializamos em torno de 30 unidades.
0: 30?
1: É.
3: Pô, e tem diversas cores, né? Tem uma vermelha que é coisa mais linda, né?
1: Essa é do Alexandre Romanzini.
2: Quanto tempo que tem?
1: Expo Inter do ano passado, ali em setembro.
2: Um ano.
1: É.
2: Um ano e pouco.
1: E a resposta que ela tem dado, tanto no pós-vendas, né, como na satisfação do cliente, é muito importante. A gente teve praticamente nada de problemas até agora. E é isso que precisa para um veículo que está sendo lançado, né? Ele não ter vícios, não ter problemas. Então a gente está bem satisfeito pela durabilidade dos itens, dos componentes.
0: Bruno, desculpa aí, não vou querer, enfim, provocar qualquer tipo de saia justa como o Maraoni. Agora vamos botar esse modelo da Foton, essa marca chinesa, que você tem agora, tem aqui na frente, você veio com uma aqui na. Eu cheguei e dei uma olhada agora ali. É uma nave essa picape aí, né? Vamos botar assim. Dentro da concorrência, nós temos aqui também chegou, não faz muito tempo, que é a RAM.
1: Isso.
0: Né? Bom, basicamente esse é o mercado da Foton, dessa picape aí, ô Bruno?
1: Na verdade, assim, por preço, se a gente for equilibrar os preços, as concorrentes seriam as tradicionais aqui do Brasil, né? A Toyota, a S10, a própria Ranger, né? Por preço. Agora, por espaço, acabamento, tecnologia, a gente já pode considerar essas maiores aí. Porém, nós temos a metade do valor, né?
0: Porque outro dia eu tava vendo, cara, tá louco, veio oferecendo essa RAM aí, cara, 550 mil a top de linha. Tá.
1: Então, assim, é outra proposta. Pega uma RAM também, que é um excelente produto. Só a questão dos motores, né? O motor V8, a gasolina, é uma outra situação. A Tunland, ela vem para ser mais econômica que todas as outras.
2: Anda bem.
1: Ela tem um bom torque, um desempenho bom. Assim, pelo tamanho dela, assim, o pessoal ainda acha que é um motor como se fosse uma RAM, né? Mas o objetivo não é esse. O objetivo é ela ser mais econômica que as demais, né? E por isso que a Foton dá 10 anos de garantia de motor e câmbio nessa caminhonete, né? 10 anos de garantia. Então tem que confiar no produto, tem que garantir.
0: E ela é híbrida?
1: Ela é híbrida a diesel, a única picape híbrida a diesel
2: na do país. Na verdade, o cara compra e troca e tem garantia para toda a vida, porque vai trocando.
1: Inclusive, o cara que comprou de novo ali também já comprou usada com garantia.
2: É verdade.
1: Uma coisa importante dela também é o custo de manutenção, né? As revisões. Então as revisões ficam em torno de R$ 1.300, R$ 1.400 uma revisão. É um preço justo, é um preço dentro do mais.
2: Cada 10 mil?
1: Cada 10 mil quilômetros. Então também não adianta lançar um veículo excelente, mas com um custo de manutenção alto. O seguro tem ficado em torno de R$ 4.000, R$ 3.800. Então, tudo isso vai somando para o desempenho de vendas de um veículo, né?
2: Perfeito, muito bem. O que mais tem lá que a gente esqueceu aí, que não colocou lá na conversa?
1: Eu acho que, assim, aproveitar a oportunidade aqui na rádio para convidar o pessoal a conhecer. A gente trabalha lá de segunda a sexta, no sábado de manhã também, conhecer a nossa estrutura, o que a gente tem para oferecer, porque esses veículos pequenos, principalmente elétricos aí, atendem desde uma floricultura até um mercado, até uma padaria. Então tem o cara que tem uma Saveiro hoje, ele pode adquirir uma caminhonete dessa, entendeu? Para carregar uma lenha. Então a gente pode atender muito mais públicos em Nova Prata. E esse é um sentimento que a gente quer, sabe? A gente investe na cidade, a gente é a única concessionária da cidade, então precisamos também da população pratense e apoiamos diversas entidades, diversas causas aí, porque a gente aposta muito na nossa cidade.
3: Muito bem. Você sabe, senhor, é bom que o Bruno esteja aqui, porque às vezes você ouve as pessoas falar, mas isso é novidade, é uma coisa assim diferente. Então, tem que desmistificar essa questão, como nós estamos fazendo agora aqui, popularizar, né? Porque o futuro está aí, não adianta, né? É a realidade já.
2: Nós falamos aqui, preciso fazer aqui o que é de valor, enfim, nós falamos aqui de que nós temos aqui em Nova Prata fabricantes de bateria, certo? É Spark.
1: Dos carregadores,
2: é Spark.
1: A Spark fabrica, a gente tem lá também, e tem, hoje a gente tem lá na loja para vender, uma empresa de vacaria que é quem distribui, o Alexandre Romanzini, que é um cliente nosso. 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Já é cliente nosso. 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
2: perfeito.
1: Depende da operação, ela já sai de lá com a solução para o carregamento, né? A gente já indica o melhor.
2: Ah, perfeito. 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
1: Vacaria, maior. Vacaria. 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
2: Ah, perfeito. É. Muito bem. Não, só para explicar, porque, né? Claro. De repente a gente colocou que já tinha aqui, não falou ainda, né?
1: Mas assim, tem muita empresa já que tá fazendo aí. É. 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Quem não botou a placa, vai fazer a conta, pô, se eu tivesse posto há 5 anos atrás, já estava a placa. Então,
2: perfeito.
1: 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É.
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2: Eu experimentei um carro disso aí, é silencioso eu também, José.
1: Bem silencioso. É.
2: Puxa, não faz barulho nenhum.
3: Tu, tu tens que ir lá na Covesa para tomar o um café com o pai do Bruno lá. Mas é uma figura, viu? Ele é uma figura.
2: Vai,
3: é
2: o Boca vai lá, ele vai namorar, ele passa lá.
1: Cliente de carteirinha.
2: Isso aí.
3: Lá, o Bruno também. E daí tem essa questão que eu estive lá, não conhecia, né? Porque tem nesse lado, à direita daqui para lá, na entrada do Distrito Industrial, tem a revenda. E à esquerda tem a manutenção. O Bruno estava aí na manutenção com essa irmã, né?
1: A oficina. Na verdade, nosso berçário industrial lá também, falando um pouco disso, ele é um exemplo de sucesso, porque são muitas empresas de todos os segmentos, sabe?
3: Muitas novidades, né?
1: Muitas novidades, então tem comércio, tem indústria, tem tudo que possa imaginar. E isso para o município é bom, porque às vezes tem um ramo aí que ele dá uma balançada, aí o outro absorve. A gente tem uma entidade lá muito forte, que é a EB, que é a Associação dos Empresários do Berçário Industrial. Então a gente tem refeitório comunitário, a gente fez um auditório agora para as empresas que querem lançar um produto, fazer um treinamento comunitário. O nosso próximo passo é a creche, que a gente quer fazer uma creche lá.
2: Creche?
1: Para os pais ir trabalhar, legal, e deixar os filhos na creche, almoçar junto. Então, a gente lá tem uma união muito grande, sabe? Dos empresários. São pequenos empresários, né?
2: Quem é que comanda esse...
1: O presidente é o Darley, que eu mento.
2: Vamos ter que conversar. Acho que nós...
1: Falamos, eu acho, alguma
2: eu
1: vez
2: acho que
1: da,
2: sim,
1: da
2: mas
1: EB.
2: Mas faz tempo,
0: já
2: né?
0: teve aqui outra vez, né, Bruno?
2: Sim. Mas faz tempo, né?
1: Mas é um case de sucesso, sabe? Todo mundo batalha junto, E aí, hoje somado às empresas lá, é o segundo PIB de Nova Prata.
3: É, e olha, está indo para lá também, uma empresa que fatura muito também no final do ano, deve ir para lá, que é a Contraíbe, né? Está construindo lá. Está quase pronto lá o negócio deles lá. E aí vai também com um abastecedor de combustíveis, tudo isso, que a Contraíbe é responsável pelas cargas da Vipal aí, né? A grande maioria. Então, vai. Tá. E ficou legal porque aquele acesso aí que tem agora, né, na 470, aquilo aí viabilizou bastante, né? Também a questão,
2: certo, né? Novo trevo lá, né?
3: Poxa, porque você tem dificuldades em outro, por exemplo, aqui do São Cristóvão, no final do dia, na hora de pique, aí é bem diferente do que lá, né?
1: Exatamente.
2: O Bruno, obrigado pela tua participação, desculpe os... Vai sobrar pra mim no começo.
0: Ô Bruno, Maranhão vai ficar um tanto quanto desapontado.
2: Desapontado, por quê?
0: Sabe por quê?
2: Por quê?
0: O Bruno é Sangalli.
2: É.
0: Tá, mas eu tenho... Viu, Maranhão?
2: E aí?
0: Mas eu tenho aqui na...
2: Ele é gremista também?
0: Não, mas isso aí, gremista é irrelevante.
2: O que mais?
0: Poderia ser Inter.
2: Tu tem o quê? Fala.
0: Posso falar?
2: Pode, fala.
0: Posso falar? O Bruno é Sangalli, tá? O meu lado, da minha família, né... Pelo meu lado paterno,
2: sim.
0: A minha nona, né?
2: Sim.
0: A mãe do meu pai, Sangalli.
2: É.
1: Agora fala do Oleira depois.
0: Oleira também é.
3: Então, a minha avó, por lado do meu pai, era Sangalli.
1: Então, três Sangalli é a maioria, viu?
2: É. Ô, Boca, vamos embora. Estou fazendo aqui.
3: Aliás, o pai do Bruno e o meu finado pai são primos.
1: Coincidência.
2: Tá bom, gente, chega. Senão eu vou ficar aqui até amanhã. Tem que fazer um intervalo aqui. Tem coisa ainda para apresentar. E a gente. Valeu. Obrigado,
3: Bruno. Eu não sou parente do preto.
2: Não sei, não. Acho que é. Valeu. A gente vai para o intervalo. Volta já com as últimas informações. Também tem o espaço do Vozes do Sicredi logo mais.
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16: Muito bem, agora são 11:32, 11:32, minutos parabólicas, Doce Mar Pescados, Viver e Clínica de Oncologia, tá na Roda Pneus e Farmácia, Supermercados Porta, Viena Instalações Elétricas, AC Casa das 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Vamos ouvir Vozes do Sicredi. Depois temos os nossos apoiadores, programa da Paróquia, musical do meio-dia, à tarde o clássico com música e informação de qualidade aqui na Rádio da Cidade e no final da tarde o Paulo Leira com o programa de esportes aqui dentro da nossa programação. Agora é Vozes do Sicredi.
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17: Vivemos um período de rápidas mudanças, né, Tabata? 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
17: Esperamos vocês no Work PJ 2026, dia 7 de agosto, no Clube Grêmio Pratense. 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
26: 11:46.
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2: 11:49. 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

0: Irmãos e irmãs que nos acompanham através da rádio e da internet, nossa saudação de bom dia a todos. Está iniciando hoje, dia 27 de julho de 2026, o informativo da paróquia São João Batista de Nova Prata. Saudamos os ouvintes da paróquia São João Batista, Santo Antônio do Bairro Maragata e demais localidades. Hoje está a cargo da Pastoral da Catequese. Sou Beatriz Agostini, coordenadora paroquial. Queremos, nesse momento, meditar a palavra de Deus e rezarmos juntos. Proclamação do Evangelho de Jesus Cristo, segundo Mateus, capítulo 13, versículos 31 a 35. Glória a vós, Senhor. Naquele tempo, Jesus contou-lhes outra parábola. O reino dos céus é como uma semente de mostarda que um homem pega e semeia no seu campo. Embora ela seja a menor de todas as sementes, quando cresce, fica maior do que as outras plantas e torna-se uma árvore, de modo que os pássaros vêm e fazem ninhos em seus ramos. Jesus contou-lhes ainda outra parábola. O reino dos céus é como um fermento que uma mulher pega e mistura com 3 porções de farinha, até que tudo fique fermentado. Tudo isso Jesus falava em parábolas às multidões. Nada lhes falava sem usar parábolas, para cumprir o que foi dito pelo profeta. Abrirei a boca para falar em parábolas. Vou proclamar coisas escondidas desde a criação do mundo. Palavra da salvação. Glória a vós, Senhor. E a nossa reflexão nos diz: quando Jesus compara o reino dos céus como uma semente de mostarda, é preciso enfatizar aquilo que é uma semente de mostarda. Você pega a sementinha dela, coloca na palma da mão e ela se perde de tão pequena. Sabemos que tudo que é pequeno, muitas vezes, é uma coisa insignificante, que não tem valor e importância. Esse é o maior erro que cometemos na vida: não saber dar valor e importância ao que é pequeno. Porque é só o pequeno, o amado, o cuidado e valorizado que se torna grande e uma coisa valiosa. Vivemos num mundo de grandezas, dos sentimentos grandes, de nos tornarmos importantes e maiores e estarmos desprezando o cuidado das coisas pequenas. Como um pai e uma mãe não pode abrir mão de detalhes fundamentais na educação dos seus filhos, desde um pedido de atenção que uma criança faz, desde a tarefa escolar que está ali, desde um sentimento que desperta na sua alma. Tudo, a começar pelas coisas mais pequenas, tem um valor eterno de cuidado e importância. Não nos foquemos em coisas que podem chamar a atenção de muitos. Nos foquemos no cotidiano da nossa vida, na paciência que estamos perdendo com quem convive conosco, nos pequenos gestos de cumprimentar, de dizer bom dia ou boa tarde. O reino dos céus só se torna árvore grande quando é vivido no cotidiano, na simplicidade e nas pequenas coisas. Que saibamos de todo o nosso coração ser essa semente de mostarda, semeando no campo dos pequenos gestos, porque é isso que torna grande a presença do reino de Deus no meio de nós. Grandes resultados começam com pequenas iniciativas. Como são claros os exemplos que o Senhor nos dá? Claros e instrutivos. Logicamente, pois quando entendemos bem as coisas, nossa maneira de agir melhora consideravelmente. Hoje a liturgia nos oferece 2 exemplos de seu método pedagógico. 2 pequenas parábolas ou metáforas para nos mostrar como funciona a graça na alma. Na verdade, são como 2 etapas dessa atuação. Em primeiro lugar, a semente de mostarda. Se lermos a parábola com calma, chegaremos facilmente à conclusão de que Deus não tem pressa, ou que sua maneira de contar o tempo é muito diferente da nossa. Estamos acostumados a medir a eficácia das nossas ações pelos resultados imediatos que obtemos, mas Deus não. Ele sabe esperar e é paciente, bem, mesmo quando não somos muito dóceis às graças que nos envia. A segunda imagem é o fermento na massa. Também aqui encontramos a ideia da paciência e da constância. Mas há outra ideia que é igualmente importante ou mais, a de que o fermento deve fermentar tudo, até que tudo fique fermentado. Isso significa que a graça de Deus, o bom espírito cristão, deve estar presente em todas as nossas atividades, trabalho, família e relações sociais. É claro, em nossa vida de piedade. Assim, se formos dóceis, Deus poderá fazer o seu trabalho de santificação em nossa alma e santificar também o ambiente em que vivemos. E os avisos da catequese? Estamos em férias, de 20 de julho a 2 de agosto de 2026. Retornamos com os encontros em todas as etapas e em todas as comunidades, quer dizer, na paróquia, nas duas paróquias, conforme dia da semana e horário, a partir do dia 3 de agosto de 2026. Ao concluir esse programa, rezemos com toda a igreja e com Maria, a Mãe de Jesus, a oração para o meio-dia. O anjo do Senhor anunciou a Maria, e ela concebeu pelo Espírito Santo. Eis aqui a serva do Senhor. Faça-se em mim segundo a vossa palavra. E o Verbo se fez carne e habitou entre nós. Ave Maria, cheia de graça, o Senhor é convosco. Bendita sois vós entre as mulheres e bendito é o fruto do vosso ventre, Jesus. Santa Maria, Mãe de Deus, rogai por nós, pecadores, agora e na hora de nossa morte. Amém. Rogai por nós, Santa Mãe de Deus, para que sejamos dignos das promessas de Cristo. Oremos. Derramai, ó Deus, a vossa graça em nossos corações, para que, conhecendo pela mensagem do anjo a encarnação do vosso Filho, cheguemos por sua paixão e cruz à glória da ressurreição. Por Cristo nosso Senhor. Amém. Glória ao Pai, ao Filho e ao Espírito Santo, assim como era no princípio, agora e sempre. Amém. O Senhor nos abençoe e nos guarde, nos livre de todo mal e nos conduza à vida eterna. Amém. Em nome do Pai, do Filho e do Espírito Santo. Amém. Obrigado pela audiência e até o próximo programa.
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3: Meio-dia e 8 minutos.
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3: Meio-dia e 14 minutos.
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19: Olá, tudo bem? Hoje é segunda-feira, dia 27 de julho. Tá no ar o nosso Papo Sério. Você tem sentido uma dor persistente na articulação que piora muito durante a noite e chega a impedir o seu descanso? Cuidado, pois esse desconforto pode ser um sinal claro de tendinite no ombro, uma inflamação que atinge os tendões. Essa condição afeta a coifa dos rotadores, que é o conjunto de músculos responsável por estabilizar e movimentar o braço. A tendinite pode surgir tanto no lado esquerdo quanto no direito, e os casos bilaterais são muito mais comuns do que se imagina. O grande perigo acontece quando o problema se torna crônico, gerando alterações estruturais profundas nas fibras musculares. Além do sofrimento da dor na face anterior do ombro, o paciente começa a enfrentar uma perda significativa de força. A inflamação provoca a chamada impotência funcional, dificultando tarefas simples como levantar o braço ou carregar objetos. Não ignore os sinais de alerta que o seu corpo envia e evite que uma simples inflamação se transforme em algo crônico. Ao notar os primeiros sintomas de dor com esforço ou mesmo em repouso, procure imediatamente a ajuda de um médico. O diagnóstico precoce e o tratamento correto com fisioterapia são fundamentais para devolver a mobilidade total da articulação. O nosso Papo Sério de hoje fica por aqui. Até mais.
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20: Hoje eu gostaria de refletir com você sobre o recomeço diário. Porque o Senhor nos dá a cada amanhecer uma nova página em branco e a chance de fazer tudo diferente. Então não importa os erros que ficaram para trás ontem. A misericórdia dele se renova todas as manhãs. Hoje, por exemplo, é um dia perfeito para você recomeçar, para você dar o seu melhor e permitir que o amor divino guie os seus passos na direção certa.
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1: Sentir a barriga estufada ou inchada após comer um prato mais pesado ou abusar do refrigerante é uma reação comum do sistema digestivo. Na maioria das vezes, o problema se resolve sozinho em poucas horas ou com uma simples caminhada. No entanto, quando esse inchaço abdominal se torna persistente, dura dias seguidos e não melhora mesmo quando você muda a alimentação, o corpo está enviando um aviso claro. É hora de parar de ignorar o sintoma e investigar o que está acontecendo.
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2: Meio-dia e 32 minutos.
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5: Um estudo do Unicef revelou que 333 municípios brasileiros, cerca de 6% das cidades do país, estão em situação de alta vulnerabilidade climática e socioambiental para crianças e adolescentes. O levantamento faz parte do painel Crianças e Meio Ambiente, lançado em parceria com a organização Vital Strategies. A plataforma avalia 14 indicadores em 4 áreas: qualidade do ar, infraestrutura, eventos climáticos extremos e ambiente escolar. As cidades mais vulneráveis estão concentradas nos estados do Pará, Acre, Amazonas, Maranhão e Mato Grosso. Na outra ponta, 108 municípios não apresentaram nenhum indicador em situação crítica. O Unicef alerta que crianças dependem dos adultos para tomar decisões durante eventos extremos.
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0: Prata informa a hora certa, 13 horas.
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16: Muito bem, alô você, alô galera, estamos de volta. Muito boa tarde, 1:06. Estamos abrindo por aqui a nossa participação ao vivo de hoje no programa Frequência Máxima da sua Radioativa FM. Temperatura aqui no centro, 23 graus. Bastante quente, né? Até está mais quente, né? Fora de casa do que dentro, dos estabelecimentos aí, né? Já forma aquela umidade. Isso é o quê? Sinal de chuva, né? Porque estamos no inverno ainda. E essa realmente é a previsão. Bastante chuva com temporais, mais para a região, né, central do estado, pegando também parte da região sul, né? A nossa região é mais para amanhã e para quarta-feira também, onde a chuva vai tomar conta de todo o estado do Rio Grande do Sul. Mas vamos aguardar aí, daqui a pouquinho eu passo mais detalhes do tempo. Abrindo mais uma semana, até por sinal é a última semana do mês de julho, né? Já estamos encaminhando também a última semana, os últimos dias do mês de julho, que também vai passar, e passando muito rápido também esse ano, né? De agora em diante, né? Depois que chega agosto, setembro, aí pro final do ano é um piscar de olhos. Aí já começam os comerciais, né? As divulgações de Natal. Que coisa, né? Hoje é o dia do despachante, dia do motociclista, dia da prevenção dos acidentes de trabalho, dia do pediatra, dia mundial da prevenção do câncer e do câncer da cabeça e do pescoço. É, também, então, 27 de julho, 31ª semana do ano, até aqui passaram 209 dias, faltando 156 para o final do ano, lua crescente ainda em inverno até o dia 21 de setembro. Alguns aniversariantes, 1939, nascia o italiano Peppino di Capri, voz marcante, né, em canções como Roberta, entre outras. Ele morreu agora, esses dias. Ele morreu no último dia 11, agora do mês de julho, Peppino di Capri. Também, 1968, nasceu Sandro Gaúcho, treinador e ex-futebolista brasileiro. 1976, nascia o Marcos Assunção, futebolista brasileiro, jogou em vários times, né? Jogou no São Paulo, jogou na seleção brasileira, né? E outros times também. Do exterior também jogou, né? Alguns fatos históricos, 1866, inauguração nos Estados Unidos do primeiro cabo telegráfico transatlântico. 1890, Vicente Van Gogh, aos 37 anos, atira em seu próprio peito. Dois dias depois, o artista morre nos braços do seu irmão, o Theo, deixando cerca de 800 pinturas e uma centena de desenhos. 1921, os cientistas Batin e Best conseguem isolar a insulina, hormônio secretado do pâncreas, né? Esta foi a descoberta que possibilitou o controle da diabetes, uma doença até então mortal. 1953, termina a guerra das Coreias, né? Cessar-fogo entre as Coreias, então, né? Em 58, criada a NASA, por lei assinada pelo então presidente americano Eisenhower. Em 78, o brasileiro João Carlos de Oliveira, o famoso João do Pulo, ganha a medalha de bronze no salto triplo na Olimpíada de Montreal. 1996, um atentado durante as Olimpíadas de Atlanta deixa 2 mortos. E 2010, sancionada a lei que criminalizou a violência nos estádios de futebol. São algumas informações iniciais, alguns fatos históricos que nós repassamos por aqui no começo do nosso programa. 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E eu convido você que tem a sua loja, tem o seu estabelecimento, tem o seu escritório, consultório, seja de qual segmento for, né? Seja de comidas, de vestuário, alimentício, enfim, não importa, né? Se você não divulga, não chega aí até o cliente final, né? Até o grande público. Sempre é bom divulgar onde você está localizado, o que você vende, o que você faz, condições de pagamento, endereços, se tem redes sociais, se tem WhatsApp, né? Se tem teleentrega. É sempre muito bom, e o melhor caminho para você divulgar é aqui, na Rádio Ativa FM, né? Como apoio cultural na nossa emissora comunitária, tá bom? Então entre em contato com a gente através do nosso também WhatsApp. Grava aí nos seus contatos, já coloca aí 54-3242-1332, coloca Rádio Ativa o nome, né? E depois você vai ter aí o nosso número para você, sempre que quiser entrar em contato com a nossa emissora para anunciar, você pode pedir uma música, você pode nos mandar um flagrante, né? Daqui a pouco você presenciou um acidente, aí na sua rua tem algum problema, alguma coisa que demanda solução de algum órgão público, manda para cá que nós estaremos divulgando para você, tá bom? Então, combinado assim. Vamos lá então, começando o programa de hoje, vamos mesclar por aqui músicas e também informações, divulgações, tudo ao mesmo tempo aqui na 87.9, a nossa emissora, que também não apenas aqui no rádio, mas também nas redes sociais, você encontra notícias diversas, né? Notícias regionais, notícias locais, notícias a nível nacional, até de mundo, né? Lá você encontra um pouco de tudo. O nosso Facebook vai completar nesta semana 206 mil seguidores. É muita gente, né? 206 mil seguidores. E o nosso Instagram vai completar 46 mil seguidores, então você tem aí opções. Também tem os grupos de notícia no WhatsApp, lá você recebe as notícias, um resumo, título, mais um resuminho e o link para você acessar. E também tem nosso canal no YouTube, que você pode também se inscrever no YouTube e você pode espelhar as nossas lives dos programas que nós apresentamos aqui na emissora, você pode espelhar na televisão através do YouTube. Então, também se inscreva no YouTube. Então é Facebook, é Instagram, é YouTube, é WhatsApp, são os nossos canais aí para você nos acompanhar, tá bom?

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4: Olá, tudo bem com vocês? Hoje é segunda-feira e vai começar o Flash Star aqui com Priscila Pera, tudo que tá rolando na vida dos famosos. Débora Seco, de 46 anos, contou que precisou vencer a falta de apoio da própria família para realizar o sonho de virar atriz. Em uma entrevista, ela relembrou que seus parentes duvidavam que ela conseguiria construir uma carreira de verdade na televisão. Ela cresceu na Cidade de Deus, no Rio de Janeiro, e desde pequena já sabia o que queria. Escondida da família, ela ligava para as emissoras até conseguir uma chance na TV. Mas o momento mais marcante foi com apenas 10 anos, quando sua primeira novela acabou. Com medo de ficar sem trabalho e sem dinheiro para ajudar em casa, a menina teve a coragem de ir até a sala do diretor da Globo pedir para não ser demitida. Eu disse: Mário, não me demite, eu preciso muito desse emprego. Estou ajudando minha família e pagando a escola dos meus irmãos. E ele me conseguiu um contrato longo. Desde então, Débora Seco nunca mais parou de trabalhar como atriz. Que história bonita, né? Esse foi o seu Flash Star. Beijos e eu volto já já. 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
6: 13 horas e 22 minutos.
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0: Agora faltando 28 minutos para as 2 horas, temperatura aqui no centro 23 graus, tempo parcialmente nublado em Nova Prata. Temperatura alta, hein? Alta para essa época do ano. Confere por aqui o nosso quadro da previsão do tempo, como vai se comportar o tempo nos 3 estados do sul do Brasil.
1: 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Clima
2: Brasil. Olá, ótimo dia para você. Na região sul, o dia hoje se comporta com tempo instável e bastante chuvoso em praticamente todo o território, especialmente no Rio Grande do Sul, onde acumulados podem ultrapassar 200 milímetros em algumas áreas. As temperaturas variam entre 8 e 21 graus em Porto Alegre, Santa Catarina e Paraná, com possibilidade de chuva moderada a forte durante toda a jornada. A umidade relativa do ar permanece elevada na região, acima de 70%, exigindo bastante cuidado com deslocamentos e atividades ao ar livre neste período.
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4: 13 horas e 32 minutos.
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17: Os partidos políticos estão no período das convenções partidárias, etapa obrigatória em que as siglas definem seus candidatos e coligações para as eleições de outubro. O prazo vai até 5 de agosto pela Lei 23.609 do TSE. Depois das convenções, os partidos têm até 15 de agosto para registrar os candidatos escolhidos. Os eventos podem ser presenciais, online ou híbridos. O advogado Fernando Reiser detalha que cada estado faz sua convenção separada para definir candidatos a deputado estadual, federal, governador, vice e senador.
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5 domingo, faltando 15 para as 2, temperatura de 23 graus aqui no centro. Muito boa tarde para você. 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Algumas informações que estão circulando nesta tarde para você ficar por dentro de tudo. Lula escolhe berço político do PT em São Paulo para o primeiro evento da campanha à reeleição. Tribunal Superior Eleitoral terá outra reunião com embaixadores para explicar a urna eletrônica. Sem vice definido, Partido Novo confirma Romeu Zema como candidato à presidência da República. Pela quarta semana consecutiva, mercado financeiro reduz a estimativa da inflação para este ano no Brasil. Ministro da Fazenda afirma que Brasil está melhor na... Vamos de novo. Ministro da Fazenda afirma que Brasil está melhor do que a Argentina e chama Milei de palhaço. Que coisa. Também inflação para o consumidor recua em Porto Alegre. Surto de salmonela nos Estados Unidos leva recall de 1 milhão e 600 mil dúzias de ovos. Chuvas no Rio Grande do Sul atingem mais de 59 mil pessoas. Ladrão de carro atropela e mata motoboy durante fuga no Vale dos Sinos. Defesa Civil alerta para risco de inundação em sete rios do Rio Grande do Sul. São algumas informações que estão circulando.

0: Agora faltando 13 para as duas, intervalo dos apoiadores culturais. Depois voltaremos com mais música.
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2: Escolha ser feliz. Ame a si mesma e assuma a liberdade de tomar suas próprias decisões. Continue espalhando luz e gentileza, porque a vida sempre devolve o bem que cultivamos. Siga crescendo, conquistando seu espaço com orgulho. E lembre-se todos os dias de que você nasceu para chegar muito longe.
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6: 13 horas e 48 minutos.
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1: Olá, tudo bem? Eu sou Alexandre Ricarte e está começando a partir de agora mais uma edição do Time News. Vamos às informações. Estados Unidos chamam de mentira sem fundamento suspeita de interferência nas eleições do Brasil. PT aciona Moraes no STF alegando que vídeo com IA de Bolsonaro na convenção do PL viola a decisão judicial. Governo libera 5,7 bilhões do orçamento federal de 2026. Banco do Brasil bate 10,4 bilhões em renegociação de dívidas pelo Desenrola 2.0. Está começando o Time News.
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1: O governo dos Estados Unidos negou que dois representantes do governo Trump fossem ao Brasil para interferir nas eleições de outubro. O Departamento de Estado chamou a suspeita de mentira sem fundamento em declaração à agência AP, após o Itamaraty negar os vistos dos dois enviados. Os americanos Riley M. Barnes e Samuel Sampson, que ficariam em Brasília de 27 a 30 de julho para tratar de integridade eleitoral, liberdade religiosa e liberdade de expressão. O governo Lula não explicou oficialmente a negativa, mas suspeitava que a missão queria questionar o sistema eleitoral brasileiro e se aproximar de Flávio Bolsonaro. O TSE negou que a empresa Smartmatic tenha fornecido urnas ou softwares ao Brasil. O PT entrou com uma ação no STF contra a exibição de um vídeo feito com inteligência artificial durante a Convenção Nacional do PL. O vídeo mostrava um avatar com a imagem e a voz do ex-presidente Jair Bolsonaro, dizendo que ele estava preso por uma decisão injusta e encerrando com a frase: "O futuro é Flávio Bolsonaro presidente". O partido argumenta que esse conteúdo viola a decisão judicial que proíbe Bolsonaro de divulgar manifestos políticos, mesmo quando feitos com IA e transmitidos por terceiros. O PT pede que o ministro Alexandre de Moraes reconheça o descumprimento da decisão e encaminhe o caso à Procuradoria-Geral da República e à Procuradoria-Geral Eleitoral. O governo federal anunciou o desbloqueio de 5,7 bilhões em gastos não obrigatórios do orçamento de 2026. A liberação aconteceu porque as estimativas de vários gastos obrigatórios foram revisadas para baixo, abrindo espaço no orçamento. Com isso, o total de recursos ainda bloqueados cai de 23,7 bilhões de reais para 17,9 bilhões de reais. O governo projeta um superávit de 10,8 bilhões de reais para este ano, o que dispensa qualquer corte adicional no orçamento. Os detalhes de quando o Ministério vai receber devem ser divulgados até o dia 30 de julho por meio de um decreto presidencial. O Banco do Brasil já renegociou mais de 10 bilhões e 400 milhões de reais em dívidas por meio do programa Novo Desenrola Brasil desde maio. O valor inclui débitos em atraso de pessoas físicas, jurídicas, produtores rurais e estudantes do FIES. Só no segundo segmento de famílias, 392 mil clientes renegociaram 3 bilhões e 300 milhões de reais. No setor empresarial, 34 mil empresas receberam 4 bilhões e 300 milhões, enquanto 49 mil estudantes do FIES quitaram 2 bilhões e 650 milhões em dívidas. O programa é voltado para quem ganha até 5 salários mínimos e tem dívidas atrasadas.
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2: 14 horas e 2 minutos.
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21: 2:08, 2:08. Vamos seguindo por aqui no som das mais tocadas. Agora tem versão dele, relançamento da música My Sacrifice.

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2: 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Que andou uns dias afastada devido aí a uns procedimentos de saúde. Amanhã de manhã volta por aqui Zeli Anderle com o Alma Gaúcha das 6 às 8 da manhã. Acompanhe.

0: Obrigado pra você que me pediu aí o som do Rainha com Fígado de Aço, fechando por aqui mais um bloco.
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9: Então, amigo, se você quer manter seus sapatos de verniz sempre brilhando e com cara de novos, o segredo é usar um pano macio e levemente umedecido para tirar a sujeira, finalizando com um pano seco para dar aquele lustre. Bom, como esse acabamento é super delicado e risca à toa, então evite deixar os pares soltos no armário, viu? Guarde sempre o seu modelo envolvido em um tecido ou na própria caixa para garantir proteção extra e máxima
4: durabilidade. 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
12: 14 horas e 33 minutos.
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21: A cesta básica está levando mais da metade do salário dos brasileiros. Dados da Conab e do Diese mostram que em junho de 2026, o valor médio chegou a R$ 779,95 nas 27 capitais do país, alta de 8,69% em relação a junho do ano anterior. Com isso, a cesta básica consome 52,2% do salário mínimo líquido e o trabalhador precisa trabalhar 105 horas e 51 minutos por mês só para pagar por ela. São Paulo foi a capital com a cesta mais cara, R$ 965,47, exigindo 131 horas e 2 minutos de trabalho. A Conab e o GESE calculam que o salário mínimo ideal para uma família de 4 pessoas deveria ser de R$ 8.110,92, quase 5 vezes o piso atual de R$ 1.621. O rendimento médio do trabalhador brasileiro, segundo o IBGE, é de R$ 3.726.
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1: Olá, meus queridos, tudo bem com vocês? Uma boa segunda-feira e atenção, motorista. No Sinal Verde de hoje, vamos falar sobre um barulho que pode indicar falta de manutenção na direção do carro. Vamos à dica de hoje. Um assobio agudo vindo do seu carro toda vez que você vira o volante pode ser sinal de falta de óleo na caixa de direção. A dica de ouro é fazer revisões regulares e realizar a troca completa desse lubrificante a cada 10 mil quilômetros rodados. Se notar ruídos estranhos antes do prazo, fique alerta, pois pode haver um vazamento no sistema. Para tirar a teima, dê uma olhada no chão da sua garagem, em busca de manchas ou pingos de óleo.
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1: E aí, tudo bem? Segunda-feira, 27 de julho. Vamos iniciar mais uma semana, trazendo a nossa mensagem do dia.
2: Manual para a vida. Paulo André Censo. Na saúde, beba muita água. Coma mais o que nasce em árvores e plantas. Viva com os três E's. Energia, entusiasmo e empatia. Arranje 30 minutos por dia para orar sozinho. Faça atividades que ative seu cérebro. Leia mais livros. Sente-se em silêncio pelo menos 10 minutos por dia. Durma 8 horas por dia. Faça caminhadas de 20 a 60 minutos por dia. E enquanto caminhar, sorria. Na personalidade, não compare a sua vida com a dos outros. Não tenha pensamentos negativos. Não se exceda. Não se torne demasiadamente sério. Não desperdice a sua energia com fofocas. Sonhe mais. Inveja é uma perda de tempo. Agradeça a Deus pelo que possui. Esqueça questões do passado. Jesus já jogou no mar do esquecimento. Faça o mesmo. A vida é curta demais para odiar alguém. Perdoe. Faça as pazes com o seu passado para não estragar o seu presente. Ninguém comanda a sua felicidade, a não ser você. A vida é uma escola e você está nela para aprender. Não fique repetindo o ano. Sorria e gargalhe mais. Não necessite ganhar todas as discussões. Saiba perder. Na sociedade, entre mais em contato com sua família. Dê algo de bom aos outros diariamente. Perdoe a todos por tudo. Passe tempo com pessoas acima de 70 anos e abaixo de 6. Tente fazer sorrir pelo menos 3 pessoas por dia. Não se importe com o que os outros pensam de você. O seu trabalho não tomará conta de você quando estiver doente. Não se estresse no seu dia a dia. Faça o que é correto. Desfaça-se do que não é útil. Lembre-se, Deus cura tudo. Por melhor ou pior que a situação seja, ela mudará. Tudo passa. Não interessa como se sente. Levante, arrume-se e apareça. O melhor ainda está por vir. Quando acordar de manhã, agradeça a Deus pela graça de estar vivo. Mantenha seu coração sempre feliz. Sou Júnior Bodanese e esta foi a mensagem do dia.
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3: 15 horas e 1 minuto.
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2: Oi, oi, oi, meninas. E aí, bora iniciar a semana com o pé direito, né? E me conta, você é do time que ama um look mais discreto ou adora uma produção cheia de personalidade? Se você é do tipo que passa longe do básico, o cardigan de estampa animal print é o seu par perfeito para este inverno. Essa tendência brilha com sofisticação, elegância e traz aquele toque de reverência que transforma qualquer visual. Combine com peças de couro preto ou aposte em tons verde escuro, azul e off-white para equilibrar a produção. Seja para o dia ou para a noite, escolha seus acessórios com carinho e prepare-se para chamar atenção por onde passar. Sim, a moda também é uma forma de mostrar a sua personalidade. Beijos!
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3: 15 horas e 18 minutos.
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0: Imagina só você ganhar um teste de DNA de presente de Natal e descobrir que sua vida inteira foi uma grande mentira. Foi exatamente o que aconteceu com Kyle Bailey e Jeremy Morrison, dois americanos de 38 anos que descobriram ter sido trocados na maternidade de um hospital na Dakota do Norte. O rolo começou quando o teste de Kyle apontou uma tia de Jeremy como sua parente biológica. Intrigado, Jeremy também fez o exame e o resultado foi o checkmate. Eles eram os únicos bebês nascidos no hospital naquele dia e acabaram indo para as casas erradas. Agora, as famílias estão processando o hospital, que jura de pé junto que sua equipe não cometeu erro nenhum. Apesar do choque psicológico de ver a realidade desmoronar, Jeremy garantiu que o exame não apaga o amor e as memórias de uma vida inteira com os pais que o criaram.
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3: 15 horas e 30 minutos.
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16: A ONU, mulheres e o Unicef lançaram um guia para ajudar pais e responsáveis a conversar com filhos sobre os riscos da machosfera. Esse termo define espaços nas redes sociais que promovem ódio contra mulheres e meninas. Segundo um levantamento de 2025, esse tipo de conteúdo chega aos jovens aos poucos, muitas vezes disfarçado de vídeos motivados motivacionais. O guia traz dicas de conversa por faixa etária, sinais de alerta no comportamento e orientações sobre igualdade de gênero. As duas organizações reforçam que famílias, escolas e comunidades precisam oferecer referências positivas aos adolescentes.
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4: Início de semana, segunda-feira, 27 de julho. E eu chegando por aqui na melhor do seu rádio com uma edição fresquinha do Mundo Pop pra você. O K-pop continua mostrando sua força avassaladora no mercado global. As exportações de álbuns da Coreia do Sul atingiram um novo recorde histórico entre janeiro e junho deste ano, movimentando impressionantes 257,48 milhões de dólares. O valor representa uma alta explosiva de 125% em comparação com o mesmo período do ano passado, segundo dados oficiais divulgados pelo serviço alfandegário da Coreia. Esse é o maior volume de vendas já registrado para um primeiro semestre na história do gênero. De acordo com o relatório, esse crescimento astronômico foi impulsionado principalmente pelos lançamentos de peso do BTS e do Blackpink, que seguem arrastando multidões e dominando as paradas internacionais.
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1: Olá, tudo bem? Eu sou Alexandre Ricarte. Está começando mais uma edição do Time News. Vamos às informações. Lula rejeita a ingerência estrangeira e diz que o Brasil sabe cuidar de si mesmo. Conselho curador do FGTS decide nesta terça distribuição de 13 bilhões de reais entre trabalhadores. Venezuela tenta recuperar 31 toneladas de ouro bloqueadas no Banco da Inglaterra desde 2019. Grandes bancos privados ainda ficam fora do desenrola adimplentes. Está começando o Time News.
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1: O presidente Lula afirmou que o Brasil não aceita que ninguém meta um nariz onde não é chamado e que o país sabe cuidar de si. A fala acontece em meio à tensão com os Estados Unidos após o governo Trump impor tarifas de até 37,5% sobre produtos brasileiros. No mesmo dia, Lula publicou um artigo num jornal americano criticando as tarifas, chamando-as de injustas e infundadas. A declaração também veio um dia depois do presidente argentino Javier Milei atacar Lula durante convenção do PL no Brasil. O Conselho Curador do FGTS se reúne nesta terça-feira, dia 28, para votar a distribuição de cerca de 13 bilhões de reais em lucros do fundo. Se aprovada, a medida beneficia aproximadamente 138 milhões de trabalhadores. O depósito seria feito automaticamente pela Caixa Econômica Federal nas contas vinculadas, sem precisar pedir nada. Tem direito quem tinha saldo no FGTS até 31 de dezembro de 2025, seja em conta ativa ou inativa. O valor varia de acordo com o saldo de cada um. Nos anos anteriores, o fundo também distribuiu lucros 12,9 bilhões de reais em 2025 e 15,2 bilhões de reais no ano anterior. A Venezuela tenta recuperar 31 toneladas de ouro guardados no Banco da Inglaterra desde 2008. O estoque, avaliado em cerca de 4 bilhões de dólares, está bloqueado desde 2019, quando o Reino Unido reconheceu Juan Guaidó como presidente legítimo no lugar de Nicolás Maduro. Com Maduro detido e levado aos Estados Unidos para responder na justiça, a vice-presidente Delcy Rodrigues assumiu o governo e pediu ao rei Charles III a liberação do ouro para ajudar na reconstrução do país após dois terremotos que mataram mais de 5 mil pessoas em junho. O rei, porém, não tem poder para intervir na decisão judicial. Enquanto isso, o FMI liberou 346 milhões de dólares para apoiar a Venezuela na reconstrução. O programa Desenrola Adimplente ainda não recebeu a adesão dos principais bancos privados do país. Bradesco, Santander e Itaú seguem avaliando se a iniciativa do governo para aliviar as dívidas dos trabalhadores informais é vantajosa para eles. Por enquanto, apenas a Caixa Econômica Federal e o Banco do Brasil operam o programa. Para as entidades do setor, os critérios de elegibilidade tornaram o programa muito restrito, o que não atrai as instituições financeiras, que precisariam preparar equipes e sistemas para atender a demanda. Há ainda a avaliação de que muitos dos trabalhadores que atendem aos critérios já estejam próximos de quitar seus financiamentos, reduzindo o interesse por uma nova operação de crédito.
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2: 16 horas e 2 minutos.
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1: Oi, oi, oi, gente linda. Meu amigo Pet já está no ar. E atenção, você já ouviu falar sobre a famosa doença do carrapato? Meus amigos, essa enfermidade séria é transmitida pela picada do parasita que espalha agentes infecciosos pelo organismo do seu pet. Ela destrói as células sanguíneas e ataca órgãos vitais como o baço e o fígado, detonando todo o sistema imunológico do animal. Então proteja o seu melhor amigo usando repelentes eficazes e faça visitas regulares ao veterinário.
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1: Sentir a barriga estufada ou inchada após comer um prato mais pesado ou abusar do refrigerante é uma reação comum do sistema digestivo. Na maioria das vezes, o problema se resolve sozinho em poucas horas ou com uma simples caminhada. No entanto, quando esse inchaço abdominal se torna persistente, dura dias seguidos e não melhora mesmo quando você muda a alimentação, o corpo está enviando um aviso claro. É hora de parar de ignorar o sintoma e investigar o que está acontecendo.
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4: 16:31.
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2: O Brasil tem hoje 159 líderes de facções criminosas presos nas 5 penitenciárias federais de segurança máxima do país. Os dados foram divulgados pela Senatem após pedido via lei de acesso à informação. No total, são 461 detentos com vínculo identificado a facções. E cerca de um terço deles ocupa a função de comando. As unidades estão em Brasília, Catanduvas, Campo Grande, Mossoró e Porto Velho. O sistema reúne integrantes de 40 organizações criminosas, entre elas o PCC, o Comando Vermelho e a Família do Norte, e até a máfia italiana 'Ndrangheta. De acordo com a Polícia Penal Federal, desde que o sistema foi criado, não há nenhum registro de conflito entre facções dentro dessas unidades.
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4: Olá, queridos, mais uma semana chegando até nós, muito aroma e sabor na sua segunda-feira. Eu sou a Kelly Gomes e hoje a gente vai com uma receita maravilhosa. Ela é básica, mas é maravilhosa, tá? Vem aprender a fazer macarrão ao alho e óleo. Você vai precisar de 5 dentes de alho amassados, 5 colheres de sopa de óleo, 1 colher de sopa de manteiga e sal a gosto. E agora você faz assim, você vai começar amassando bem o alho juntamente com o sal, formando uma pasta. Em uma frigideira você vai colocar o alho amassado e o óleo. Aí você vai fritar em fogo médio, sem deixar o alho queimar, só dourar, tá? Nesse momento você vai acrescentar a manteiga e vai deixá-la ferver um pouco, só para incorporar bem o sabor, mexendo sempre. Coloca sobre o macarrão imediatamente. E tá aí, fácil, prático, simples e delicioso. Vale a pena provar. Um beijão pra você e uma ótima semana. Até amanhã.
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5: 16h48.
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0: E chegamos ao final do programa Frequência Máxima de hoje. Obrigado pela sua audiência, pela sua companhia, pela sua sintonia. Grande abraço. Amanhã estaremos de volta com mais músicas, sempre com apoio.
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malha certa do look. E as malhas térmicas, conhecidas como segunda pele, são suas maiores aliadas. O tecido tecnológico fica bem ajustado ao corpo, retém o calor natural que você produz e impede a entrada do vento gelado. Além disso, o material

0: quantidades exageradas de roupas.
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1: Conectado. ChatGPT ganha modo de voz avançado no PC para automatizar tarefas de trabalho. É o que você descobre junto comigo nesta segunda-feira na nova edição do Tech World para você.
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1: A OpenAI lançou uma atualização importante para o aplicativo do ChatGPT no computador, tanto para o Windows quanto para o macOS. A novidade traz o modo de voz avançado, permitindo que os usuários conversem com a inteligência artificial de forma supernatural, enquanto ela realiza tarefas no sistema ao mesmo tempo. Com o novo recurso, é possível dar ordens por voz para o ChatGPT, criar e acompanhar projetos, editar arquivos do computador, ler o que está na tela e executar comandos de programação. O sistema é capaz de ouvir, falar e trabalhar simultaneamente, facilitando a automação de rotinas. A ferramenta já começou a ser liberada para os assinantes dos planos pagos da plataforma.
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3: 17:21.
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2: 17:34.
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23: O governo federal lançou nesta segunda-feira o programa Move Brasil Entregadores e Moto App, que facilita o financiamento de motocicletas, ciclomotores e bicicletas convencionais ou elétricas para trabalhadores de aplicativos e mototaxistas. A linha de crédito será operada pela Caixa Econômica Federal e contará com taxas de juros cobradas a menos da metade do valor praticado pelo mercado tradicional, subsidiadas por fundos do governo. Para ter acesso ao crédito, os veículos financiados devem ser obrigatoriamente novos e fabricados no Brasil. No caso das motocicletas, exige-se que sejam do tipo flex e tenham motor de até 160 cilindradas ou até 7.500 watts para modelos elétricos. Já as bicicletas elétricas devem ter potência máxima de até 1.000 watts. O programa não aceita veículos usados híbridos ou movidos exclusivamente a gasolina.
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0: 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Ativa FM. 17h47. 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
12: 18 horas e 4 minutos.
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0: 18h06, 18h06. Muito boa noite, amigos e ouvintes da Ativa. Estamos chegando com o nosso Conexão Ativa, programa que vai ao ar de segunda a sexta, das 6 às 7 da noite. Hoje é segunda-feira, dia 27 de julho. Temperatura 20 graus centígrados aqui nos estúdios da Ativa. Tempo instável, olha, há pouco começou a chover em Nova Prata, aí na Serra Gaúcha, muitos relâmpagos a oeste, né? Pelo lado oeste, muitos relâmpagos, a previsão é de tempo instável e podendo, inclusive, esse tempo incomodar nessa noite. O alerta da Defesa Civil é até amanhã à meia-noite. Mais informações dentro da nossa programação. Conexão Ativa, informação que movimenta jornalismo e esporte em alta velocidade, onde notícia e o esporte se encontram. Sua tarde ligada na informação do esporte, energia no ar, informação da veia, ritmo do esporte e a força da notícia. 18h07, 18h07. 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Nesse final de semana tivemos muito esporte, né? E mais uma rodada, inclusive no Campeonato Municipal de Futebol de Salão, promovido pelo Departamento de Esportes da Prefeitura Municipal de Nova Prata, que tem o controle e a da Secretaria de Turismo e Desporto, né? Que tem aí o Paulo Bristotti como titular, como o homem que comanda tudo aí, o secretário, né? Boa noite, Renato Roncato, grande abraço, meu querido, aí no bairro Retiro, né? Onde é que nós temos aí, bem próximo a Serra Truck Center. O Renato já está aqui conosco aqui, interagindo com a nossa programação. No Campeonato Municipal de Futebol de Salão, nós temos 4 chaves, né? Então, 3 chaves da categoria livre, né? Que são a chave A Vila Real Futebol Clube, os Metralhas, Clube Atlético Maragata, Red Bull da Serra, Ser River Plate, AM Lorenzetti Construtora e Amigos da Serra. Da chave B, Associação Prata Sul Futsal, Santa Cruz, Real União Futebol Clube, União São João Bosco, Família Rodrigues e Sojima Futebol Clube. E na chave C, categoria livre também, a Calábia, Resenha, São Caetano, Sporting Clube Pratense, Clube Atlético Vale do Prata e Águia Azul. E a chave de veteranos, né? Tem a chave de veteranos que tem as equipes do Milan, do Master 10B, do América Futebol Clube, do Master 10A, do Calábia e da Vila Sapo. E esse final de semana nós tivemos, portanto, mais uma rodada na competição, né? Mais uma rodada na competição aconteceu nesse final de semana no ginásio de esportes do União. Exatamente, porque o Ginásio de Esportes Municipal Luiz Antônio Rigo está passando por uma reforma, né? E hoje, inclusive, eu estive no Ginásio de Esportes. Depois da tabela aqui e dos jogos, vou passar mais informações sobre o Ginásio Luiz Antônio Rigo, que é muito aguardado por todos. Final de semana tivemos, portanto, dia 25, às 17 horas, Master 10B1, Vila Sapo 7. Isso foi na categoria veteranos. Já às 18 horas, Associação Prata Sul Futsal 0, Sojima 11. Às 19 horas, Santa Cruz 0, Família Rodrigues 3. Às 20 horas, Vila Real Futebol Clube 5, Amigos da Serra 7. Também tivemos ainda no sábado os Metralhas 1 e o River Plate Lorenzetti Construtora 3. Já no domingo, ontem, portanto, categoria veteranos, Milan Futebol Clube 1, Calabria 5. Também na categoria veteranos, América Futebol Clube 3, Master 10 A 1. E aí na categoria livre tivemos o Calabria 9, o Águia Azul 1 e o Sporting Clube Pratense 4, Clube Atlético Vale do Prata 0. Tá certo? Estes são os jogos que aconteceram nesse final de semana. No próximo final de semana, dia 1º de agosto, que é no sábado, dia 2, que é domingo, teremos os seguintes jogos. Categoria veterano, no sábado, Milan Futebol Clube Master 10A. Depois nós teremos Resenha Futebol Clube Águia Azul, São Caetano e Clube Atlético Vale do Prata, o Calabria contra o Sporting Clube Pratense, isto mais o União São João Bosco e a família Rodrigues. Estes jogos serão no sábado da semana que vem. No domingo, categoria veteranos, América Futebol Clube contra o Vila Sapo, às 16 horas de domingo. Às 17, Master 10B contra o Calabria. Já às 18 horas de domingo que vem, Real União Futebol Clube Sojima. Às 19 horas, Clube Atlético Baragata contra o Amigos da Serra. E às 20 horas, Red Bull da Serra contra o Ser River Plate, o Lorenzetti Construtora. Estes serão os jogos do próximo final de semana lá no Ginásio de Esportes da União, no Campeonato Municipal de Futebol de Campo, Campeonato Municipal, ou melhor, Futebol de Salão, Campeonato Municipal de Futebol de Salão, que é isso, né? Campeonato Municipal de Futebol de Salão, então, esses são os jogos, né? Que vão acontecer já no próximo final de semana. Vamos ver se a gente tem aqui. É, tá aqui, tá, beleza. Então, esses foram os jogos que aconteceram, os jogos que vêm pela frente no Campeonato Municipal de Futebol do Salão. Falando nisso, eu passei hoje pela parte da tarde no Ginásio de Esportes Luiz Antônio Rigo, que havia um pequeno passezinho, né? Uma questão de ajustes para um aditivo. Pois a obra terminaria agora, né? Acho que seria agora dia 25 de julho, acho que terminaria o prazo, né? Terminaria agora. Mas teve mais um aditivo, né? De tempo. Por quê? Porque faltou alguns procuros, começaram a fazer as reformas, se percebeu aí que teve um problema com a questão da elétrica, né? A questão elétrica. Então, foi contemplado com o aditivo também essa parte elétrica. Agora, na semana que passou, no início da semana passada, no início da semana retrasada também, poucos funcionários estavam trabalhando lá, poucas pessoas, servidores estavam trabalhando lá da empresa que está realizando a obra. Hoje eu estive lá, eu acredito que nós deveremos ter lá 6, 7 funcionários trabalhando já, inclusive serviço adiantado até de pintura, as pinturas nos banheiros, né? Questão elétrica também, o pessoal trabalhando também na área externa, a drenagem da área externa, já foram colocadas as proteções de grade, né? E acredito que já nessa semana nós deveremos ter aí o início dos trabalhos já de construção das novas cabines de imprensa e também a pintura já pela parte interna deverá estar bastante adiantada nessa semana e também a parte elétrica. Acredito que nós teremos uma boa movimentação nesse final de semana. A quadra está pronta, a quadra já está pintada, tudo certinho, mas tem que ver essa questão ainda. Então, hoje, para a nossa satisfação, nós estivemos lá e vimos que tem realmente, nós estamos tendo aí uma evolução dos trabalhos lá no Ginásio Municipal de Esportes Luiz Antônio Rico. Que bom, né? Porque a DPF vai estar pela frente. Aliás, a DPF deve participar de mais uma Copa, e a Copa Pampas, né? Pampa, é, do Rio Grande do Sul. Provavelmente a equipe da DPF vai participar também. Falando em a DPF, joga sim nesse final de semana. Joga no sábado, aí vai jogar em Gravataí. A equipe vai jogar em Gravataí, buscando mais um resultado positivo. Até o momento, 100% de aproveitamento, muito bem, obrigado, dentro da competição. A expectativa é muito grande relacionada a isso, e tomara que não aconteça tropeços, né, no próximo final de semana. O jogo está a princípio marcado para as 20 horas. Mas eu falava com o presidente Diego Rosin hoje, e o presidente me dizia que o jogo poderá, a pedido da ADPF, Associação Desportiva Pratense de Futsal, a pedido da equipe de Nova Prata, ser antecipado em uma hora. Ter o início às 19 horas do próximo sábado lá em Gravataí. É o que o pessoal de Nova Prata está pleiteando. Por quê? Porque começa uma hora antes, termina uma hora antes também, depois para voltar, né? Chega aqui para não chegar muito tarde, né? Agora ainda bem que está liberada a Serra do Rio das Antas, com 24 horas agora, né? Abrir os caminhos, a Serra do Rio das Antas, 24 horas. O sistema siga e pare, mas pelo menos está aberto, né? Está aberta a Serra do Rio das Antas, então a equipe vai jogar lá em Gravataí no sábado, provavelmente às 19, termina o jogo aí pelas 8h30, por aí, até que o pessoal toma um banho, depois janta e coisa, sai de lá 11 horas da noite, 11h30, né? E se o jogo for às 8, aí vai sair a meia hora, quase uma hora da manhã. Interessante que se o pessoal de Gravataí se sensibilizar também e antecipar a realização desse jogo. Jogo que você tem compromisso. Aqui conosco, aqui na Rádio Ativa, estaremos transmitindo esse jogo em áudio e vídeo. Em som e imagem. Som e imagem, nós estaremos transmitindo o jogo de sábado que vem, ADPF contra a equipe da Gravataí, Associação Gravataí de Futebol. Associação Gravataí de Futebol. Olha, esse nome é ADPF, ó. Trovoadas, né? Trovoadas. Esse nome é ADPF, você vai ouvir com certeza absoluta muito no futsal do Rio Grande do Sul. ADPF, Associação Desportiva Pratense de Futsal. Você vai ouvir esse nome porque é um projeto sério, um projeto que iniciou já há dois anos atrás, né? Mas que nesse ano foi colocado em prática com a participação de competições. Começou na Copa Farroupilha, disputando, claro, com equipes, na sua imensa maioria, da série ouro do futsal do Rio Grande do Sul. Agora, quando vem para a sua categoria, que é a categoria estreante, que é a série C da Liga Gaúcha, a equipe pratense faz 100% de aproveitamento. Inclusive, jogos que saem atrás, como foi no penúltimo sábado, quando saiu atrás perdendo por 3-1, conseguiu uma virada excepcional contra o Progresso de Pedro Gonçalves, fazendo 7-1 lá em Nova Maçã. Então, o ginásio que a gente esteve lá e a nossa ansiedade deverá servir para a próxima fase da competição, porque agora a equipe da ADPF joga fora de casa contra as equipes de Gravataí, que é no próximo sábado. Depois tem jogo marcado contra a equipe de São Marcos, né? Associação dos Motoristas de São Marcos, lá em São Marcos. Depois tem contra o Ilhéus, de Antônio Prado, em Antônio Prado. E por último tem esse jogo que é o jogo que ficou, né? Que foi suspenso, né? Jogo contra o Progresso de Bento Gonçalves. Por quê? Porque eram 6 equipes da chave da ADPF e uma equipe desistiu, né? Como esta equipe desistiu, a equipe de Bom Jesus desistiu, ficaram 5 equipes. Mas a ADPF, já com os resultados até agora, já está classificada para a próxima fase da competição. 18h20, grande abraço pro meu amigo Nequeto. Ô Nequeto, Nequeto que tem uma loja de produtos de limpeza também, tem aí no Nequeto, agora o pessoal tá distribuindo aí produtos da Shopee. Aí o Nequeto me falava o seguinte: a gente fica entregando, selecionando a mercadoria, recebendo a mercadoria, entregando, das 6 às 7 ficamos ligados no programa Conexão Ativa, né? Então, grande abraço pro Nequeto aí, pra toda a equipe, toda a equipe, o Benassi, um abraço para você também, o Benassi, eu conheci ele há pouco tempo aí, grande Benassi, né? Também aí a toda a família do Nequeto, toda a família do Benassi, que estão na sintonia do nosso programa. Então, grande abraço para vocês também. Agora são 18 horas e 20 minutos. Falando em abraços, eu tenho que mandar uns abraços aqui para as pessoas que a gente aprendeu a admirar, e especialmente como jogadores de futebol, como ser humano, né? Um é o Palito, né? O Palito era zagueiro central do Pratense, trabalhava no Banrisul e veio para cá. Ele era de Bom Jesus, está residindo atualmente em Caxias do Sul. Vai ser nosso entrevistado essa semana aqui para falar um pouquinho sobre a época dele no futebol, especialmente no Pratense, né? Grande Palito, grande abraço lá em Caxias do Sul. Amanhã eu tenho uma entrevista dessas também que é para você ouvir. De quem jogou futebol, foi um dos melhores jogadores de futebol de salão de Nova Prata. Olha, eu sou capaz de dizer que talvez tenha sido que eu conheci o segundo melhor jogador. Primeiro, quero dizer que foi para mim o Kleber Schmidt, o Pintinho, né? Era excepcional jogador de futsal. E depois o Rubens Cola, que também jogou muito no Pratense, muito habilidoso. Amanhã, Rubens Cola estará aqui, estarei entrevistando ele para falar um pouquinho sobre o Pratense, sobre o Galera, sobre também o Rubens, sobre a questão dele, que como ele viu, porque o Rubens é um cara que assiste muito futebol, como é que ele viu a Copa do Mundo também desse ano, o futebol local. Olha, entre tantas pessoas eu tenho, então, tenho o Ney Peregrini, que vou entrevistar dentro de pouco tempo, o Ademar, sabe, que é nada mais, nada menos, Ademar Crestani, o Bode, né, zagueirão também, daqueles zagueiro, né, do Maragata, né, apresentava as ferramentas quando era preciso. O Álvaro, grande Álvaro, meia e atacante também, excelente, né. Olha, o Boitinho, vou entrevistar também, não demora, a gente vai passando aí todos esse pessoal das antigas aí, para bater o papo e para ver como é que o futebol mudou de lá para cá, e como é que nós vamos recuperar isso, porque o Pratense já voltou a competir, seja nas categorias de base, tá levando o laço, que ele disse, o Ivair, que foi jogador do Pratense também, tá levando o laço dos adversários, por quê? Porque tá jogando com as equipes que são consideradas, sendo de categorias de base, mas treinam duas vezes por dia. E a equipe do Pratense tá trabalhando na quarta e na sexta, mas não tá conseguindo reunir ainda todo esse pessoal, né? É um trabalho lento, né? Que esse ano não sei não, esse ano não vai dar resultado dentro de campo, mas o ano que vem, com o presidente Edson Guidini, com os trabalhos do Santa Rosa, com o trabalho da Patrícia, da Patidona, da Patrícia Donadello, com os trabalhos também do Eloir Davans, que é o diretor de futebol, do Mito Ciota, este time aí do Pratense vai voltar e vai voltar a vencer também. Então, um abraço para esse pessoal aí também, o Pratense, e foi muito bem representado antigamente, agora tem essa gurizada que está vindo aí, já começou com a diretoria, com esse projeto, e deverá representar mais uma vez Nova Prata a nível de competições. E como o futsal, né, que teve aqui o nosso maior representante na época, que foi o Galera, e que agora está caminhando de passos largos e tem um início, mas muito parecido com o início do Galera. Mas com isso, o final não pode ser e não vai ser como o do Galera, né? Porque o Galera teve um problema seríssimo no final, não foi fácil, né? O Galera se endividou numa questão aí que tinha muito crédito, Galera, né? Não só pelo nome, mas as pessoas também, aí depois, coitado, essas pessoas tiveram que pagar o pato, né? Teve muita gente que perdeu muito dinheiro na época do Galera. Agora não, agora é com os pés firmes, né? Eu converso seguindo com o Rosinho, com o pessoal, estamos vendo, eu e a Genor, estamos sempre acompanhando, a Genor Zamin, nosso comentarista de esportes aqui, acompanhando os passos da ADPF e o pessoal está fazendo com firmeza, com determinação, com seriedade, com emoção dentro da quadra, mas com razão fora da quadra, isso que é importante. Então, está bem, a equipe da ADPF deverá continuar melhor ainda. Agora são 18 horas e 24 minutos, 18h24. Um abraço pro Tiso. Tiso é o homem das bochas lá do São Cristóvão também, nos ouvidos sempre também dentro da nossa programação, tá certo? Agora 18h25. O Facebook da Rádio Ativa tem notícias, inclusive como esta aqui, ó. O IMET publica aviso de grande perigo com um acumulado de chuva no Rio Grande do Sul. Vamos ver as áreas afetadas. Alerta vermelho é válido até amanhã, meia-noite. e aponta volumes de precipitação superior a 60 milímetros por hora ou acima de 100 milímetros por dia. Olha, começou a chover aqui, trovoadas, relâmpagos em Nova Prata. O Rio Grande do Sul volta a enfrentar cenário de tempo severo entre hoje e terça-feira, com previsão de tempestades, ventos até 100 km por hora e inundações. O Instituto Nacional de Meteorologia, INMET, publicou o aviso de grande perigo para o acumulado de chuva, enquanto a Defesa Civil emitiu alerta vermelho para elevação dos rios dos Sinos e Uruguai. O alerta vermelho do INMET de grande perigo é válido até amanhã às 23h59 e aponta chuvas superiores a 60 milímetros por hora ou acima de 100 milímetros por dia. O órgão destaca grande risco de alagamento, transbordamento de rios e deslizamento de encostas. As áreas afetadas incluem as regiões sudoeste, centro-ocidental, noroeste, sudeste, centro-oriental, nordeste, metropolitana e serra. O IMET também emitiu avisos de perigo e perigo potencial para a tempestade no estado do Rio Grande do Sul. A previsão indica ventos intensos. Preste atenção. A Defesa Civil publicou avisos vermelhos. Já no Uruguai, o risco de inundação afeta as cidades de Itaqui, no Alto Uruguai, no Rio Uruguai, né? Uruguaiana. Ambos avisos são válidos até as 9h de amanhã à noite. De acordo com a Climatempo, a instabilidade é provocada por uma área de baixa pressão associada ao avanço de uma frente fria. Nesta segunda-feira, a chuva avança do oeste para o leste. Os temporais ganham intensidade pela manhã na fronteira oeste. Campanha e Missões atinge o centro, costa sul, região Costa Doce, região metropolitana, vale, serra e litoral norte. A Climatempo ressalta que há risco elevado para descargas elétricas, granizo e rajadas de vento que podem superar a 90 km por hora, localizada e não descartada a ocorrência isolada de tornados. Meu Deus do céu. Preste atenção. E aqui começou há pouco, viu? Aqui em Nova Prata começou a chover há pouco. E olha, o temporal hoje, um forte temporal de granizo pegou os moradores de Santo Antônio das Missões de surpresa. Nossa reportagem já está na cidade, que foi atingida pela chuva de pedras que atingiu por volta das 13h30 nesta segunda. Dezenas de residências atingidas com grande movimentação, mobilização da cidade para começar o conserto em telhados e casas. Já é possível ver filas nas lojas de materiais de construção para compras de Fibrotec ou Brasilite ou lonas, né? O Corpo de Bombeiros de São Luís Gonzaga acabou de chegar no município, também com mais reforço. Começou pelas 14h e ficou o dia todo trabalhando para auxiliar nos trabalhos. O bairro Jardim foi um dos mais afetados, né? Um grande temporal por lá. Olha, um temporal com queda de granizo atingiu também o distrito de Nhuporã, no interior de São Borja, hoje à tarde. A localidade, situada a cerca de 30 quilômetros da área urbana do município, registrou a precipitação de pedra de gelo durante a passagem da instabilidade. O episódio ocorreu em meio aos alertas de temporais para o Rio Grande do Sul, que prevê chuva intensa, descargas elétricas, rajadas de vento e possibilidade de granizo em diversas regiões do estado. Olha, eu na quinta-feira à noite, eu jantei e estava no jantar onde a gente participou lá no bairro São Cristóvão, o secretário de obras da prefeitura de Nova Prata, Gilmar Lovison. Conversei com ele, não por muito tempo, porque a gente não teve muito tempo para isso, mas conversei por um bom tempo com ele sobre a questão das obras que foram realizadas aqui em Nova Prata, especialmente na área urbana, né? Que até o momento, né, não registramos nenhum problema, né, com alagamento, porque nós tivemos muitos alagamentos aqui em Nova Prata, né, em oportunidade das outras chuvas, né? E agora, por exemplo, agora está chovendo bastante, uma pancada de chuva agora. A gente está registrando que a tubulação, a drenagem está dando conta do recado, o escoamento da água está realmente dando conta do recado. Não foi feito tudo o que precisaria ser feito, me falou Gilmar. Mas muita coisa foi feita até o momento, e isso para amenizar os problemas relacionados a enxurradas aqui no município. Então, esperamos que realmente isso possa, essas obras que foram realizadas, possam realmente sanar os problemas que nós enfrentamos. E que essa chuva que está sendo anunciada hoje, até amanhã à noite, não cause nenhum problema para ninguém. Ontem, falando sobre isso também, olha, porque a temperatura está muito alta, né? Ontem eu estive lá no Maragata, fomos na missa ontem pela parte da manhã, aliás, uma bela missa, também mais uma vez celebrada pela equipe da Igreja Matriz de Nova Prata, né? Ontem era o Padre Christian, né? Que esteve celebrando com batizado, né? Então, nós estivemos lá, e aí na saída da missa eu falava com os amigos lá da família, né? Sobre a questão relacionada, ainda que nessa época, é uma época que na terra não se trabalha muito, né? Não se está trabalhando muito, porque está encharcada, completamente encharcada a terra. Por isso que o volume de água que caiu na outra vez, se cair agora, a cheia vai ser maior. Por quê? Porque o solo está encharcado, a água vai escoar mais, né? Então, o volume de água que vai para os rios e vai chegar rapidamente para os lugares aí, naquela região dos Sinos, da Grande Porto Alegre, naquela região que tem aí também no Taquari, né? Santa Teresa, Mussum, Encantado, a água vai chegar mais rapidamente por aí. 18:31, 18:31, muitas dessas notícias já estão, a grande maioria já estão aqui postadas no Facebook da Rádio Ativa. 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Estava segurando um pouquinho aqui para chegar ao resultado da loteria e chegou nesse momento. Quinto prêmio saiu para o bilhete de número 1.017. Quinto prêmio 1.017. 1.017 saiu para o grupo 5. O quarto prêmio saiu para o bilhete de número 6.489. Quarto prêmio 6.489 para o grupo 23. O terceiro prêmio saiu para o bilhete de número 9.312. Terceiro prêmio 9.312, 9.302, terceiro prêmio. O segundo prêmio saiu para o bilhete de número 7.388. Segundo prêmio 7.388. 7.388. Grupo 22. E atenção para o primeiro prêmio da loteria desta segunda-feira. Saiu para o bilhete de número 9.987. Primeiro prêmio 9.987 para o grupo 22. Resultado da loteria que você ouve sempre aqui dentro da nossa programação. Vamos a um breve intervalo, voltamos a seguir.
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0: Agora são 18:41, 18:41, chove em Nova Prata e toda a Serra Gaúcha, e tomara que seja apenas água, apenas chuva, né? Porque nós estamos vendo aí muitos relâmpagos, muitas trovoadas, mas esperamos que nada disso se confirme também nessa previsão de enxurrada, né? Mas chove aqui em Nova Prata. 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Olha, vem mais promoções por aí, não é só no futebol, não é só nessas coisas. Nós aqui em Nova Prata estamos tendo outras promoções como esta que vem aí.
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0: É, mais uma promoção aí que é da Patidona também, com o trabalho sempre excepcional aí do professor Vinícius, né? Pessoal que tá trazendo muita premiação para Nova Prata aí com o esporte de contato. E aí no dia 17, na Praça da Bandeira, você leva um É solidário, né? Um ingresso solidário aí para você participar, né? Para você assistir aí. Com certeza teremos aí uma grande promoção, mais uma grande promoção com grandes nomes. Nós vamos entrevistar o Vinícius e o pessoal da organização dentro da, mais próximo aí da competição, para que a gente possa ter uma ideia, né? Do que vai ser. Aliás, a ideia eu já tenho, né? Vai ser uma competição muito grande, né? Com muitos nomes, né? Nomes pesados, né? Desse esporte de contato. Não no Rio Grande do Sul só, não, no Brasil, e talvez aí a gente do exterior também. Preste atenção, dia 17, portanto, na Praça da Bandeira, no centro de Nova Prata. Não falei muito dos resultados do esporte ainda, final de semana. Olha, o Internacional perdeu por 2-0, deu resultado, né? O Internacional jogou em Curitiba contra o Atlético e entregou 2 gols, mas entregou o jogo lá contra o Atlético Paranaense. O Grêmio ontem empatou um empate com sabor de vitória, né? Porque mesmo que jogando em casa contra o Fluminense, você sabe como é que é, né? E aí o Grêmio mais uma vez apresentou os problemas também, como o Internacional também continua apresentando os problemas, mas o que dá pra ver, o Kahneman não é mais para jogar futebol, tem que botar ele, quem sabe trazer ele pro dia 17 aqui na Praça da Bandeira, esporte de contato, que é o esporte do Kahneman, né? Cometeu um pênalti, né? Um pênalti, ele veterano que nem é, mas um pênalti infantil, e o Hulk fez o gol ontem, tirando, né? O Grêmio poderia até ter conseguido 3 pontos ontem, mas os dois estão no limite. O Internacional com o mesmo número de pontos de quem está na zona de rebaixamento, no C4, e tem pela frente o Flamengo na quarta-feira, né? Meu Deus do céu. E depois tem o Cruzeiro também, tem o Palmeiras também. Ah, meu Deus, o Inter está numa situação bastante difícil. Mas o Grêmio não está muito diferente, não. Olha, quando um faz um ponto é comemoração. Comemoração quando um faz um ponto aqui no Rio Grande do Sul, esses times aí. Roberto Marangoni, agora são 18 horas e 47 minutos. Boa noite, Roberto, tudo bem?
10: Boa noite, Carolina. Boa noite aos ouvintes da nossa Ativa FM. Bom, vamos lá. Vamos começar mais uma semana. Né? Uma semana.
0: Para aí, Roberto. Para aí que eu vou. Tá fora aqui o teu negócio. Vou trazer para trás aqui. Puxar para trás aqui o teu comentário aqui, porque não entrou certo que tava. Está fora aqui. O plugzinho. Vamos colocar aqui o plug. Vamos ver se daqui dá. Vamos ver agora aqui se entra bem o Roberto Marangoni, senão a gente aproxima o microfone sem problema nenhum. Rádio é assim, rádio é uma oficina, né? Tudo ao vivo aqui conosco. Vamos ver, agora sim, Roberto.
10: Boa noite, Carolina. Boa noite a todos os ouvintes da nossa TV. Bom, vamos lá, vamos começar mais uma semana, né? Uma semana que também tem futebol, uma semana que no final dela tem a equipe de futsal aqui de Nova Prata que joga, que tem a estreia regional aí do Veranópolis da divisão de acesso, que tem a dupla Grenal. Aliás, vamos começar por aqui. Dupla Grenal jogou no final de semana, Internacional perdeu, Grêmio empatou, os dois estão ali com um ponto de diferença, o Internacional é o primeiro fora da zona de rebaixamento, o Grêmio é o segundo, e agora se torce pela recuperação. Eu só acho que, e é uma notícia ruim aí para os torcedores da dupla Grenal, tô vendo que um dos dois esse ano cai. É uma luta difícil para a dupla Grenal, e eu acho que um dos dois pode sofrer uma queda para a Série B do Campeonato Brasileiro, porque os outros estão se distanciando, não muito, mas também Internacional e Grêmio não conseguem bons resultados, mesmo que estejam se reforçando. Acho também que o Grêmio está um pouco melhor da equipe do Internacional, pelo menos tem goleiro, tem o atacante que marca gols, o Internacional falha no setor defensivo e perde chances para marcar os seus gols. Então, olha, situação complicada da dupla Grenal, vamos ver essa semana que tem Campeonato Brasileiro, também no final dela tem Copa do Brasil, e aí vamos ver como será a participação dos nossos times aqui do Rio Grande do Sul. Mas a situação não é legal, não,
13: tanto para Grêmio como para Internacional, dentro da competição estadual, nacional, melhor, representando o estado do Rio Grande do Sul. Também a semana, ela marca, como eu já coloquei, jogo da DPF no final de semana, joga fora de casa, DPF que vem bem dentro da competição, lidera, 100% de aproveitamento, agora começa a série de jogos fora de casa. Então vamos ver como será o comportamento da DPF jogando fora de casa, mas acredito que aí é a questão da manutenção, a manutenção também dessa zona de classificação, porque o primeiro objetivo é classificar, né? Então a manutenção dessa zona de classificação para a DPF para chegar lá mais adiante já classificado e depois nos mata-matas tentar resolver a situação e conseguir subir para a segunda divisão, a Série B da Liga do Estado do Rio Grande do Sul. Então é semana de a DPF também do futsal aqui em Nova Prata. Na região, como eu coloquei, também a semana de estreia do Veranópolis Esporte Clube, que vai estrear no campeonato da Série B ou da divisão de acesso do Gauchão, do futebol do Rio Grande do Sul. E é um campeonato bastante complicado, porque existem times muito bons, tem a dupla de Passo Fundo, Gaúcho e Passo Fundo, tem Glória de Vacaria, tem União Frederiquense, tem o Brasil de Farroupilha, tem o Brasil de Pelotas, tem o Pelotas, tem o Bagé que vai jogar, tem o Santa Cruz, tem vários times difíceis aí para serem batidos, né? E Aimoré, tem equipes tradicionais aqui do Rio Grande do Sul, e é bastante difícil o campeonato, mas é um campeonato interessante de se acompanhar. A estreia do Veranópolis será no próximo sábado, às 15 horas, em Gramado, contra a equipe do Gramadense. Gramadense, que é o campeão da Copinha, venceu nas penalidades a equipe do Brasil de Pelotas. Então, agora, no sábado que vem, no próximo sábado, o jogo é contra o Gramadense, fora de casa, a estreia. Depois, na quarta-feira à noite, o jogo é em Veranópolis contra o Brasil de Farroupilha. Veranópolis, que ainda não recebeu todos os jogadores, tem jogadores que ainda estão envolvidos na Série C e na Série D do Campeonato Brasileiro. Aos poucos vai recebendo esses jogadores, forma do time.

0: partir das 8 horas. Valeu, tchau, tchau.
1: Valeu, Roberto, tchau, beleza, muito obrigado. O Roberto, que, né, todo mundo sabe, ele é narrador também na Rádio Com lá em Veranópolis, né, então ele transmite os jogos do União Castilhense e também do Veranópolis, né, então eu sempre fui parceiro dele lá e a gente ainda é parceiro, né, tanto aqui como lá também para transmitir os jogos, só que esse final de semana vai coincidir os jogos do Prate, do os jogos do Veranópolis, que seriam no domingo, vai ser no sábado, né? E depois tem União Castilhense sábado à noite também. E aí não vai dar para mim transmitir, porque eu tenho um compromisso aqui com a DPF, que nós vamos transmitir a DPF sábado à noite, né? Contra a equipe de Gravataí, né? A Associação Gravataí de Futsal. Então eu não vou poder estar correndo atrás aí para ver se consegue alguém para transmitir esse jogo para ele lá, né? Para colaborar com a gente lá na Rádio Com, lá em Veranópolis. Olha, para avisar que, ó, Olavinho, avisar que caiu uma árvore na estrada do bairro Gramado, a pista está bloqueada, acredito que ali seja estrada Pinheiro Machado, bairro Gramado está todo sem luz, tá certo, gente? Olha, informação que veio aí no telefone com o final 7891 e vem, ó, tem uma foto, né? Então, estrada para o Gramado, a pista está bloqueada, a estrada deve ser Pinheiro Machado, o bairro Gramado está todo sem energia elétrica também, né? Então é mais uma informação. Aqui também tem Luiz Fernando, manda um vídeo para nós aqui também. Olha.
2: Aqui tem uma árvore caída aí pro outro lado, toma cuidado. Tá na ventania, mano.
1: Também na Serra do Rio das Antas, né? Então, os nossos ouvintes aí, o Luiz Fernando, esse vídeo agora aqui pra gente, né? Tem muita gente passando essas informações, né? Mais um vídeo de 1 minuto e 32, olha, aí é sobre a cidade, né? Daqui a pouco você vai ver aí no Facebook da Rádio Ativa, com o trabalho que o Clécio faz aí, sobre os relâmpagos, né? Muitos relâmpagos, vento também, né? E chegando, a chuva chegando em Nova Prata, tomara que não seja com tanta força quanto foi anunciado, né? Se anunciou que a chuva chegaria com muita força, tomara que não seja com toda essa força que a chuva venha hoje para a Nova Prata, porque o alerta de chuva forte de até 100 milímetros por dia ou 60 milímetros por hora é dado pela Defesa Civil, né, e pelo IMET também, até amanhã à meia-noite. Então, esperamos que não aconteça nada como a outra vez também, né? Então, esperamos que isso não, que não aconteça nada como a outra, ou a semana passada também, né? Foi anunciado, mas não aconteceu toda aquela, o que a gente estava, né? Infelizmente, alguns lugares foram atingidos, mas felizmente aqui para nós não teve tanta chuva. Então, no Facebook da Rádio Ativa, que é comandado pelo Clécio Toqueto, tem todas essas informações. Facebook da Rádio Ativa, que tem 201 mil pessoas ou 201 mil seguidores, já está chegando 202 mil seguidores. Olha, realmente é incrível o que nós temos aí no Facebook da Rádio Ativa, né? Muitos seguidores, e por isso que a gente tem todas as informações a todo instante, porque também os nossos seguidores, os nossos ouvintes nos passam essas informações a todo instante. E é atualizado o Facebook, é também a todo instante pelo Clécio Toqueto, que vai até a meia-noite, às vezes até uma hora, às 5 da manhã já tá, as notícias já estão postadas, né? Do que aconteceu também no Facebook da Rádio Ativa, né? Interessante. Inclusive, Facebook da Rádio Ativa, que tem aí nos finais de semana os jogos, né? Com imagem, os jogos da DPF, né? Jogos da DPF com imagem também. Amanhã de manhã, a programação da Rádio Ativa começa cedo, com o Azeli Underley, às 6 da manhã até às 8, com música nativa e música gaúcha também. Depois nós temos o programa Passando a Limpo, com o Roberto Baragoni, que começa às 8h30 até às 9. Às 9 às 11h30 tem o Roberto e o Preto aí no programa

0: Cidade Ativa, né? Depois nós temos o Frequência Máxima, das 13 às 17, com o Clécio Toqueto, né? E o programa Conexão Ativa, que é o nosso, das 18 às 19. Nós temos no sábado, no domingo, Música na Brasa, com o Ademar Vivan e o Johnny Antunes. E também nós temos os sábados, a partir das 8 horas da manhã, o programa Reprise, as melhores entrevistas feitas durante a semana, que vão ao ar aqui dentro da nossa programação da Rádio Ativa. 18 horas e 58 minutos, 18h58, o programa que tem o apoio da Serra Truck Center, que é a nova oficina mecânica agora no bairro Retiro, em Nova Prata, antigas instalações da Stedley, da oficina mecânica do 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Agora são 18h59. Quero lembrar que amanhã eu vou entrevistar então o Rubens Escola para falar um pouquinho do que do esporte de Nova Prata, o que foi o Pratense, o que foi o Galera, também o que está sendo agora do esporte de Nova Prata, retomada, me parece, do esporte de Nova Prata que nós estamos tendo agora, com o restabelecimento das condições do Ginásio de Esportes Luiz Antônio Rigo, também um projeto para restabelecer aí todas as condições do estádio Antônio Davi, melhor, do estádio Mário Tini. Vem aí a Voz do Brasil. Muito obrigado pela audiência e pela atenção. Tenho todos uma ótima noite.
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2: Olá, boa noite.
3: Boa noite para você que nos acompanha em todo o país.
2: Segunda-feira, 27 de julho de 2026.
3: Vamos aos destaques do dia.
2: Estatuto da Igualdade Racial completa 16 anos.
3: Um marco legal no fornecimento de direitos e geração de oportunidades.
2: E quem conversa com a gente sobre os avanços da lei é Bárbara Oliveira, secretária executiva do Ministério da Igualdade Racial.
4: O estatuto, ele fez um processo de trazer como responsabilidade para o Estado brasileiro a obrigação de enfrentar o racismo nas suas políticas, nas suas ações.
3: Proteção no ar.
2: Na hora de escolher o que as crianças assistem e jogam, a classificação indicativa é a maior aliada de pais e responsáveis.
5: A classificação indicativa leva em conta se a produção exibe cenas de violência, se há conteúdo sexual ou de nudez, ou se faz uso ou referência a drogas lícitas e ilícitas.
3: Cultura.
2: Teatro Amazonas em Manaus e o Teatro da Paz em Belém são reconhecidos como patrimônio cultural do mundo. Luana Karen.
6: Os teatros passam a figurar juntos na lista do patrimônio mundial cultural da Unesco, com o nome Teatros da Amazônia.
3: Hoje na apresentação da Voz do Brasil, Mariana Jungmann e Luciano Seixas.
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3: Brasil e Coreia do Sul assinaram 5 memorandos de cooperação nas áreas de educação, energia, tecnologia industrial, atividades espaciais e esportes.
2: Os documentos foram assinados durante a visita do presidente sul-coreano Lee Jae-myung ao Brasil.
3: Os dois países vão fortalecer a cooperação em atividades espaciais pacíficas, biocombustíveis e energia limpa, intercâmbio entre universidades e atletas e incentivo à pesquisa e inovação.
2: Brasil e Coreia do Sul também retomaram retomaram as negociações para um acordo comercial entre o país asiático e o Mercosul.
3: Em 2025, o intercâmbio comercial entre os dois países chegou a 11 bilhões de dólares. O Brasil também abriga a maior comunidade coreana na América Latina.
2: A campanha Julho Verde chama a atenção para a importância do diagnóstico precoce do câncer de cabeça e pescoço.
3: Feridas na boca que não cicatrizam, rouquidão persistente e caroços no pescoço são alguns dos sinais que não devem ser ignorados.
2: Saiba como prevenir a doença na reportagem.
7: Uma ferida na boca que não cicatriza, rouquidão prolongada ou um caroço no pescoço. Sintomas que muitas vezes são ignorados, mas que podem ser sinais de alerta para o câncer de cabeça e pescoço. Foi o que aconteceu com a aposentada Karina Oliveira Souto, de Brasília. Hoje, em tratamento, ela transforma a própria experiência em um alerta para que outras pessoas não adiem a procura por atendimento.
8: O câncer não espera. Hoje, quanto mais você descobrir esse diagnóstico mais rápido, melhor sua chance de cura.
7: Segundo o INCA, o Instituto Nacional de Câncer, o Brasil deve registrar mais de 780 mil novos casos de câncer por ano até 2028. Desse total, cerca de 40 mil serão de câncer de cabeça e pescoço. O problema é que a maioria ainda é diagnosticada tardiamente. E é justamente para mudar essa realidade que a campanha Julho Verde reforça um alerta. Identificar os sintomas cedo pode aumentar as chances de cura. O câncer de cabeça e pescoço reúne tumores que atingem regiões como boca, garganta, laringe, nariz, tireoide e pele da face e do pescoço. Entre os principais fatores de risco estão o tabagismo, o consumo de bebidas alcoólicas e a infecção persistente pelo HPV. Quando descoberto precocemente, as chances de sucesso do tratamento aumentam e o risco de sequelas diminui, explica Isabela Costa Santos, chefe substituta do setor de cirurgia de cabeça e pescoço do INCA.
9: É importante a gente entender que quanto mais cedo essa doença é diagnosticada, melhores são os resultados. Em qualquer lugar do mundo, se você pode tratar um tumor no estágio inicial, nós estamos falando de índices de cura muito melhores, né? E altos.
7: A prevenção passa por hábitos saudáveis, alimentação equilibrada, higiene bucal, prática de atividade física, proteção contra o sol e vacinação contra o HPV, oferecida pelo SUS para crianças e adolescentes na faixa indicada pelo Programa Nacional de Imunizações. E a vacinação é um grande aliado no combate à doença, destaca o secretário de Atenção Especializada à Saúde do Ministério da Saúde, Mozart Júlio Tabosa Salles.
10: Então a vacinação contra HPV é fundamental para a prevenção do câncer de cabeça e pescoço, fundamental das doenças laringeais. Precisamos trabalhar isso e fazer de maneira muito efetiva. E isso é fundamental. O Brasil já tem hoje 82, 83% de cobertura entre as meninas, cerca de 60%, um pouco mais, um pouco menos entre os meninos. Precisamos subir mais o patamar de cobertura entre os homens para que a gente possa chegar naquilo que é ideal.
7: Ao perceber sintomas persistentes, como feridas na boca que não cicatrizam, rouquidão prolongada, dificuldade para engolir ou caroços no pescoço, a orientação é procurar a unidade básica de saúde mais próxima. Se houver necessidade, o paciente é encaminhado para exames e atendimento especializado. Reportagem Pablo Mundim.
3: E o Ministério da Saúde publicou portaria que define os 18 medicamentos oncológicos considerados de altíssimo custo para oferta no Sistema Único de Saúde.
2: A relação abrange fármacos para tratamento de diversos tipos de câncer, como o de mama, pulmão, gástrico, ovário, medula óssea e a leucemia.
3: A medida determina a forma como o medicamento será apresentado e os critérios analisados para definição de altíssimo custo.
2: A estratégia prioriza a economia em escala e a garantia de acesso aos medicamentos já incorporados pela Comissão Nacional de Incorporação de Tecnologias no Sistema Único de Saúde.
3: Julho é um mês com datas importantes para a luta racial no Brasil.
2: No último sábado, dia 25, foi comemorado o Dia Internacional da Mulher Negra, Latino-Americana e Caribenha.
3: E no dia 20, o Estatuto da Igualdade Racial completou 16 anos.
2: O Estatuto estabeleceu em lei uma série de diretrizes para a condução das políticas públicas de combate ao racismo e de redução das desigualdades raciais no país.
3: E hoje nós conversamos mais cedo com a secretária executiva do Ministério da Igualdade Racial, Bárbara Oliveira Souza, sobre esse marco. Vamos acompanhar.
2: Olá, secretária, bem-vinda à Voz do Brasil. Olha, a gente queria começar então falando do Estatuto da Igualdade Racial, que está completando 16 anos, e queria que a senhora trouxesse para a gente então quais são os principais avanços desde a criação da lei, o que, que ela trouxe aí de inovação.
11: Não, perfeito. Bom, o Estatuto da Igualdade Racial é uma grande conquista nossa, né? Que está completando agora em julho 16 anos de vigência. Então, com muita alegria, Mariana Jugman e Luciano Seixas, nós do Ministério da Igualdade Racial agradecemos muito por esse convite para dialogar sobre esse marco fundamental para a política de igualdade racial do Brasil. E o Estatuto, ele fez um processo de trazer como responsabilidade para o Estado brasileiro a obrigação de enfrentar o racismo nas suas políticas, nas suas ações. E conseguiu construir base sólida para que a gente tivesse um processo de amadurecimento das ações afirmativas nas universidades e na educação superior, como hoje temos, e temos diversos avanços, né, a partir dessa lei, como temos também as ações afirmativas nos concursos públicos, que também tem gerado muito resultado, além de políticas públicas transversais na saúde, na educação, na cultura, no trabalho e na moradia, para, de fato, superar o racismo estrutural e promover a igualdade racial no Brasil, que é algo tão central. A gente tem alguns resultados, eu estava falando da lei de cotas, como, por exemplo, uma ampla presença hoje de estudantes negros e negras nas universidades. São mais de 4 milhões de estudantes que ocupam universidades públicas e privadas no Brasil. Isso é um avanço, a gente pensa os dados estatísticos em relação aos anos 2000, né? Quando apenas 2% da população negra estava na universidade.
3: Bom, secretária, a senhora citou aí as questões de cotas, vale para a educação, vale também para o trabalho. Na verdade, o Estatuto da Igualdade Racial reúne direitos em diversas áreas, né? Educação, trabalho, também saúde, na cultura. Na prática, como é que ele impacta a vida da população brasileira?
11: Não, perfeito. O Estatuto, ele orienta as políticas de igualdade racial e traz alguns aspectos que são centrais para a forma como a gente se organiza no governo federal e também em articulação com governos estaduais e municipais para implementar essa política. E traz alguns princípios, como, por exemplo, da transversalidade. Então, ele prevê essa articulação com os vários ministérios que executam ações voltadas, entra as políticas de igualdade racial e traz alguns aspectos que são centrais para a forma como a gente se organiza no governo federal e também em articulação com governos estaduais e municipais para implementar essa política. E traz alguns princípios, como por exemplo da transversalidade. Então, ele prevê essa articulação com os vários ministérios que executam ações voltadas para a igualdade racial e para superar do racismo.
2: A gente está falando aí de 16 anos da construção dessa política, a senhora mencionou políticas afirmativas também, mas apesar disso a gente ainda continua precisando trabalhar em torno da redução das desigualdades raciais, né, que são uma realidade no país. Quais são os maiores desafios que a senhora considera para que os direitos previstos no Estatuto realmente se tornem uma realidade e se tornem presentes mesmo?
11: Pergunta, Mariana, agradeço muito. Acho que ela é chave para a gente avaliar o porquê que a política de igualdade racial ainda é muito importante no Brasil hoje. A gente tem avanços fundamentais em marcos legais, temos uma política nacional estruturada, temos um sistema nacional de promoção da igualdade racial que leva essa política para governos estaduais e municipais, mas uma conquista, inclusive, do Estatuto da Igualdade Racial, é ele quem cria o SUS, né, o nosso SUS da Igualdade Racial, que é o SINAPI, e que hoje está presente nos 27 estados da federação e em quase 500 municípios. Eu vou começar por esse ponto, porque é um ponto que demonstra avanço, mas demonstra também desafio, né, que é o foco da sua pergunta, e por que, que é importante a gente avançar nisso. É fundamental que a gente busque incrementar e capilarizar cada vez mais essa política e avançar em mais estados e municípios. Está em curso foi julgada, né, e está em curso a elaboração da resposta a ela, a DPF Vidas Negras, a DPF 973, que obriga o governo federal a atualizar o segundo Plano Nacional de Promoção da Igualdade Racial. A gente vem trabalhando nisso ativamente e, obviamente, a gente vem também destacando a importância de que estados e municípios também sejam envolvidos nessa obrigação de fazer dessa ação, pela importância da gente federalizar essa política. Então, é um desafio que a gente ainda tem, temos um avanço importante, estamos nos 27 estados, mas precisamos, de fato, avançar e capilarizar essa política no Brasil. Outro ponto é que os dados socioeconômicos, de segurança pública, são muitas as dimensões que ainda demonstram que, mesmo tendo avançado muitíssimo, e de fato há na história, ao longo da história, um incremento importante na política de igualdade racial no Brasil, é possível a gente avaliar que ainda há muito o que fazer. E os dados que foram publicados recentemente do Fórum Brasileiro de Segurança Pública e do Atlas da Violência, por exemplo, pegando apenas um aspecto, demonstram a relevância da gente avançar na política de igualdade racial para enfrentar esse racismo que toca a vida das pessoas, que toca o cotidiano das pessoas. 83% das vítimas de morte decorrentes de intervenções policiais no Brasil são pessoas negras. E o jovem negro tem 3 vezes mais chance de ser vítima de homicídio no Brasil do que o jovem não negro. Então, essa inequidade tão presente nas famílias, nas mães, ela precisa ser enfrentada. E esse enfrentamento, ele também tem algo estruturante para guiar a nossa política de igualdade racial. O Estatuto da Igualdade Racial, ele fortalece isso e, obviamente, os dados socioeconômicos, sociais do Brasil, eles são um chamariz para a importância da gente priorizar de forma central a relevância da política de igualdade racial e do enfrentamento ao racismo na nossa atuação no Estado brasileiro.
3: Muito bem, nós conversamos com a secretária executiva do Ministério da Igualdade Racial, Bárbara Oliveira Souza. Muito obrigado, secretária, por sua presença aqui na Voz do Brasil.
11: Eu que agradeço, Luciano Seixas, agradeço muito, Mariana Jungmann, por esse espaço dedicado aqui ao Ministério da Igualdade Racial.
12: E é importante a gente destacar os principais canais de denúncia para crimes raciais no país.
3: Caso você viva ou presencie um ato de racismo ou injúria racial, é possível fazer a denúncia por meio do Disque 100, canal de direitos humanos do governo federal.
12: Ou pela plataforma Fala BR, que reúne as ouvidorias também do governo federal.
3: E é sempre bom lembrar que racismo é crime, portanto, pode ser denunciado em delegacias de polícia e para o Ministério Público.
12: Também responsáveis. Vocês já repararam naquele selinho colorido que aparece antes dos desenhos, filmes e jogos de celular? Aquilo ali é a classificação indicativa, uma ajuda de ouro para você saber o que é seguro para a idade do seu filho.
3: Na hora de saber se um filme, desenho ou jogo eletrônico é recomendado para crianças e adolescentes, a classificação indicativa funciona como um instrumento para proteger os jovens de conteúdos impróprios em cada fase do desenvolvimento.
13: A dona de casa, Natália da Silva, tem 4 filhos. Durante o dia, eles estudam, brincam, praticam esportes e fazem atividades ao ar livre. E em alguns momentos, também assistem televisão. Natália conta que o acesso às telas é monitorado por ela, que observa cada conteúdo escolhido.
14: Filmes eu vejo antes. Desenho eu costumo sentar para assistir com elas mesmo. Muitas vezes eles mesmos vêm e conversam com a gente sobre o que tem no desenho, sobre curiosidades que eles viram. Mas assim, sempre observando a classificação indicativa de filmes e desenhos.
13: Para orientar a Natália e outros pais na hora de escolher o que é apropriado para os filhos assistirem, existe a classificação indicativa. A informação estabelece a idade recomendada para programas, filmes e até mesmo eventos culturais exibidos em público. Como explica o coordenador de políticas de classificação indicativa audiovisual, Eduardo Nepomuceno.
15: A classificação indicativa é uma informação para as famílias a respeito dos conteúdos presentes nas obras audiovisuais, nos espetáculos públicos, nos streamings, nas TVs a cabo, TV por assinatura, no cinema e nos aplicativos e jogos.
13: A classificação indicativa leva em conta se a produção exibe cenas de violência, se há conteúdo sexual ou de nudez, ou se faz uso ou referência a drogas lícitas e ilícitas. Também observa se há linguagem ofensiva ou situações que possam causar medo ou forte impacto emocional. A partir da identificação desses elementos, é definida a faixa etária adequada para cada fase do desenvolvimento, como destaca o coordenador de políticas de classificação indicativa audiovisual, Eduardo Nepomuceno.
15: Cada um desses grandes eixos tem critérios específicos para cada faixa etária. Em razão desses conteúdos identificados, é que a gente consegue chegar numa faixa etária indicada para cada momento do desenvolvimento das crianças e dos adolescentes.
13: A classificação indicativa de obras audiovisuais funciona como um instrumento de proteção aos direitos de crianças e adolescentes. A neuropsicóloga Renata Nunes destaca como a indicação da idade tem a ver com a compreensão da criança em certas fases da infância.
16: Elas são orientadas por essas fases do desenvolvimento, para que ela não tenha acesso a conteúdos que ela ainda não está pronta emocionalmente, mas isso tudo não precisa ser inflexível. Os pais precisam entender quem são seus filhos.
13: Para avaliar qual a classificação indicativa de uma obra do circuito comercial, é atribuída uma faixa etária. Além disso, há uma mensagem que diz os principais temas presentes na obra. Para vídeos disponíveis em plataformas de streaming, a própria plataforma realiza a autoclassificação seguindo os parâmetros estabelecidos. Reportagem Márcia Fernandes.
12: Hoje o Brasil conquistou um novo reconhecimento internacional para a cultura.
3: O Teatro Amazonas em Manaus e o Teatro da Paz em Belém passaram a integrar a lista do Patrimônio Mundial da Unesco.
12: Com isso, o país chega a 26 bens reconhecidos pela organização.
3: Os dois monumentos eram tombados pelo Instituto do Patrimônio Histórico e Artístico Nacional, o IFAM, desde os anos 1960.
12: Conheça um pouco da história desses dois monumentos na reportagem de Luana Karen.
17: Foi durante o ciclo da borracha, período em que a extração do látex deu impulso para um grande crescimento econômico da região norte, que surgiram os teatros Amazonas, em Manaus, e da Paz, em Belém. Era fim do século XIX e a riqueza produzida pelo chamado ouro branco despertou nas elites da época o desejo de reproduzir no coração da maior floresta tropical do mundo o requinte das grandes capitais europeias. Primeiro veio o Teatro da Paz, em 1878. Inspirado na arquitetura neoclássica italiana, tornou-se símbolo da prosperidade da capital paraense, então principal porta de saída da borracha para o mundo. Quase duas décadas depois, em 1896, foi a vez do Teatro Amazonas abrir as portas em Manaus. De estilo renascentista, o edifício preserva até hoje parte da arquitetura e decoração originais. Embora inspirados na estética europeia, os dois monumentos incorporaram referências amazônicas, pinturas, madeiras nobres e elementos decorativos da região ajudam a contar a história do encontro entre a cultura local e as influências trazidas do outro lado do Atlântico. Brasileiro Carlos Gomes chegou a se apresentar no Teatro da Paz, mas não conseguiu ver o Amazonas inaugurado. Morreu três meses antes, sendo homenageado na pintura que representa a ópera, no teto do Teatro Manauara. Aliás, marcados pelos concertos clássicos, apresentações de balé e óperas, os espaços também se abriram à cultura popular. Nomes como Milton Nascimento e Roger Waters passaram pelo Amazonas, que recebeu até uma visita inusitada em 1997 das Spice Girls, no auge da carreira. Mais de um século depois de terem sido erguidos como símbolos da riqueza da borracha, os teatros da Amazônia ganharam um novo significado, o de patrimônio de toda a humanidade. O presidente do IFAM, o Instituto do Patrimônio Histórico e Artístico Nacional, Davidson Guzmão, destacou que a medida também é um reconhecimento da cultura produzida pela região amazônica.
18: A Amazônia, para além do paradigma do meio ambiente e do patrimônio patrimônio natural é também reconhecida pela sua produção cultural, pela sua produção artística e pelos circuitos culturais que os teatros engendram.
17: Os teatros Amazonas e da Paz foram tombados pelo IPHAN na década de 1960. Agora passam a figurar juntos na lista do Patrimônio Mundial Cultural da Unesco, a Organização das Nações Unidas para a Educação, a Ciência e a Cultura, com o nome Teatros da Amazônia. Com isso, o Brasil passa a contar com 26 sítios inscritos na lista. Reportagem Luana Karen.
3: A Defesa Civil Nacional segue prestando apoio humanitário aos municípios do interior de São Paulo. A região foi atingida por fortes chuvas na última sexta-feira, dia 24.
19: No sábado, foi reconhecida a situação de emergência dos municípios de Taquaritinga, Ribeirão Preto e Dumont.
3: Com a medida, as prefeituras podem solicitar recursos federais para ações de socorro, assistência humanitária à população afetada e recuperação das áreas atingidas.
19: Foram realizadas também visitas aos municípios de Guariba e Dumont para levantamento dos danos.
3: O diretor do Departamento de Assistência Humanitária do Ministério da Integração e do Desenvolvimento Regional, Wesley de Almeida Felinto, deu detalhes da ação.
20: Conseguimos depois ao município de Guariba, o mais afetado da região, e sentamos com a Defesa Civil do município para iniciarmos o processo de reconhecimento federal e as orientações junto ao setor de engenharia e inspeções em campo para orientação quanto às ações de assistência humanitária, restabelecimento dos serviços essenciais e recuperação. Neste momento, a gente se encontra no município de Dumont, finalizando também o reconhecimento federal para posterior envio à Defesa Civil Estadual de São Paulo, e a equipe de engenharia está em campo, visitando ainda algumas áreas afetadas no município de Dumont.
19: E um alerta pelo celular informa se onde você vive ocorre algum risco de evento climático intenso, sejam chuvas ou incêndios.
3: Com esse aviso, é possível se prevenir contra desastres.
21: A Defesa Civil Nacional oferece um serviço gratuito para envio de alertas sobre situações de emergência diretamente ao celular. As mensagens podem avisar sobre chuvas intensas, alagamentos, deslizamentos de terra, incêndios florestais, tornados e outros riscos. O cadastro pode ser feito por SMS, WhatsApp ou Telegram. Para receber por mensagem, basta enviar o CEP da localidade de interesse para o número 40199. No WhatsApp, é necessário iniciar uma conversa com o número 61-2034-4611 e seguir as orientações do assistente virtual. No Telegram, basta procurar por Defesa Civil Alertas, enviar a mensagem Olá e concluir o cadastro. Também é possível receber avisos automaticamente pela TV por assinatura, pelos alertas públicos do Google e pela tecnologia Cell Broadcast, disponível em aparelhos compatíveis conectados às redes 4G e 5G. Nesses casos, não é necessário fazer cadastro. Natália Koslick, para a Voz do Brasil.
19: E essas foram as notícias do governo federal.
3: Fique agora com as notícias do Poder Judiciário e do Congresso Nacional. Boa noite.
19: Boa noite, bom fim. Boa noite, até amanhã.
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23: Ministro aposentado Otávio Galotti é velado no Supremo Tribunal Federal com a presença de ministros, autoridades e familiares. TSE realiza Semana Nacional do Sistema Eletrônico de Votação entre 3 e 9 de agosto. STJ decide que prazo de 90 dias para indenização em proteção veicular é válido. Boa noite, eu sou Marcela Luiza. O Supremo Tribunal Federal decretou luto oficial de 3 dias pelo falecimento do ministro aposentado Otávio Galotti, que morreu ontem aos 95 anos. Nesta segunda-feira, houve o velório no Salão Branco do Tribunal, com a presença de ministros, autoridades e familiares. O presidente do STF, ministro Edson Fachin, destacou o papel de Galotti na magistratura brasileira.
24: Recordar o ministro Galotti. Não evocamos apenas integrantes da história deste tribunal. reconhece que a autoridade moral precede a autoridade jurídica, que a legitimidade das decisões repousa antes de tudo na integridade daqueles que a proferem. A morte interrompe uma biografia, mas não alcança um legado. As decisões permanecem nos livros, os ensinamentos permanecem na memória de todos nós. O exemplo permanece nas instituições.
23: Nascido no Rio de Janeiro em 1930, Otávio Galotti formou-se em Direito em 1953. Foi integrante do STF entre 1984 e 2000, sendo presidente da Corte de 93 a 95. Também presidiu o Tribunal Superior Eleitoral entre 1994 e 1996 e teve papel relevante na consolidação da jurisprudência constitucional durante os primeiros anos de vigência da Constituição de 88. O sepultamento está marcado para amanhã, no Rio de Janeiro. Tribunal Superior Eleitoral realiza a primeira edição da Semana Nacional do Sistema Eletrônico de Votação, de 3 a 9 de agosto. Rimac Souto.
0: O objetivo é aproximar a justiça eleitoral da sociedade e ampliar o conhecimento sobre o funcionamento, a segurança, a transparência e a auditabilidade da urna eletrônica. O lançamento da Semana Nacional do Sistema Eletrônico de Votação será feito pelo presidente do TSE, ministro Cássio Nunes Marques, durante a sessão plenária de abertura do segundo semestre forense de 2026, na próxima segunda-feira, dia 3 de agosto. A iniciativa envolve todos os tribunais regionais eleitorais do país, com ações como visitas a escolas, demonstrações da urna eletrônica, palestras, exposições e distribuições de materiais informativos oficiais sobre o processo eleitoral. A programação termina no domingo, dia 9 de agosto, com a Corrida pela Democracia, no Autódromo Nelson Piquet, em Brasília.
23: Para a terceira turma do STJ, é válida a cláusula de contratos de proteção patrimonial mutualista, que estabelece prazo de até 90 dias úteis para o pagamento de indenização após um prejuízo. Tiago Gomide.
4: Os ministros analisaram o caso de um associado de uma cooperativa de transportes de Goiás que teve veículo roubado e questionou a demora no pagamento da indenização. O colegiado entendeu que os contratos de proteção patrimonial mutualista têm características diferentes dos seguros tradicionais e por isso não se aplicam automaticamente as regras da SUSEP que estabelecem um prazo de até 30 dias para seguradoras. Segundo o relator do caso, ministro Ricardo Vilas Boas Cueva, a Lei Complementar 213 de 2025 passou a prever a fiscalização dessas operações pela SUSEP, mas ainda não há uma regulamentação específica para esse tipo de contrato.
23: Estão abertas as inscrições para o mutirão da 16ª Semana Nacional da Execução Trabalhista. Rocine Gomes.
5: Essa é uma forma mais radical de fazer com que a decisão judicial seja cumprida e que tudo o que é devido seja pago. Com o slogan Seu Direito por Inteiro, a iniciativa, marcada para o período de 14 a 18 de setembro em todo o Brasil, é um esforço concentrado para localizar bens de devedores, incentivar acordos e dar mais celeridade ao pagamento dos créditos trabalhistas. Para outras informações sobre a 16ª Semana Nacional da Execução Trabalhista, acesse csjt.jus.br.
23: 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Uma boa noite e até amanhã.
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8: Eu sou Paula Groba.
25: E eu sou Ricardo Nakaoka.
8: E estes são os destaques de hoje do Jornal do Senado, que começa agora.
25: Comissão de Relações Exteriores vai acompanhar medidas do governo contra tarifaço dos Estados Unidos.
8: Nova lei permite venda de spray de pimenta para mulheres.
25: Senado aprova projetos para fortalecer a recuperação ambiental e a economia circular.
2: Boa noite.
7: Boa noite.
2: As novas tarifas impostas pelos Estados Unidos a produtos brasileiros acendeu um alerta no Senado.
25: A Comissão de Relações Exteriores quer avaliar a resposta do governo e possíveis medidas do Congresso. O tema será debatido pelo colegiado, que solicitou informações sobre as ações do Brasil diante desse novo cenário. Repórter Márcio Maturana.
9: O presidente da Comissão de Relações Exteriores, senador Nelsinho Tradi, do PSD de Mato Grosso do Sul, enviou um pedido de informações ao Ministério do Desenvolvimento, Indústria, Comércio e Serviços sobre a estratégia do Brasil em relação às novas tarifas de 25% impostas pelo presidente dos Estados Unidos, Donald Trump, sobre produtos brasileiros. Uma das perguntas é sobre a possível aplicação da Lei da Reciprocidade Econômica, aprovada pelo Congresso em 2025.
10: O Congresso aprovou essa legislação e agora cabe ao Senado acompanhar a sua implementação. Precisamos entender se os instrumentos criados são suficientes para enfrentar uma situação como essa e, se necessário, discutir aperfeiçoamentos, sempre com base em critérios técnicos e na proteção da economia brasileira.
9: As novas tarifas de Trump alcançam 3.000 itens, o que significa 18% das exportações brasileiras para os Estados Unidos, segundo cálculos do Ministério do Desenvolvimento. Isso corresponde a 37,6 bilhões de reais, com base nas exportações de 2024, antes dos primeiros tarifaços. No mesmo dia em que começou o novo tarifaço, 22 de julho, o presidente Lula assinou uma medida provisória criando o Plano Brasil Soberano 3, que abre 18 bilhões e meio de reais em linhas de crédito com juros subsidiados para exportadores. Também nessa data, Lula sancionou uma lei derivada de outra medida provisória que criou linhas de financiamento no Plano Brasil Soberano, com expansão apresentada pelo Congresso Nacional para setores estratégicos. O objetivo do pedido de informações, segundo Nelsinho Tradi, é oferecer aos senadores informações técnicas para eventuais iniciativas legislativas.
10: A Comissão de Relações Exteriores não substitui o Executivo na condução da política comercial, mas pode contribuir para a construção de soluções e acompanhar a atuação do governo. Foi isso que fizemos desde o início.
9: No dia 4 de agosto, o grupo de trabalho criado pela Comissão de Relações Exteriores vai discutir novos mercados para as exportações brasileiras com representantes do governo e do setor privado, priorizando questões sobre proteínas de origem animal.
2: A proposta, que cria medidas de apoio às empresas brasileiras afetadas pelo tarifaço dos Estados Unidos, é uma das 32 medidas provisórias que aguardam votação no Congresso. Na próxima semana, o Congresso Nacional retoma os trabalhos e entre as propostas pendentes estão também a que prevê subsídios para combustíveis e a chamada taxa das blusinhas, que alterou as regras de tributação das compras internacionais de pequeno valor. As medidas provisórias têm efeito imediato, mas precisam ser aprovadas pelo Congresso para virarem lei. Se não forem votadas em até 120 dias, perdem a validade.
25: Também aguarda análise o novo Desenrola Brasil, voltado à renegociação de dívidas de pessoas físicas, microempresas e estudantes. O programa permite que devedores com renda mensal de até R$ 8.105 refinanciem dívidas de até R$ 15.000 por banco, com juros de até 1,99% ao mês. Para o senador Paulo Paim, do PT do Rio Grande do Sul, a iniciativa contribui para a recuperação da economia e o alívio do orçamento das famílias. A medida provisória ainda depende da instalação da comissão mista para começar a ser analisada e depois seguir para a Câmara e o Senado.
11: Trata-se de uma medida concreta que oferece condições reais para que as pessoas saiam do sufoco financeiro. É uma forma de devolver dignidade a quem mais precisa, aliviando o orçamento das famílias e permitindo que voltem a planejar suas vidas com mais segurança.
2: Mulheres vítimas de violência passam a ter uma nova forma de autodefesa prevista em lei. Foi sancionada a norma que autoriza a venda de spray de pimenta para uso civil feminino, com regras para a compra e a utilização da substância.
25: A lei foi sancionada em meio ao aumento de casos de violência contra a mulher no país. Repórter Patrícia Oliveira.
7: A nova lei sancionada pelo presidente Lula permite a comercialização, aquisição e posse do spray de pimenta para a defesa pessoal das mulheres com mais de 18 anos. Esse spray provoca ardência intensa nos olhos, na pele e nas mucosas e assim pode conter temporariamente o agressor. O uso dessa substância até então era restrito às forças de segurança pública e às forças armadas. O estabelecimento que comercializar o spray deverá manter o registro da venda e a identificação da compradora pelo prazo de 5 anos. O senador Laércio Oliveira, do Progressistas de Sergipe, foi o relator do projeto aprovado no Senado que deu origem à lei. Para ele, a nova lei vai ajudar na proteção da integridade física, psicológica e sexual das mulheres.
12: Essas práticas de feminicídio que a gente tem ouvido todos os dias nos deixam atônitos e muito preocupados, e a gente precisa criar mecanismos de segurança, de proteção da própria mulher.
7: Um regulamento deverá definir as especificações técnicas do spray, os limites de capacidade da embalagem, a concentração da substância e os padrões de segurança do conteúdo.
13: E a Comissão de Direitos Humanos aprovou uma recomendação ao Ministério da Saúde para agilizar o atendimento de crianças com fissura lábio-palatina pelo SUS. A proposta prevê que o tratamento especializado comece em até 30 dias após o diagnóstico.
25: A indicação recomenda o prazo máximo de 1 mês entre o diagnóstico e o início do tratamento. A fissura lábio-palatina atinge 1 em cada 650 recém-nascidos no Brasil e pode comprometer a alimentação, a fala e a audição. A senadora Damares Alves, do Republicanos do Distrito Federal, destacou que o atendimento precoce reduz complicações. O tratamento inclui cirurgias e acompanhamento multiprofissional. A recomendação segue agora para análise do Ministério da Saúde.
13: Reciclagem de baterias de carros elétricos e restauração de seringais da Amazônia. Esses foram alguns dos temas de projetos aprovados na Comissão de Meio Ambiente nesse primeiro semestre.
25: Um projeto que aumenta a pena para maus tratos a animais também foi aprovado pelo colegiado. Repórter César Mendes.
14: Recuperação florestal, economia circular e agricultura regenerativa foram temas de projetos aprovados na Comissão de Meio Ambiente. Relator da proposta que cria a Política Nacional de Revitalização dos Seringais Amazônicos, agora em análise na Comissão de Agricultura, o senador Beto Faro, do PT do Pará, disse que o declínio da atividade seringueira trouxe degradação ambiental.
15: O projeto oferece uma resposta a esses desafios ao incentivar a recuperação e revitalização dos seringais nativos.
14: Já o projeto que estabelece regras para reciclagem e rastreabilidade de baterias de veículos elétricos e híbridos é do senador Jacques Wagner, do PT da Bahia, mas o texto aprovado foi do substitutivo do senador Confúcio Moura, do MDB de Rondônia.
16: A Política Nacional de Circularidade de Baterias é fundamental para acompanhar a evolução da mobilidade elétrica.
14: Também foram aprovadas pelo colegiado as políticas nacionais de fomento à agricultura regenerativa, do senador Sérgio Petecão, do PSD do Acre, e de desenvolvimento sustentável da pesca, do senador Alessandro Vieira, do MDB de Sergipe, além do aumento da pena para maus tratos a animais, proposta pelo senador Confúcio Moura.
13: E o Brasil passou a proibir a produção e a comercialização de alimentos obtidos por meio da alimentação forçada de animais. A lei, sancionada pelo presidente Lula, entra em vigor em 180 dias e atinge principalmente o foie gras, produzido a partir do fígado de patos e gansos submetidos à ingestão forçada de alimentos.
25: A norma teve origem em um projeto do senador Eduardo Girão, do Novo do Ceará. Quem descumprir a lei estará sujeito às penalidades previstas na Lei de Crimes Ambientais, como detenção, multa e sanções administrativas. Edição de Paula Groba e trabalhos técnicos de Eliseu Caires, o Jornal do Senado fica por aqui. Acompanhe agora as notícias da Câmara dos Deputados. Boa noite.
13: Boa noite e até amanhã.
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27: Câmara pode tornar imprescritível crime sexual contra menores de 12 anos.
28: Proposta amplia a bolsa permanência do ProUni para alunos de meio período.
27: Deputados obrigam elaboração do plano de assistência social a cada década.
0: Boa noite. A Câmara aprovou proposta que obriga o governo a elaborar o plano de assistência social a cada 10 anos. A repórter Maria Neves tem mais detalhes sobre o texto que já foi encaminhado ao Senado.
1: A Comissão de Constituição e Justiça da Câmara dos Deputados aprovou o projeto que obriga o Poder Executivo a elaborar periodicamente o Plano Decenal de Assistência Social. Pelo texto da deputada Laura Carneiro, do PSD do Rio de Janeiro, a cada 10 anos o Poder Público deve prever metas e estratégias para melhorar o atendimento à população mais vulnerável. Laura Carneiro explica que o país conta atualmente com um plano de assistência com vigência entre 2016 e 2026. No entanto, ao contrário do que ocorre na educação, a elaboração do planejamento decenal ainda não é obrigatória por lei. Na opinião da parlamentar, estabelecer metas e diretrizes claras é fundamental para garantir a estabilidade das políticas de assistência social.
3: Em última análise, o mais importante é manter os programas de assistência social. Já é uma prática recomendada pela LOAS e agora a gente vai torná-la obrigatória. Esse plano decenal vai fortalecer as políticas públicas e evitar que a gente tenha qualquer tipo de retrocesso quando se avança numa política que atingiu aquelas determinadas metas.
1: A proposta aprovada determina que as metas do Plano Decenal de Assistência Social sejam elaboradas com base nos dados oficiais do Sistema Único de Assistência Social. Ainda de acordo com o texto, o Conselho Nacional de Assistência Social será responsável por aprovar e acompanhar os resultados do planejamento em conjunto com o governo federal. Da Rádio Câmara de Brasília, Maria Neves.
17: Comissões. Presidente da Comissão de Previdência, Assistência Social, Infância, Adolescência e Família, Bruno Ganem, do Podemos de São Paulo, faz um balanço positivo dos trabalhos do colegiado. Para ele, a estratégia de priorizar projetos de consenso permitiu destravar votações e acelerar a análise de propostas.
18: Em comum acordo entre todos os membros, a gente buscou priorizar as pautas consensuais e tem sido uma experiência muito bem sucedida. Quero, inclusive, parabenizar todos os membros pela forma com que permitiram que a gente buscasse esses projetos de consenso, e o que a gente descobriu é que são centenas de projetos que todo mundo é favorável, mas por uma outra razão acaba ficando parado, porque a gente perde muito tempo olhando aquilo que não é consenso.
0: Bruno Ganem afirma que a comissão está perto de zerar a fila de projetos consensuais, muitos deles voltados à proteção de crianças e adolescentes. O deputado também destaca avanços na pauta previdenciária a partir da construção de convergências entre os parlamentares.
17: Educação. Avança na Câmara projeto que amplia a bolsa permanência do ProUni para estudantes de meio período. O texto foi aprovado na Comissão de Educação, como informa a repórter Júlia Lopes.
19: Estudantes matriculados em cursos de meio período poderão passar a ter acesso à bolsa permanência do programa Universidade para Todos, o ProUni. O projeto do deputado Túlio Gadelha, do PSD de Pernambuco, foi aprovado na Comissão de Educação da Câmara dos Deputados. Atualmente, a legislação prevê o benefício apenas para estudantes de cursos presenciais em período integral, com carga horária mínima de 6 horas diárias. Na prática, a proposta retira o critério de carga horária mínima do curso de graduação para a concessão da bolsa. O programa Bolsa Permanência é um auxílio financeiro mensal destinado a estudantes de graduação em situação de vulnerabilidade socioeconômica. O objetivo é evitar a evasão universitária, ajudando no pagamento de despesas como moradia, alimentação e transporte. O valor atual da bolsa é de R$ 700 e atende bolsistas do ProUni com renda familiar por pessoa de até um salário mínimo e meio. O relator da proposta, deputado Pedro Kizai, do PT de Santa Catarina, também incluiu no texto aprovado que o Ministério da Educação poderá exigir frequência e aprovação dos estudantes para a garantia do benefício.
20: Deixamos aberto e claro na lei que o Ministério da Educação vai exigir frequência, aprovação. Por quê? Porque se ele está recebendo dinheiro público do ProUni e mais uma bolsa permanência, ele agora precisa o quê? Dar conta do recado, como a gente diz. Dar conta, estudar, frequentar, aprovar e se profissionalizar.
19: A proposta que amplia o acesso à bolsa permanência para estudantes de graduação em cursos de meio período segue agora para análise na Comissão de Finanças e Tributação da Câmara dos Deputados. Da Rádio Câmara de Brasília, Júlia Lopes.
0: Rafael Brito, do MDB de Alagoas, defende a ampliação do programa Pé de Meia para todos os estudantes do ensino médio da rede pública, sem restrições de renda. O deputado argumenta que a permanência na escola é um desafio que vai além da condição socioeconômica das famílias.
27: Rafael Brito afirma que a experiência do programa Cartão Escola 10 em Alagoas inspirou o Pé de Meia e contribuiu para reduzir a reprovação e a evasão escolar. Ele acredita que a universalização do benefício fortalece a educação e incentiva mais jovens a concluírem o ensino médio.
4: E quando a gente criou aqui em Alagoas, a gente criou o programa de forma universal. Todo aluno que está matriculado no ensino médio das escolas públicas de Alagoas recebem o Cartão Escola 10, o que fez com que a nossa taxa de reprovação caísse, o que fez com que o percentual de estudantes em atraso caísse e o que fez principalmente com que Alagoas pudesse praticamente dobrar o número de concluintes no ensino médio por ano. Antes de existir o programa, em Alagoas se formavam aproximadamente 26 mil estudantes e no ano passado se formaram 47 mil estudantes.
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26: Saúde.
0: A Comissão de Saúde aprovou a exigência de desfibriladores em locais de grande circulação. A repórter Sofia Peçanha traz mais informações sobre a proposta.
5: A Comissão de Saúde aprovou o projeto que torna obrigatória a presença de desfibriladores externos automáticos em locais de grande concentração de pessoas, ambulâncias e veículos de resgate em todo o país. O desfibrilador serve para aplicar choques elétricos controlados que ajudam a restabelecer o ritmo normal do coração em caso de parada cardiorrespiratória. O texto aprovado reúne 11 propostas que tratavam da instalação de desfibriladores em diferentes locais. Por isso, o relator, o deputado doutor Luiz Ovando, do PP do Mato Grosso do Sul, optou por estabelecer critérios mais objetivos para definir os locais obrigados a disponibilizar os equipamentos. A medida valerá para eventos artísticos, esportivos e comerciais com circulação superior a 1.000 pessoas por dia, além de aeroportos, portos, rodoviárias e estações ferroviárias. O texto também inclui trens, aeronaves e embarcações com capacidade para 500 ou mais passageiros, academias com pelo menos 1.000 alunos matriculados e ainda ambulâncias e veículos de resgate. Durante a votação da comissão, o deputado Luiz Ovando, que é cardiologista, destacou que a presença dos equipamentos pode ser decisiva em casos de parada cardíaca.
6: Sua disponibilização será fundamental para permitir a rápida intervenção em casos da parada cardíaca, o que aumenta as chances de sobrevivência da vítima. A presença do aparelho, combinado com o treinamento do pessoal para seu uso, pode salvar vidas.
5: Pelo projeto, os responsáveis pelos estabelecimentos deverão adquirir os aparelhos, garantir sua manutenção e disponibilizar profissionais capacitados para realizar manobras de reanimação cardiopulmonar e operar o equipamento. Além disso, os desfibriladores deverão permanecer acessíveis durante todo o período de funcionamento dos locais que recebem público. Em caso de descumprimento, o texto prevê advertência na primeira autuação, multa de R$5.000 e possibilidade de interdição do estabelecimento. A multa poderá ser dobrada em caso de reincidência. O projeto que torna obrigatória a disponibilização de desfibriladores cardíacos em locais de grande concentração de pessoas será analisado pela Comissão de Constituição e Justiça. Da Rádio Câmara de Brasília, Sofia Peçanha.
26: Desenvolvimento Regional.
27: Maria do Rosário, do PT, defende a aprovação de projeto de sua autoria que cria regiões de insegurança hídrica no Rio Grande do Sul. Ela argumenta que a metade sul do estado enfrenta secas recorrentes com falta de água potável para a população e para a agricultura familiar.
8: Para resolver essa situação de a cada ano novos decretos de emergência, nós queremos que a metade sul do Rio Grande do Sul, onde a seca tem se instalado a cada ano, ela seja declarada como uma área de insegurança hídrica. Essa proposta, ela vem de acordo com os objetivos do Milênio das Nações Unidas, que diz que a segurança hídrica é um dos princípios para garantia da qualidade de vida. E a prevenção exige a gente atuar sobre as mudanças climáticas de forma a termos infraestrutura adequada na capital, Porto Alegre, nas grandes cidades e nas pequenas também.
0: Maria do Rosário elogia o esforço do governo federal no socorro ao Rio Grande do Sul, especialmente após as enchentes que atingiram o estado em janeiro de 2024. Ela também defende investimentos em infraestrutura, defesa civil e recuperação ambiental contra os impactos das mudanças climáticas.
17: Projeto de Zé Silva do União de Minas Gerais proíbe a reconstituição de leite em pó importado para a produção de alimentos para o consumo humano. Segundo o deputado, a ideia é proteger mais de 1 milhão de produtores rurais que enfrentam uma queda no preço do leite.
2: O produtor não precisa de favor do Congresso Nacional, não precisa de favor do governo, ele precisa de respeito. E esse respeito é a aprovação do meu projeto, que já temos já um efeito prático. Do Paraná, já foi proibido por uma lei estadual e já no

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0: aprova aumento de pena para responsáveis legais nos casos de homicídio contra menores com deficiência. A repórter Silvia Munhato tem mais detalhes da medida.
1: A Comissão de Defesa dos Direitos das Pessoas com Deficiência aprovou o projeto que aumenta a pena para pais, mães ou responsáveis legais que praticarem homicídio contra crianças e adolescentes com deficiência. O relator na comissão, deputado Márcio Anaiser, do Solidariedade do Maranhão, defendeu a mudança.
2: Justifica-se a opção pela instituição de uma circunstância qualificadora por serem os pais e responsáveis aqueles com maior obrigação de zelar pela proteção e pelo desenvolvimento de crianças e adolescentes com deficiência.
1: O deputado especificou que a pena será de 12 a 30 anos de reclusão, acrescida de duas causas de aumento, um terço até a metade pela deficiência e dois terços pela autoridade do agente. O projeto que aumenta a pena de responsáveis legais que praticam homicídio contra crianças e adolescentes deverá ser analisado agora pela Comissão de Previdência, Assistência Social, Infância, Adolescência e Família. Da Rádio Câmara de Brasília, Silvia Munhato.
3: Transportes. Kim Kataguiri, do Missão de São Paulo, é um dos autores da proposta que limita a alíquota máxima do IPVA a 1% do valor do veículo. O objetivo, segundo o deputado, é tentar tornar a carga tributária mais justa.
4: Então, o governador, a Assembleia Legislativa, vai poder decidir entre 0% a 1% do valor venal do veículo, e a principal base de cálculo passa a ser o peso do veículo e o seu impacto ambiental. A gente se espelhou na legislação do Japão, de alguns países europeus e de alguns estados dos Estados Unidos, que consideram que o peso, ele é uma forma justa de se calcular o tributo sobre o veículo, porque quanto mais pesado o veículo, maior o impacto dele sobre o asfalto e maior a necessidade de manutenção das vias.
0: A proposta de Kim Kataguiri prevê compensar a redução da arrecadação com cortes de despesas do poder público, como a limitação de gastos dos legislativos e de publicidade institucional. Para o deputado, a medida aumenta a receita pública sem criar mais impostos.
3: Segurança Pública. Avança na Câmara a proposta que torna imprescritíveis crimes sexuais contra menores de 12 anos.
0: Conheça detalhes da matéria na reportagem de Paula Bittar.
5: A Comissão de Constituição e Justiça da Câmara aprovou a proposta de emenda à Constituição que torna crimes sexuais cometidos contra menores de 12 anos de idade imprescritíveis. Hoje, por exemplo, o crime de estupro de vulnerável prescreve em 20 anos e a contagem para a prescrição começa a partir dos 18 anos da vítima, a não ser que a ação penal já tenha sido iniciada em data anterior. A relatora na comissão, deputada Júlia Zanatta, do PL de Santa Catarina, avaliou que a proposta fortalece a dignidade e a integridade sexual das crianças. Ela também citou um caso recente para defender a importância da medida.
6: Uma notícia muito triste vinda do Ceará: uma bebê de 10 meses morreu porque foi estuprada por dois homens, um de 22 anos. E me surpreende estupro contra vulneráveis não ser ainda imprescritível.
5: A proposta que torna crimes sexuais cometidos contra menores de 12 anos de idade imprescritíveis ainda precisa ser analisada por uma comissão especial e depois segue para apreciação do plenário, onde precisará ser votada em dois turnos. Outra proposta aprovada pela CCJ foi projeto que determina a monitoração eletrônica dos condenados em primeira instância pelo crime de estupro de vulnerável. De acordo com o Código Penal, o crime de estupro de vulnerável consiste em ter conjunção carnal ou praticar outro ato libidinoso com menor de 14 anos.

0: e tem pena de reclusão de 10 a 18 anos. Esse projeto já pode seguir para análise do Senado, a menos que haja recurso para votação antes pelo plenário da Câmara. Da Rádio Câmara, de Brasília, Paula Bittar.
1: Meio Ambiente.
2: Projeto de Felipe Beccari, do Podemos de São Paulo, aumenta a pena para crimes de maus tratos contra animais cometidos com o objetivo de divulgação em plataformas digitais. A proposta busca combater desafios e competições que incentivam esse tipo de violência na internet.
3: A gente vem com esse projeto para poder dar uma contrarresposta, dar uma resposta imediata, né, dizendo que essa crueldade que com o fim de diversão, com o fim de competição nas plataformas digitais, ela tem que ser freada urgentemente. Então, isso foge daquele habitual dos maus tratos na rua, nas denúncias que a gente atende. Então, esse projeto vem ampliar, dobrar a pena praticamente para quem comete o maus tratos com esse fim. Não porque queria cometer o maus tratos ou porque não gosto do animal, mas simplesmente por uma gincana.
4: A pena atual para maus tratos a animais pode chegar a 5 anos de prisão. Com a aprovação do projeto, quem cometer o crime com o objetivo de divulgar em plataformas digitais pode ter a pena praticamente dobrada. Felipe Beccari alerta que a prática tem crescido de forma silenciosa, especialmente durante a madrugada.
2: Termina agora o Jornal Câmara dos Deputados, produzido pela Rádio Câmara, com trabalhos técnicos de Wellington Teles e apresentação de Val Monteiro e Márcia Aquilissardi. Uma boa noite para você.
4: Você fica agora com as notícias do Tribunal de Contas da União. Boa noite.
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5: O Tribunal de Contas da União avaliou como universidades e institutos federais organizam a área de tecnologia da informação. A auditoria na
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7: 20 horas.
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são suas maiores aliadas. O tecido tecnológico fica bem ajustado ao corpo, retém o calor natural que você produz e impede a entrada do vento gelado. Além disso, o material

0: exageradas de roupas.
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3: Olá, tudo bem? Hoje é segunda-feira, dia 27 de julho. Tá no ar o nosso Papo Sério. Você tem sentido uma dor persistente na articulação que piora muito durante a noite e chega a impedir o seu descanso? Cuidado, pois esse desconforto pode ser um sinal claro de tendinite no ombro, uma inflamação que atinge os tendões. Essa condição afeta a coifa dos rotadores, que é o conjunto de músculos responsável por estabilizar e movimentar o braço. A tendinite pode surgir tanto no lado esquerdo quanto no direito, e os casos bilaterais são muito mais comuns do que se imagina. O grande perigo acontece quando o problema se torna crônico, gerando alterações estruturais profundas nas fibras musculares. Além do sofrimento da dor na face anterior do ombro, o paciente começa a enfrentar uma perda significativa de força. A inflamação provoca a chamada impotência funcional, dificultando tarefas simples como levantar o braço ou carregar objetos. Não ignore os sinais de alerta que o seu corpo envia e evite que uma simples inflamação se transforme em algo crônico. Ao notar os primeiros sintomas de dor com esforço ou mesmo em repouso, procure imediatamente a ajuda de um médico. O diagnóstico precoce e o tratamento correto com fisioterapia são fundamentais para devolver a mobilidade total da articulação. O nosso Papo Sério de hoje fica por aqui. Até mais.
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4: Hoje eu gostaria de refletir com você sobre o recomeço diário. Porque o Senhor nos dá a cada amanhecer uma nova página em branco e a chance de fazer tudo diferente. Então não importa os erros que ficaram para trás ontem, a misericórdia dele se renova todas as manhãs. Hoje, por exemplo, é um dia perfeito para você recomeçar, para você dar o seu melhor e permitir que o amor divino guie os seus passos na direção certa.
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7: Bom, boa semana pra você que tá com a gente pra mais uma edição do Play Sertanejo também, a partir de agora, tô chegando, minha gente. A partir de agora, você vai curtir junto com a gente o melhor da nossa música sertaneja, hein? Uma boa semana pra você, uma excelente e abençoada segunda-feira. Meu muito obrigado pelo carinho da sua audiência. Você que sintoniza sempre, aqui a nossa rádio. Bora pra cima, bora encarar mais esta semana juntos aqui, nesta audiência que realmente a cada dia que passa, ela só aumenta. E a você, a nossa gratidão, hein? A partir de agora, você vai curtir o melhor da música sertaneja. E pra começar, a gente coloca todo mundo pra dançar, hein? A Ana Castela vem chegando aí com a música Olha Onde Eu Tô. Essa música, ela foi lançada no ano passado, em junho, né? E realmente é um grande sucesso. Essa música, ela faz parte do álbum Let's Go Rodeio. rodeio, reforçando aí a conexão da boiadeira com o agronejo. E dentro da música também tem a participação do Almir Cambra, narrando. É top demais, gente. É Play Sertanejo que tá chegando com você a partir de agora.
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0: Marília Mendonça, Segundo Amor da Sua Vida, ou Moda Ajeitada, hein? Moda Linda. Essa música foi lançada pela equipe da Marília no ano passado, um projeto maravilhoso dela aí, né? Que tem algumas canções que ela deixou gravada pra gente e a equipe dela vem soltando aí aos poucos, né? Os grandes sucessos. Essa música foi escrita por ela junto com o Juliano Tchula e registrada também lá em 2018, né? Bom, você curtiu também o Danilo e Davi, ainda teve Hugo e Thiago e a gente abriu a edição desta segunda hoje, 27 de julho, com a nossa boiadeira Ana Castela. É o nosso Play Sertanejo, a maior audiência sertaneja em todo o nosso Brasil, juntinho de você, levando alegria e levando moda boa, porque aqui só tem as melhores.
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2: 20 horas e 19 minutos.
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1: Esse é o Play Sertanejo que tá de volta com vocês, hein? Sempre com alegria e levando o que é de melhor da música sertaneja. Olha, a Bia Frazo tá chegando com o sucesso Imperfeita. Essa música traz aquele sofrimento que a gente gosta e ama, né? Ela é empresariada pelo escritório da dupla Henrique e Juliano, uma grande compositora também, né? De vários sucessos da eterna Marília Mendonça, do Luan Santana, do Gustavo Lima, uma grande artista que também agora faz sucesso nos palcos. Bora, bora de Bia Frazo. Play, play,

0: Leandro e Romário, aí, corações egoístas, hein? Essa moda teve a participação dos talentosos Ícaro e Gilmar. Ainda teve Felipe e Rodrigo, Gosta de Rua. Essa música é bem legal, né? Ela retrata aí a história de um figuraça que só gosta de rua, gosta de curtir a noite. É ou não é? Ainda teve Paulo e Natan, com a participação especial do Hugo e Guilherme. E a gente abriu a sequência com a Bia Frazo, Imperfeita. Play Sertanejo é o seu programa sertanejo diário, levando essas 2 horas, pois é, 120 minutos recheados com o que é de melhor da nossa música sertaneja.
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3: Então, amigo, se você quer manter seus sapatos de verniz sempre brilhando e com cara de novos, o segredo é usar um pano macio e levemente umedecido para tirar a sujeira, finalizando com um pano seco para dar aquele lustre. Bom, como esse acabamento é super delicado e risca à toa, então evite deixar os pares soltos no armário, viu? Guarde sempre o seu modelo envolvido em um tecido ou na própria caixa para garantir proteção extra e máxima durabilidade.
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7: 20 horas e 33 minutos.
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0: É, moçada, tamo de volta, hein? Uma alegria imensa contar com a sua audiência. Esteja onde você estiver, com o radinho ligado, curtindo aqui a nossa programação. O nosso muito, muito obrigado realmente, tá? A gente segue tocando as melhores. Agora tem potência vocal, gente. Agora tem talento também. Traia Véia chegando pra cantar com Gustavo Lima.
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0: Humberto e Ronaldo, aqui tem experiência, hein? Aqui tem experiência. Humberto e Ronaldo, canta pra gente. Ainda Matheus e Cauã, também teve João Bosco e Gabriel, com a participação da Cíntia Souza. E a gente abriu a sequência com o Traia Véia e Gustavo Lima, Equivocada. Bora pra segunda-feira mais sertaneja aqui do seu rádio, hein? Um abraço muito especial pra você que tá trabalhando, tá na lida, tá na labuta aí, tá no toco. É um bom trabalho pra você, viu? Meus amigos do agro, os pecuaristas, né? Pessoal que trabalha na plantação também, na colheita, né? Os amigos do campo que sintonizam a nossa rádio aqui. Fica aqui a nossa gratidão realmente pela audiência. Uma boa semana pra vocês, hein? Daqui a pouco o nosso Play Sertanejo volta com mais músicas.
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2: 20:49.
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0: Olha, a Nayara Azevedo lançou a música Bonzinho que Trai, uma parceria dela com a dupla Felipe Rodrigo. Essa música, ela faz parte do projeto Nayara 15, ao vivo em São Paulo, e fala daquele tipo de pessoa que não é o que parece.